0: rogai por nós. São Miguel, guardião do paraíso, rogai por nós. São Miguel, guia e consolador do povo israelita, rogai por nós. São Miguel, esplendor e fortaleza da Igreja militante, rogai por nós. São Miguel, honra e alegria da Igreja triunfante, rogai por nós. São Miguel, luz dos anjos, rogai por nós. São Miguel, baluarte dos cristãos, rogai por nós. São Miguel, força daqueles que combatem pelo estandarte da cruz, rogai por nós. São Miguel, luz e confiança das almas no último momento da vida, rogai por nós. São Miguel, socorro muito certo, rogai por nós. São Miguel, nosso auxílio em todas as adversidades, rogai por nós. São Miguel, arauto da sentença eterna, rogai por nós. São Miguel, consolador das almas que estão no purgatório, rogai por nós. São Miguel, a quem o Senhor incumbiu de receber as almas depois da morte, rogai por nós. São Miguel, nosso príncipe, rogai por nós. São Miguel, nosso advogado, rogai por nós. Cordeiro de Deus, que tirais o pecado do mundo, perdoai-nos, Senhor. Cordeiro de Deus, que tirais o pecado do mundo, ouvi-nos, Senhor. Cordeiro de Deus, que tirais o pecado do mundo, tende piedade de nós. Cristo, ouvi-nos. Cristo, atendei-nos. Rogai por nós, ó glorioso São Miguel, príncipe da Igreja de Jesus Cristo, para que sejamos dignos de suas promessas. Oremos. Senhor Jesus Cristo, santificai-nos por vossa bênção sempre nova e concedei-nos pela intercessão de São Miguel, essa sabedoria que nos ensina a juntar as riquezas no céu e trocar os bens do tempo pela eternidade. Vós que viveis e reinais pelos séculos dos séculos. Amém. Consagração a São Miguel Arcanjo. Gloriosíssimo príncipe das hierarquias angélicas, valente arauto do Deus Altíssimo, zeloso campeão da glória do Senhor, terror dos anjos rebeldes, amor e delícia dos anjos fiéis, meu diletíssimo arcanjo São Miguel, desejando pertencer ao número de vossos devotos e servos, hoje eu me ofereço a vós, dou-me e consagro-me a vós. Coloco a minha pessoa, a minha família, os meus bens sob a vossa potentíssima proteção. É muito pouca coisa a oferta que vos faço, sendo eu um miserável pecador, mas não duvido de que vós querereis aumentar o fervor no meu coração e proteger aquele que a vós recorre. Recordai aquele que hoje se coloca sob o vosso patrocínio e de hoje em diante protegei-me, assisti-me em todas as dificuldades da minha existência terrena, alcançai-me o perdão dos meus muitos e graves pecados, a graça de amar de todo o coração o meu Deus, o meu doce Salvador Jesus e a minha doce Mãe Maria. Impetrai-me os auxílios necessários para obter a coroa da glória. Defendei a minha alma contra todos os seus inimigos e quando chegar a hora de deixar este mundo, vinde então, Príncipe Gloriosíssimo, assisti-me na luta final e que o vosso gládio potente afaste para longe, para os abismos da morte e do inferno, o anjo apóstata e soberbo que derrotastes em combate no céu. Amém.
1: Daqui da Gruta de São Miguel, hoje eu quero rezar por aqueles que foram, de alguma forma, abandonados. O Padre Pio sempre contou com São Miguel ao seu lado, como protetor e como guardião. Quando ele veio aqui, a essa gruta, estava muito úmida, a gruta pingava em todos os lugares, mas o Padre Pio não recebeu nenhuma gota, por onde quer que ele andasse na gruta, ficou completamente seco, na companhia de São Miguel. E São Miguel hoje está ao seu lado. Hoje ele quer te proteger e te guardar. Receba como fruto dessa oração que estamos fazendo neste dia a bênção de Deus Todo-Poderoso por intercessão do grande São Miguel Arcanjo. Em nome do Pai, do Filho e do Espírito Santo. Amém.
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0: Louvado seja nosso Senhor Jesus Cristo, para sempre seja louvado. Seja bem-vindo para mais um programa Jovem Coragem. Que bom poder estar com você aí, filhos e filhas de Deus, Padre Clébio Evangelista, para tudo, né, gente? Para tudo para poder estar junto com você nesse momento de crescermos na fé, de crescermos na palavra. Você sabe que é uma pregação diferente, e o que chega aqui no site do Padre, pessoas falando sobre as pregações. Quero mandar um abraço muito especial para todos aqueles que estão nos acompanhando nesse imenso Brasil, pelo site do Padre Reginaldo Manzotti, quem acompanha o Jovem Coragem por lá. É, gente, tem muita gente aí, juntinho com a gente. Lá em Belo Horizonte, Paulo já está entrando aqui com o Padre Clébio Evangelista. Olá, Padre Clébio, a sua bênção. Eu ontem segui um conselho muito importante que o Senhor me deu, foi muito importante para mim, há muitos anos não me confessava, por vergonha de falar com o padre tantas coisas ruins, mas me libertei, graças a Deus, padre, sair leve. Ô Paulo, Deus abençoe, viu? Maria também, da Paraíba, que está comigo, eu tinha um desânimo profundo depois das pregações do Padre Clébio, seu evangelista, melhorei muito, hoje sou outra pessoa. Ô Maria, que maravilha, vamos ver se você vai gostar hoje da pregação que o padre vai colocar para você, meu anjo. Matheus de Ouro Preto, Minas Gerais. Padre, sua bênção, tudo bem? Acabei de ver um vídeo que o senhor postou. Obrigado, padre, amo o seu programa Jovem Coragem e acompanho todas as pregações pelo Facebook, ele coloca aqui. E também pode curtir a página lá, viu, Matheus, que depois você vai recebendo também as pregações, se não curtiu ainda. Alice de Minas Gerais, Padre Cleberson, agradeço de coração a sua intenção. É para pedido de oração para minha filha, libertação dos vícios. Eu rezei e a graça aconteceu. Alice de Minas Gerais. Todos deixando o padre feliz lá, porque acompanha, né, gente? Porque participa. Então, todos bem acolhidos já, e tem gente já se perguntando qual é a pregação que hoje o padre vai mandar aí pra gente. Todo o programa Jovem Coragem, uma pregação diferente, a gente manda aqui, tá? Vamos lá? Abra os ouvidos aí para você acompanhar a pregação de hoje.
1: Meus amados, hoje eu gostaria de trabalhar com vocês um tema muito importante, que é a nossa realidade humana, a nossa personalidade, da onde saem tantas e tantas inclinações. Você sabia que todos nós herdamos dos nossos pais uma personalidade? Nós já viemos com uma personalidade pronta. É como se você comprasse um eletrodoméstico e você sabe que o essencial daquele eletrodoméstico é o maquinário que faz aquele eletrodoméstico, ou seja, faz ele ser aquilo que ele é. Porque se você compra, por exemplo, um carro, e um carro sem motor, ele perde o valor, porque é a essência. E o nosso cérebro, que comanda todo o nosso corpo, sobretudo o nosso sistema emocional, é comandado pela nossa personalidade. E a nossa personalidade humana, ela é uma predisposição para a nossa ação. Presta atenção no que o padre está dizendo. Se eu falar difícil, pode erguer a mão e pedir para mim voltar a explicar. Mas é essencial você saber disso. Nós nascemos, nós temos herança genética do nosso temperamento, o nosso modo de ser, até para as nossas inclinações. Eu que trabalho com dependente químico sei disso. Tem gente que está nas drogas, no álcool hoje, porque o pai já era assim, o avô já era assim, alguém dentro dessa hereditariedade já apresentava essa personalidade comprometida, inclinada para aquilo. Tem gente que tem um temperamento difícil. Eu digo que eu, por exemplo, herdei muita coisa da minha mãe. Hoje mesmo eu acabei ficando tão irritado que acabei desligando o telefone na cara de uma pessoa. Fazia tempo que eu não fazia isso. Depois me deu um arrependimento e disse: saudade da minha mãe. Quantas vezes minha mãe fez isso comigo? A mãe ficava com raiva e não adiantava sequer falar, ela desligava mesmo. Veja como que a gente herda, gente. E a gente tem que ser sincero com a gente mesmo, porque talvez você tenha inclinações que você precisa trabalhar. Não é só uma questão de ruindade tua, é uma questão de inclinação que você tem que trabalhar. Mas, padre, então a personalidade justifica os meus erros? Se isso é herança genética, todo mundo tem que me aceitar do jeito que eu sou? Não, calma aí que eu vou explicar. Nós temos também o que nós chamamos de traço de caráter. O caráter é aquilo que nós vamos formando com o passar do tempo. Cada um de nós temos um caráter. É até errado dizer que uma pessoa não tem caráter. Todos nós temos. O caráter pode ser positivo ou negativo. Todos nós formamos um caráter. Por exemplo, uma pessoa pode ter nascido lá na favela. É como, eu vou citar um caso que eu conheço, de uma pessoa que disse assim: o primeiro presente que eu ganhei do meu pai foi um revólver 22 de verdade. Eu não conseguia nem segurar na mão direito. O pai só deixava sem bala, mas me deixava segurar a arma de verdade. Então, a pessoa que nasce nesse meio, não necessariamente ela precisa ser um bandido, um marginal. Porque essa pessoa que eu estou citando, por exemplo, é um excelente cristão hoje. Ele, graças a Deus, começou a se envolver com pessoas de dentro da igreja, conheceu a palavra de Deus e mudou totalmente aquela inclinação. Por quê? Porque o traço, o caráter vai polir a nossa personalidade. Nem sempre vai conseguir mudar completamente a personalidade, mas vai polindo. Com o tempo, você vai remodelando aquilo que fizeram de você. Repita comigo uma frase que eu gosto muito, aprendi quando estudei psicologia. O João também deve ter, o nosso Diácono deve ter aprendido. Diga comigo assim: o importante não é o que fizeram de mim.
2: O importante não é o que fizeram de mim.
1: A minha personalidade.
2: A minha personalidade.
1: Mas é o que eu faço com aquilo que fizeram de mim.
2: Mas é o que eu faço com aquilo que fizeram de mim.
1: O meu traço de caráter.
2: O meu traço de caráter.
1: Como é bonito você ver, às vezes, pais e mães que tratam o filho com tanto amor e não foram tratados assim. Não foram. Agora, você há de convir comigo que tem muitos pais e muitas mães que reproduzem exatamente aquilo que passaram. Exatamente. Até casos que nós temos de abusos sexuais. Nós temos casos sérios de distúrbios, que isso já vem, que eu chamo praticamente de maldição hereditária. Que por isso que a gente faz tanto combate espiritual, pedindo quebra de maldição. Tem gente que acha que quebrar maldição é algo muito fora da nossa realidade. Não, essas realidades, essas inclinações, às vezes até diabólicas, que a gente já herda dos pais. Tem gente que tem desejos, gente, que eu vou dizer uma coisa para vocês. As vontades que talvez às vezes você apresenta não é de Deus. Às vezes é pura vontade do demônio, que já vem atravessando gerações na sua vida. E a gente precisa quebrar. Você crê de fato que Jesus pode nos ajudar nesse processo de polir a nossa personalidade, de construirmos um caráter cristão, sermos pessoas religiosas de fato? Você crê nisso? Quem crê, diga amém.
2: Amém.
1: É lindo a gente ver uma pessoa que tinha tudo para ser um desequilibrado, um desenfreado da vida, se tornou um excelente, uma excelente cristã. Como é bonito. Gente, para os nossos relacionamentos, sobretudo, nós precisamos conhecer a nossa personalidade, para termos bons relacionamentos. Os psicólogos dizem que para termos um bom equilíbrio, nós precisamos ter um controle sobre nós mesmos, conhecermos a nós mesmos, sobretudo como se estrutura a nossa personalidade. E às vezes a gente vive tantos conflitos, às vezes é tantas tribulações na nossa vida, que a gente vê claramente pessoas totalmente desequilibradas. Eu atendi uma pessoa esses dias, olha, uma pessoa de dentro da igreja, uma pessoa que muitas vezes caminhou com a gente em combate espiritual, totalmente desequilibrada, fora da casinha, ficou doida mesmo. E isso pode acontecer comigo, com você, filho, hein? Pode acontecer com cada um de nós se nós não nos conhecermos. David Vizgotsky, um psicólogo e psicanalista, ele diz assim: se nós não nos aprendemos a nos conhecer, nós não vamos viver. O nosso futuro é vegetar. É vegetar. Você precisa conhecer as suas atitudes. Eu não sei se você já passou por isso. Você nem sabe o que você está sentindo. Você está com uma angústia, com uma vontade de chorar, nem sabe por quê. Isso é grave. Tem que conhecer. Você tem que perguntar para você mesmo. Por que é que você está tendo esses sentimentos? Você precisa perguntar para você mesmo: por que você está sentindo algumas coisas? Por que você agiu daquela maneira? Porque tribulações e problemas vêm. Às vezes a Bíblia fala do dia mau, né? O dia mau é aquele dia que dá tudo errado. Você já passou por isso ou não? Parece que tudo dá errado. Às vezes perdeu até um ente querido, um parente. Né? Tem uma história de um homem que diz que viveu o dia mau da vida dele. De madrugada toca o telefone. Era o seu Zé, o chacreiro, dizendo: só para avisar o senhor, patrão, que morreu o seu cachorro, aquele cachorro de estimação. Eu não acredito que morreu o meu cachorro. Pelo amor de Deus, como que foi morrer o meu cachorro? Eu não pedi para você cuidar do meu cachorro? Calma, patrão. Ah, ele comeu muita carne. Você deu carne pro meu cachorro? Não, é a carne daquele cavalo que ganhou a corrida o ano passado. Morreu meu cavalo. É, morreu. É porque, mas morreu do quê, meu Deus do céu? Morreu do quê meu cavalo que ganhou a corrida, valia milhões? Olha, patrão, a gente colocou ele na carroça para puxar água, para apagar o fogo lá da sua casa. Que água, que casa? Não, que pegou fogo na sua casa. A gente bardeou a água lá do rio, acho que ele morreu de cansaço. Misericórdia. Pegou fogo, queimou tudo. Mas como que foi queimar minha casa, abençoado? Eu acho que foi por causa da vela do velório, que caiu, pegou fogo na cortina. Velório do quê? Da sua mãe. Você não sabe que sua mãe morreu, patrão? A minha mãe... Ah, ele já estava assim, né? Minha mãe morreu do quê? Não, é que ela chegou aqui antes de ontem sem avisar. E aí eu bateu na porta, ela estava meio surda, pensei que era um ladrão, meti 3 tiros, né?
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0: É isso aí, povo amado de Deus. Vai acompanhando essas pregações aí, vai crescendo na fé. Eu fico muito feliz de saber que posso semear a palavra e você colher também, né? Depois vai colher os frutos dessa semente que o padre está colocando no teu coração. Padre Kleber, seu evangelista com Jovem Coragem, daqui a pouquinho voltando com você. Não sai daí que tem mais pregação para você.

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0: É, filhos e filhas amados de Deus, eu jogo coragem para você daqui com o Padre Kleber, seu evangelista. E a palavra de Deus, ela transforma, tem a capacidade de transformar a vida das pessoas. Você acredita nisso ou não? Tem muita gente aí testemunhando o que a palavra de Deus faz. E o padre recebe aqui um comentário da Vandicleia. O padre Kleberson, o que foi aquela pregação? Ela já começa perguntando. Deus agiu muito na minha vida através das suas palavras e traduziu em momentos de cura e de libertação. Sou de Freiburgo e hoje sinto que é o primeiro passo para a minha libertação. Sempre tive obsessão pelo emagrecimento, para ouvir palavras. Sabe, padre, aquela pregação me ajudou muito. Deus foi me curando, foi me libertando. Há mais de 2 meses eu fui diagnosticada com ansiedade, o que faz com que o meu coração acelere e eu passe mal. E aí te agradeço, padre, por ser luz na minha vida. Vandicleia de Freiburgo. Obrigado, Vandicleia. Obrigado. A Franciele do Ceará. Hoje, pela primeira vez, participei. Estou participando do programa Jovem Coragem e agradeço ao Padre Kleberson, porque é uma bênção de Deus a tua pregação. Não vou perder mais. Não perca mesmo, filho. Não perca mesmo. A Maria de Muniz. Ela, Maria Muniz, de Espírito Santo. Perdão. Padre Kleberson, peço oração pela minha família. Gosto muito das suas palestras e admiro muito, porque o senhor é um homem de Deus, ungido por Deus. Ô, Maria, Deus abençoe. Ana Paula, aqui de Curitiba. Padre, estou seguindo seus conselhos, viu? Muito obrigado pelas suas pregações. Esse mês fez 1 ano que meu irmão sacerdote foi embora para o céu. Que Deus possa abençoá-lo e abençoar a cada um de nós que temos imensa saudade. Ô, Ana, com certeza o irmãozinho está olhando por cada um de vocês, né, meu anjo? Com certeza, tá? Vai entrando lá no site do padre, padrekleberssonevangelista.com.br. Pode entrar no site, padrekleberssonevangelista.com.br. Você pode ali conhecer o trabalho do padre, as missões que o padre tem desenvolvido nesse Brasil todo, e também você pode curtir a página do padre para receber as pregações, tá? Vamos lá, dando continuidade à pregação, que está tocando o coração hoje no Jovem Coragem. Roda lá.
1: Esse é o dia mau. Gente, para a gente vencer o dia mau, a gente precisa de equilíbrio. Precisa ter Deus. Eu estou exagerando um pouco, mas vamos e venhamos. Às vezes não parece que está acontecendo coisas assim com a gente? Tudo vai mal, tudo vai mal. Filho, se você não tiver Deus no seu coração para te defender, você vai surtar. Escreva, estou te dizendo, você vai surtar. Olha o que a palavra de Deus nos fala, que nós devemos manter o equilíbrio diante das adversidades da vida. O livro da sabedoria diz assim, que aquele que não é de Deus experimentará o fogo e a espada diária. Meu Deus. São 4 áreas da nossa personalidade que nós temos. Presta atenção no que eu vou dizer. Eu aberto, eu cego, o eu fechado ou oculto, né, e o eu desconhecido. 4 áreas. Imagine que nós temos 4 janelas na nossa personalidade. Eu aberto, o eu cego. Perdão, o eu aberto, o eu cego, eu fechado e eu desconhecido. O que é o eu aberto? Eu vou trabalhar aqui o último capítulo desse livro, Deus Tem Saudade de Você. Está aqui isso. É uma riqueza tão grande e tem gente que não conhece essas coisas ainda. Veja o que eu digo aqui. As áreas da nossa personalidade. O eu aberto trata-se daquilo que eu conheço de mim mesmo e os outros também conhecem. Existem em nossa personalidade várias informações que nós temos de nós mesmos, elas também são conhecidas pelos outros. Quando essa área é predominante na nossa personalidade, os relacionamentos tornam-se sadios, pois a transparência humana é uma virtude de poucos. Uma pessoa transparente, o que eu conheço de mim mesmo, todo mundo conhece. Hein? Se eu perguntasse para você, quem é você? Você é uma pessoa boa ou ruim? Qual seria a sua resposta? Talvez você vai dizer, não, padre, sou uma pessoa boa. Eu não sou lá aquelas coisas, mas né, não sou perfeito, mas sou uma pessoa boa. E se eu perguntasse para Deus, o que, que Deus será que pensa de você, filho? Será se Deus pensa o que Deus pensa de você, o que você pensa de você mesmo? Só para você ter uma ideia que às vezes a nossa área da personalidade do eu aberto, da transparência, às vezes é só uma ilusão na nossa vida. Você é uma pessoa transparente? Hein? Você teria coragem de contar tudo de você para todo mundo? Ou seja, você fala tudo, ou tem coisas que você nem teria coragem de falar. Porque às vezes tem pessoas que conseguem enganar todo mundo. Porque veja bem, a segunda área da nossa personalidade é o eu oculto, o eu fechado. O que, que é o eu fechado? Tem informações que só eu conheço de mim mesmo, os outros não conhecem. Eu não, jamais falaria coisas que só eu sei. Você pode enganar todo mundo, mas a Deus ninguém engana. Deus te conhece, hein? Deus sabe quem você é. E eu vou falar uma coisa que não é frase minha, é uma frase de Frei Elias Vela, um dos maiores padres exorcistas dentro da Igreja Católica no mundo inteiro, porque é padre exorcista do Vaticano. Ele diz assim: é a área que o inimigo mais age, a área do eu oculto, aquelas informações que só você sabe, os segredinhos. Ele adora essas coisas, os segredinhos, hein? Às vezes tem um relacionamento extraconjugal que ninguém sabe, mas está tudo sobre equilíbrio. Ah, filho, se eu conheço Satanás, eu vou dizer para você, uma hora a casinha cai. Essa área do eu oculto é uma área que Satanás adora agir. Oh, Senhor, eu falo isso, gente, com pesar no coração, porque ali dentro daquele confessionário eu tenho ouvido muitas coisas. Me corta o coração pessoas que, às vezes, até a gente se surpreende. Que isso não iniba você de confessar, mas tem gente que quando chega no confessionário escancara o coração, diz tudo aquilo que muita gente não sabe. Filho, se você soubesse a cura e a libertação que acontece na sua vida quando você vai confessar e faz uma boa confissão. Sabe por quê? Você está fazendo cair por terra a janela que o diabo mais gosta, a área da sua personalidade que o diabo faz ninho, igual aqueles ratos fazem embaixo daquelas lenhas, daqueles entulhos lá que você tem na sua casa. É igualzinho. Você chega lá, você acaba com o ninho de Satanás. Tudo aquilo que os outros não sabiam de você, tudo aquilo que era só você que sabia, passa a ser do conhecimento do sacerdote também. É libertação. É libertação. Agora me dói saber que tem gente que faz 10, 20, 30 anos que não se confessa. O eu oculto predomina. A pessoa é pouco transparente, porque ela tem muita coisa para contar. A maior parte das informações da área da sexualidade, dos relacionamentos, é tudo isso, é só ela que sabe. Eu oculto. Não há nada escondido que um dia não venha a ser revelado de Jesus. Conheço pessoas que há anos convivem umas com as outras e no fundo ainda não se conhecem. Hein? Quanto tempo faz que você é casado, que você está junto? Jurou amor e fidelidade. Eu não sei se você já passou por isso, já ouviu casos assim, da pessoa viver anos uma com a outra, depois descobre uma traição. Uma mulher uma vez dizia para mim: padre, o meu marido já tem uma outra família, ele tem mais filhos com a amante do que ele tem comigo. Porque tinha 3 filhos com ela e tinha 5 com a amante. Mas toda vez que eu perguntava para ele se ele me amava, padre, ele dizia palavras de carinho, que nunca ia me trair. Desgraçado. A área da personalidade era podre, do eu oculto. Satanás estava agindo ali há muito tempo. Muito tempo. Muito tempo. Tem gente que vai passar vergonha, porque diz a palavra de Deus que um dia tudo vai ser revelado assim, a olho nu. Deus vai dizer quem nós somos, o que nós fizemos. Eu tenho medo disso. Eu não sei se você tem, mas eu tenho medo. Porque quantas e quantas vezes, errinhos que eu faço, pecados que eu sei que vão se tornando às vezes pecadinhos de estimação, que eu preciso vencer diante do Santíssimo, clamar misericórdia, porque eu sei quantas vezes eu disse diante de Jesus: Senhor, me ajude, porque senão um dia eu vou passar vergonha diante do povo. Eu vou passar vergonha por causa dos meus pecados.
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0: É, povo de Deus, é o programa Jovem Coragem com pregações fortes como essa, né? Que maravilha. Espero que essa pregação esteja tocando no teu coração e que ela dê frutos depois, né, gente? Porque a palavra de Deus, assim, ela não passa. Ela marca a vida das pessoas. Viu? Dá tempo de você ir no banheiro tomar uma aguinha rapidinho, tá? Rapidinho, porque o padre já tá voltando com o programa Jovem Coragem. Já volto, povo de Deus!

0: Deus ao Pai.
1: É isso aí, povo amado de Deus. Programa Jovem Coragem, novamente aqui com você. O programa tá voando hoje, né, gente? O programa, quando é bom, passa rápido que a gente nem vê. Quem quiser conhecer o meu site lá é padrekleberseevangelista.com.br, tá? Faça como esse povo de Deus que está pedindo oração. Aliás, tem muita gente que pede, tem muita gente que depois agradece pelas curas, pelas libertações, né? Por exemplo, aqui a Eneide de Fraiburgo, Santa Catarina. Muito linda a sua pregação, padre. Abraço, escuta o senhor. Também tem lá de Várzea Paulista, o pessoal lá mandando um abraço ao padre. O padre Anderson, um abraço, viu? De São Paulo aí, lá de Várzea Paulista. O padre sempre está celebrando lá. E as pregações que o padre manda aqui para o Jovem Coragem são pregações que o padre prega por aí, gente. Eu tenho certeza que vai tocando o coração de quem está aí ligadinho no Jovem Coragem, né? Vamos sem mais, sem menos, dar continuidade da nossa pregação, porque hoje essa pregação tá bombando, né, gente? Tá tocando o coração, que eu sei. Roda lá.
2: Peça pro Senhor essa libertação. Peça pro Senhor, Senhor, me ajuda a conhecer minha personalidade. Se eu guardo muitos segredos, se eu tenho aquilo que o padre Reginaldo chama no livro dele de feridas da alma, talvez até traumas que você teve na infância, hein, filha? Foi abusada sexualmente, nunca contou para ninguém. Talvez até teve relação sexual com parentes próximos, pessoas do mesmo sexo, já roubou, às vezes até já matou, só Deus sabe o que você já fez. Nunca contou para ninguém. Esse segredo vai até quando, filho? Hein, filha? Vai até quando? Às vezes a gente não precisa contar para todo mundo o que a gente já fez. Quantas vezes eu mesmo digo, não precisa às vezes revelar o que você já fez, porque às vezes é uma traição tão antiga que se você falar agora, vai acabar com o casamento, sendo que você já mudou. Mas no confessionário tem que aparecer. No confessionário tem que aparecer, porque enquanto não aparece no confessionário, é ninho de cobra para Satanás. Hein? Enquanto não aparece no confessionário, Satanás está agindo ali, filho. Satanás está ali. Diga comigo: misericórdia, Senhor.
3: Misericórdia, Senhor.
2: Que eu possa vencer o meu eu oculto, diga com você.
3: Que eu possa vencer o meu eu oculto.
2: Outra área da nossa personalidade, eu vou concluindo aqui. Nós temos o eu aberto, o eu oculto, é o chamado eu cego. O eu cego são informações que os outros sabem sobre mim, mas eu não sei. Por incrível que pareça, tem muitas coisas que os outros sabem, mas nem eu sei. Por exemplo, repare para você ver, você é capaz de chamar os outros de preguiçoso quando não quer trabalhar, por exemplo. Mas às vezes uma pessoa chega para você e diz: poxa, mas você já é preguiçoso, você não fez aquilo. E aí você se defende: não, mas é que eu não tive tempo para fazer. Ei, mas você já passou por isso de não foi nenhuma nem duas pessoas que chamou a atenção de um ponto? Você sempre se defende. Mas se 1, 2, 3, 4, 5 já chamou atenção, alguma coisa tem, filho. Aonde tem fumaça, tem fogo. Hein? Se 2, 3, 4, 5 pessoas já chamou atenção, chamou você de preguiçoso, e você diz que você não tem tempo, a impressão que eu tenho é de que você está com essa área do eu cego muito ampliada. É só para dar um exemplo, porque a gente às vezes se defende demais. Talvez você já passou por isso. Muitas pessoas chamam a tua atenção, falam daquilo, do seu defeito, e você sempre se defende, né? Veja o que eu digo aqui na página 118 do meu livro, sobre o eu cego. Talvez você já tenha tido a experiência de ser chamado a atenção de algo que achou injusto. Afinal, não concordou. Já tenha tido a experiência de ser chamado a atenção de algo que achou injusto.

0: você esquece é porque você está estressado. Eu cego? Quando que você vai mudar? Quando que você vai polir tua personalidade se a área do eu cego é grande demais? E chega ao extremo, pessoas, por exemplo, que mente, ele mente e passa a não perceber mais que é mentiroso. Hein? Por exemplo, eu oculto, eu conheço e os outros não conhecem. Então eu minto, sei que é mentira e os outros não sabem. Pior do que isso é essa área do eu cego. O eu cego, eu já estou mentindo, acreditando nas minhas mentiras e todo mundo sabe que eu sou mentiroso. É ridículo, mas eu já passei por isso. Ver pessoas mentindo coisas escrachadas, coisas que você sabe que é mentira, e o manezão acha que todo tá abafando, todo mundo acredita. Não, eu já fui prefeito desse município. Meu Deus do céu, que mentira. Eu tenho uma parente minha, gente, que é assim. Por Deus, se você está falando em doença, em câncer, por exemplo, ela conta que já teve câncer também. Todo mundo sabe que é mentira. Aí, se você está falando, por exemplo, de perda de filho, ela já perdeu uns dois. E todo mundo da família sabe que é mentira. Mas ela fala, chora. Que difícil que foi aquele dia. E eu pensando, oh, Jesus amado. Sabe, gente, as pessoas que estão vivendo isso estão vivendo à beira da loucura, próximo da loucura. Se você conhece alguém que mente e acredita nas mentiras, tenha pena dessa pessoa, ou ajuda essa pessoa a fazer um tratamento, filho. Nunca simplesmente ignore essas pessoas, porque sabe qual é a quarta área da nossa personalidade? Eu desconhecido, ou chamado eu patológico. Os outros não conhecem e eu também não conheço. É mais ou menos isso. Conhece aquelas pessoas assim? Eu me lembro que uma vez fui visitar uma pessoa no hospital e não me prepararam para dizer que era uma pessoa que tinha problema mental. Padre, já pode dar uma benção na minha filha, que ela, sabe, padre, ela está gordinha assim, então eu internei ela e ela come de tudo. Até aquelas cabecinhas assim de parede parede de fósforo, ela gosta de comer. Eu pensei que era uma mania dela. Cheguei no hospital, fomos indo, era um hospital já de pessoas com problemas mentais, mas eu não conhecia. E estava sentada, daqui a pouco apareceu ela. Desse tamanho, com suspensório. Quando ela chegou segurando aquele suspensório, ela disse: oi, mãe! Eu pensei, meu Deus, é ela. Ela falou: mãe, vamos embora que eu quero comer até explodir. Falei: ai, Jesus amado, que medo. Padre, dá uma benção nela lá, padre. Mas segure forte, padre, que ela é forte mesmo. Misericórdia. Sabe, gente, tem pessoas que às vezes começa assim. Quando eu era criança, a área do eu aberto era a área que predominava. Era transparente em tudo. Depois começa a ocultar dos outros algumas coisas. Depois vai para a área aonde do eu desconhecido. Os outros começam a perceber aquilo que nem eu percebo mais. E depois, às vezes, chego numa área extrema. Muitas pessoas vêm fazer tratamento espiritual comigo. E eu percebo, psicologicamente falando, as próprias pessoas vão se afundando às vezes. E chego no caso extremo. Que essa pregação ajude você a se conhecer um pouco mais. Eu sei que talvez você esteja tão longe de chegar no extremo, né? Mas talvez esteja tão longe de ser transparente também, né? Tão longe de ser transparente. Lembre-se, cura e libertação vai acontecer quando você começar a ser mais transparente. Falar quem você é. Diga comigo: Senhor, eu preciso.
1: Senhor, eu preciso.
0: Eu quero.
1: Eu quero.
0: Me ajude, Senhor.
1: Me ajude, Senhor.
0: Eu preciso de ti. Eu preciso de ti.
2: Eu preciso de ti.
0: Feche teus olhos e cante assim.

0: Amém, povo de Deus.
1: Amém.
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0: É isso aí, povo amado de Deus. Daqui a pouquinho o padre vai voltar com o programa Jovem Coragem para você e volto já com os melhores momentos de cura e de libertação. Aqueles momentos fervorosos de oração que o padre sempre faz durante a Santa Missa, você vai se sentir tocado, tocada em casa, que eu sei. Daqui a pouquinho o padre está voltando e tem bênção especial. Prepara o copo com água, carteira de trabalho, chave do carro da casa, põe aí para o padre abençoar.

0: Povo amado de Deus, Padre Kleber, evangelista, com você, com jovem coragem, saudando todos aqueles que vão chegando. Tem várias pessoas aqui postando que estão gostando da pregação, que está ajudando, né? Olha só, a Daiane diz assim: Padre Kleber, eu liguei agora para minha mãe para ouvir a pregação e ela me retornou chorando, dizendo que tocou muito no coração dela. Obrigado, viu? Obrigado por ser canal da graça para a mãezinha aí, né? Pôde ligar para a mãe ouvir aí a mensagem de hoje. E no programa Jovem Coragem, o Padre sempre gosta de colocar os melhores momentos, gente, de espiritualidade das pregações que o padre faz. Você vai ouvir aí momento forte de cura interior dessa missa que o padre celebrou e eu tenho certeza que você vai ser tocado em casa. Nesse momento a palavra vai tocar o teu coração. Aguarde e ouça com atenção e daqui a pouquinho tem bênção.
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0: Vamos cantar só isso?
1: Eu preciso de ti.
0: Vai sentindo a presença do Senhor. Diga assim: eu preciso de ti.
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0: Mais uma vez: eu preciso de ti.

0: O Senhor me coloca assim muito forte no meu coração. Pessoas que estão vivendo momentos de estresse, de cansaço e até a fé um pouco abalada. E o Senhor, nesse momento, Ele vem com tanto carinho sobre a sua vida agora, sem perguntar para você o que você fez de errado, não, mas apenas com o objetivo de reanimar as tuas forças. Você que está aqui hoje, o Senhor me coloca pessoas que estavam até frustradas por causa da chuva, mas determinaram: eu não vou deixar de ir, mesmo que chova. Deixa eu falar uma coisa para você, filho, hein, filha, Jesus ficou tão orgulhoso, tão feliz por você enfrentar tudo hoje para estar aqui. Tudo. Você foi determinante. Hoje eu estarei lá naquela noite. Até isso o Senhor sabe. Diga para Ele: eu preciso de Ti.
1: Eu preciso de Ti.
0: Isso, através dessa canção, Senhor, eu preciso.
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0: Posso ouvir só as mulheres? Lindo, lindo, lindo. Diga: eu preciso. Os homens, só os homens.
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0: Isso, quero ver só o povo lá, sem microfone. Quero ver a plateia. Eu. Oh, Jesus amado. Mais uma vez, homens.

Sei, Deus, nós não precisamos nem de música. Nós podemos parar só por aí. Poderíamos ficar a missa inteira trabalhando esse canto. Quantas coisas vão vindo na nossa mente enquanto nós cantamos "Eu preciso de Ti"? Talvez você possa até relembrar de alguns momentos da tua vida que você tentou sobreviver sem Deus. Misericórdia. O vazio que dava naqueles momentos de angústias, quando você ousou empurrar a vida com a barriga, precisou às vezes entrar por cada uma, hein? Se meteu em cada confusão, e a casa só não caiu, filho, filha, só não caiu porque Deus te ama muito. Deus vive quebrando a barra para você, Deus vive dando jeitinho, porque Ele te ama, te ama, te ama, te ama. Diga assim para Ele: se você reconhece que você tem fraquezas, se você reconhece que você é fraco sem Ele, se você reconhece que você é pecador, é pecadora, está aí no final do ano, está chegando no final do ano, e você sabe que às vezes você dá até algumas mancadas na fé, vamos dizer assim. Você às vezes extrapola, filho. Filho, às vezes você extrapola. Deixa o Senhor abraçar você agora, porque essa é a imagem que eu tenho de Jesus abraçado com você. Jesus abraçado com você. Eu preciso de Ti, Senhor. Diga como se fosse no pé do ouvido dele.

0: Posso pedir para você agora uma coisa? Se você tem alguém do teu lado que talvez até você nem conheça essa pessoa direito, se puder, dê a mão para essa pessoa agora, para quem está do teu lado direito ou teu lado esquerdo. Segura nessa mão, porque nós somos filhos do mesmo Pai. Isso. Pode fechar o corredor assim. Eu peço para você agora só fechar os teus olhos. Você vai passar para essa pessoa agora essa unção. Os servos que estão na intercessão aqui, essa intercessão pode melhorar, né, servos? Vamos lá, vamos começar a trabalhar. Peço para você, segure nessa mão que está aí do teu lado. Enquanto os servos vão orando aqui, enquanto você vai recebendo de Deus a intercessão, a unção, só Deus sabe, filho. Só Deus sabe o que Satanás tem aprontado pro teu lado. Satanás tem uma sede de derrubar você, pelo amor de Deus. Satanás tem uma sede de derrubar você. O demônio está enxergando você há muito tempo. Se você está aqui na igreja, eu posso dizer isso. Deus, nesse momento, quer proteger você. E você parece uma criança dizendo: eu preciso de ti. Você já reparou? Você parece uma criança dizendo para Jesus: cuida de mim, Jesus. Me proteja, Senhor. Eu sou uma cabeça dura. Eu sou uma cabeça dura sem ti. Essa é a realidade que você está dizendo para o Senhor. Aperta um pouco essa mão que está do teu lado aí. Aperte aí um pouquinho. Eu preciso de ti, meu Senhor.
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0: É só isso que vem no nosso coração, Senhor.

0: Pode ser bem suave assim. Eu preciso.
1: Eu preciso de ti.
0: O Senhor me coloca uma senhora que está aqui. Essa senhora perdeu. Parece que você perdeu um pedaço de você. Desde que você perdeu aquela pessoa que você tanto amava. O Senhor me coloca uma mãe que perdeu. Eu não sei distinguir se é filho ou filha. Mas o Senhor me coloca uma mãe que perdeu a sua cria. Ah, mãe. Sabe, mãe, quando você vai cantando Eu Preciso de Ti, o Senhor me mostra assim um coração despedaçado. Mas o Senhor nesse momento parece que está preenchendo o vazio do seu coração. E o Senhor me dá até uma imagem de uma pessoa tão feliz ao lado dele. Tão feliz. Entrega, mãe. Entrega para o Senhor essa dor, esse sofrimento, essa falta de aceitação. O Senhor me coloca também, é o primeiro Natal. É o primeiro Natal que uma pessoa que vai passar sem a mãe. Dói na alma isso, né?
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3: Ô, amado de Deus, tudo que é bom dura pouco, né? É, o programa Jovem Coragem tá acabando, mas o padre não sai daqui, não vou sair daqui sem poder te dar uma bênção especial. Você que acompanhou o Jovem Coragem, as pregações aqui do padre Kleberson, nesse momento vai rezar junto comigo. Momento de oração.

Senhor Deus da vida, Deus da paz, Deus da esperança, quantos filhos nesse momento me acompanhando no Jovem Coragem e necessitando dessa bênção, Senhor? Quantas pessoas foram tocadas com essa pregação? Por isso eu quero pedir, Senhor, que tudo aquilo que não provém de Ti, que caia por terra, e que esse Teu filho, essa Tua filha, que nesse momento foi tocado com essa palavra, possa dizer o Seu sim, possa colocar agora em prática. E que no próximo programa Jovem Coragem, ele possa estar aqui para aprender ainda mais, Senhor, o conteúdo de fé. Eu traço o sinal da cruz e abençoo. Em nome do Pai, do Filho e do Espírito Santo. Amém. Muito obrigado você que participou do programa Jovem Coragem. E é claro, um abraço do Padre Cleber, seu evangelista. E até a próxima, povo de Deus.

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2: 21:56.
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0: Todo esforço nas comunidades católicas do país, nesse mês, é proporcionar o estudo do livro do profeta Daniel. Uma coisa que você pode fazer, independente de curso programado, é você mesmo ler o livro do profeta Daniel em sua Bíblia. São apenas 14 capítulos. Muita coisa desse livro você já ouviu e vai recordar. Daniel na cova dos leões, os três jovens na fornalha ardente e tanta coisa mais. Mas muita coisa você nunca prestou atenção e vai se surpreender. Tendo possibilidade, frequente a atividade bíblica que a sua comunidade está promovendo. Curso, círculo bíblico, exposição, gincana, tanta coisa. 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Importante é que setembro não passe sem o seu esforço pessoal de estudo da Palavra de Deus. Estamos começando o nosso tempo de paz. E para iniciar bem o nosso encontro de hoje, busquemos as luzes do alto, peçamos a bênção de Deus e lhe consagremos este sábado. Reze comigo. Eu te adoro, meu Deus, e te amo de todo o coração. Agradeço-te por me teres criado, feito cristão e conservado até hoje. Ofereço-te as ações deste dia. Faz que sejam todas segundo a tua santa vontade, para a maior glória tua. Preserva-me do pecado e de todo o mal. Esteja a tua graça sempre comigo e com todos os meus caros. Assim seja. Mensagem do Venerável Dom Antônio Lustosa. Muito variadas são as maneiras de ferir o próximo, portanto de faltar contra a caridade fraterna. Entre outras maneiras agressivas com que podemos fazer sofrer o nosso irmão, a ironia é a das mais ferinas. Com um sorriso zombeteiro, com um chiste que ridiculariza, a ironia esconde o seu aguilhão sob aparências espirituosas. E a pobre vítima sofre mais profundamente. Os que têm habilidade de inventar frases sarcásticas devem saber que são senhores de uma grande arma, mas muito perigosa, porque devastadora do bom conceito, do prestígio, da paz, da verdadeira caridade. Toda pessoa tem horror a ser objeto de zombarias, de ser ridicularizado, razão pela qual muitos se sentem acabrunhados em face das zombarias e muitos outros se revoltam quando ridicularizados. Vê-se, pois, que a caridade não pode deixar de condenar fortemente a ironia em todas as suas modalidades. E esta é a palavra que está iluminando este sábado. A semente foi pisada e os pássaros do céu a comeram. Lucas 8, versículo 5.
1: Padre João Carlos, tudo bem? Aqui é o Alex de Ouro Preto, Minas Gerais. E é muito bom poder acordar todos os dias ouvindo o Evangelho do dia. Eu repasso aqui para minha família e foi a minha namorada que passou. E agora eu repasso também pela minha família. Quero deixar um abraço para o Senhor, para toda a sua equipe e a sua bênção aí. Fica com Deus, que Deus possa iluminar esse trabalho maravilhoso que o Senhor faz. Muito obrigado.
0: Enquanto agradeço a sua mensagem, Alex, lembro aquela palavra de Paulo na carta aos Romanos. A esperança não decepciona, porque o amor de Deus foi derramado em nossos corações pelo Espírito Santo. 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

0: transtorno de jogo é coisa antiga, não é? Transtorno de jogo é uma forma elegante de falar do vício dos jogos de aposta. Com a chegada dos jogos online, serviço oferecido pelas bets, ou seja, pelas empresas de aposta, aí a coisa tem aumentado muito. A saúde dos brasileiros em jogo. De 2018, quando permitiram a entrada das bets no país, até o ano passado, 2025, aumentou em 140% o número de atendimentos no SUS de pessoas com vício de jogos de aposta e transtorno do jogo. Segundo o Ministério da Saúde, as populações mais jovens são as mais impactadas. Um em cada 10 jovens vem apostando no Brasil. Em 2025, mais de 25 milhões de pessoas apostaram. Desses, 4,4% tem o transtorno do jogo, que é chamado de ludopatia. Ludopatia é um transtorno mental reconhecido pela Organização Mundial da Saúde, que se caracteriza pela perda de controle sobre o impulso de jogar e apostar. Segundo estudos, os jogos de aposta não afetam apenas a pessoa que joga. Outras 6 pessoas em contato com ela acabam sendo afetadas. O risco de suicídio é estimado em 15 vezes maior, sobretudo quando associado ao endividamento. E há ainda uma relação direta entre os problemas com apostas e a violência dentro de casa, violência doméstica. Há um dossiê elaborado pelo Instituto de Estudos para Políticas da Saúde, com o nome de A Saúde dos Brasileiros em Jogo. Dados desse dossiê revelam o custo social anual com danos associados às apostas e aos jogos de azar no país. Sabe quanto é esse custo social? 39 bilhões de reais. Os dados revelam que a narrativa de prosperidade econômica vendida pelo setor é uma ilusão matemática. Enquanto as empresas de aposta lucram bilhões, a sociedade brasileira vive uma conta impagável de saúde mental, endividamento familiar e precarização do trabalho. As bets, como ficaram conhecidas, as plataformas de apostas esportivas e cassinos online, elas saturaram o cotidiano brasileiro com uma promessa sedutora de dinheiro fácil, ou como elas costumam propagar, renda extra. Mas por trás do brilho dos anúncios e da euforia dos ganhos momentâneos, esconde-se uma crise de saúde pública e um rombo econômico que o Brasil está apenas começando a contabilizar. A conclusão de especialistas é clara. Sem a proibição da publicidade e um combate extensivo contra essa indústria, nós estamos empurrando uma geração inteira para o abismo do vício. Nós estamos, no mês da Bíblia, num grande mutirão de estudo da Palavra de Deus. Uma das formas de meditação, de oração e de estudo da palavra é a Lectio Divina, coisa que nós fazemos aqui no programa, no bloco da meditação e também enviamos para os ouvintes. Hoje eu quero saber, você que recebe pelo WhatsApp a meditação, me diga há quanto tempo você recebe a meditação e em que horas você a lê ou a escuta.
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2: Eu sou a Maria da Penha Petroneto, residente do município da Serra, em Jacaraíbe, bairro das Laranjeiras, Espírito Santo. Quero parabenizar a AMA pelos seus 29 anos de trabalho, trabalho muito bom, ao qual eu sou colaboradora e
3: me sinto feliz
2: em fazer parte dessa associação, né? E agradecer por tudo, até pelo terço que é feito. Muito obrigada.
0: Muito obrigado a você, Maria da Penha, por sua participação na associação, nas atividades que nós promovemos. Estamos felizes em poder contar com você. Nós estamos lançando no Spotify o álbum Padre João Carlos ao Vivo. Já escutou? São 12 faixas gravadas em show no Recife. E você canta comigo uma das faixas, Quando Eu Quero Falar com Deus.
4: Tu, porém, quando orares, entra no teu quarto, fecha a porta e ora ao teu Pai que está lá no escondido. E o teu Pai que vê no escondido te dará a recompensa. Mateus capítulo 6, versículo 6.

0: Agora eu vi vocês cantar.
1: Essa é uma canção que nos aproxima de Deus. Como diz o Salmo 145, o Senhor está perto de todos os que o invocam. E hoje é o aniversário natalício do Bispo Emérito de Santos, Dom Tarcísio Escaramuça. Amanhã, aniversário do Bispo de Afogados da Ingazeira, Dom Limacedo Antônio. Amanhã também é aniversário de ordenação episcopal de Dom José Antônio Aparecido Tosi Marques, Arcebispo Emérito de Fortaleza. Hoje é Dia Nacional do Teatro e Dia do Ortopedista. Que linda experiência nós estamos fazendo com o curso bíblico sobre o livro do profeta Daniel. Só está faltando você. 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O WhatsApp, além das conversas, tem também canais. 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Para acessar, clique na aba Atualizações. Fica então o convite, siga o meu canal no WhatsApp.
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7: Sou Eliane de Carvalho Nascimento, daqui de Juazeiro do Norte, escuto do Senhor todos os dias pela Rádio FM Padre Cícero.
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1: É uma alegria ouvir a voz de vocês e contar com a sua audiência. 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Nós estamos, no mês da Bíblia, num grande mutirão de estudo da Palavra de Deus. Uma das formas de meditação, de oração e de estudo da Palavra é a Lectio Divina, coisa que nós fazemos aqui no programa, no bloco da meditação, e também enviamos para os ouvintes. Hoje eu quero saber, você que recebe pelo WhatsApp a meditação, me diga há quanto tempo você recebe a meditação e em que horas você a lê ou a escuta. Enquanto você providencia sua participação, a gente vai para um breve intervalo, mas volta já.
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1: E nós estamos no mês da Bíblia, tempo de nos aproximarmos do livro santo da Palavra de Deus. Hoje queremos considerar de maneira especial a meditação, que é a Lectio Divina, a leitura orante do Evangelho de cada dia, que nós fazemos aqui no programa, mas também enviamos pelo WhatsApp, pelos aplicativos de mensagem, pelas plataformas de podcast, para quem desejar receber. A nossa enquete de hoje é essa: você que recebe a meditação, há quanto tempo você já recebe a palavra? E você tem uma hora certa para ouvi-la?
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1: Paz. Nossa conversa de hoje é sobre a meditação, que é sobre a leitura orante da Palavra de Deus, do Evangelho de cada dia, que nós fazemos aqui no nosso programa, no terceiro bloco, e enviamos aos ouvintes pelo celular, pelas plataformas de podcast, pelos aplicativos de mensagem. Você que recebe a meditação, há quanto tempo você já recebe a Palavra? E você tem uma hora certa para ouvi-la? E vamos começar ouvindo os áudios que já chegaram por aqui.
13: Bênção, Padre João Carlos. Já faz uns 4 anos ou mais que eu recebo a meditação e assisto a meditação e gosto também. Eu amo ouvir a meditação.
1: Muito obrigado, Mauricélia, de Juazeiro do Norte.
14: Estou fazendo aqui Cacimba de Dentro, da Paróquia Santo Antônio. Sou muito grata a ouvir a sua palavra todas as manhãs. Me sento na mesa 6 horas da manhã e fico escutando, né? Chega, me enche meu coração. E só agradeço a Deus por o Senhor, Padre João Carlos. Eu e minha filha Adinete, todos os dias nós temos a obrigação de sentar na mesa, tomar um cafezinho junto com o Senhor.
1: Muito obrigado, Osana, de Cacimba de Dentro.
15: Sou Marta Cruz, de Porto Velho, Rondônia. E recebo meditação desde 2019. O nosso saudoso Padre Gilberto fez o nosso primeiro retiro da quaresma, retiro inaciano, e durante o retiro ele começou a nos mandar essa meditação. Desde então, até hoje, eu nunca fiquei nem um dia, graças a Deus, sem ouvir a meditação. Muito obrigado. Isso já me ajudou a crescer muito espiritualmente.
1: Muito obrigado, Marta, de Porto Velho, Rondônia.
16: Padre João Carlos, aqui o Isaac Nunes, de Angola. Eu mando essa mensagem para dizer que eu já recebo essa mensagem há mais de 4 anos e também aproveito espalhar alguns ou mandar algumas mensagens aos meus amigos e amigas e também num grupo da família. E sou muito grato por estar a ouvir a palavra do Padre João Carlos. Muito obrigado por tudo. Que Deus abençoe o Padre e continue nessa lida que o Padre tem feito para nós. Muito obrigado. Tem fortalecido muito a mensagem do Padre.
1: Obrigado, Isaac Nunes, de Angola.
17: Olá, Padre João Carlos. Eu sou Sandra, aqui de Juazeiro do Norte. Olha, Padre João Carlos, eu recebo a meditação da palavra já está com uns 2 anos. Sim, eu tenho um horário especial para me ouvir todos os dias. Assim que eu me acordo, pela manhã, entre 7h30 e 8h, eu estou ouvindo a palavra de Deus. Muito obrigado.
1: Eu é que agradeço, Sandra, de Juazeiro do Norte.
18: Olá, Padre João Carlos. Aqui quem fala é Josiana Serpa, de Fortaleza, Ceará. Eu recebo sua meditação há 7 anos e a escuto todos os dias no horário do café da manhã. E então eu fico alimentada fisicamente e espiritualmente para me revestir depois da armadura do cristão e espalhar a boa nova.
1: Muito obrigado, Josiana, de Fortaleza. E nós estamos conversando sobre a meditação da palavra do Senhor, que é a leitura orante da palavra. E perguntando há quanto tempo você já recebe a meditação e a que horas você reserva um tempinho para escutá-la.
19: Padre João Carlos, gostaria de entrar no canal da meditação. Adoro ver suas meditações de manhã. Tem uma prima que manda diretamente para mim, sou de São Paulo, tá? Litoral de São Paulo, viu?
1: Muito obrigado, Maria das Graças de Santos. Bom, agora vamos conversar com quem está chegando e a primeira é Antonieta. Antonieta está no bairro da Mangueira, no Recife. Antonieta, já faz tempo que você recebe a meditação?
20: Padre João Carlos, sua bênção.
1: Deus a abençoe.
20: Eu escuto a palavra do Senhor há muitos anos. E eu costumo escutar a meditação assim que me acordo. Muito, muito bom, muito bom.
1: Muito obrigado, Antonieta, do Recife. E a gente recebe agora Ludivina, de Jardim Europa, em Belo Horizonte. Pois não, Ludivina?
21: Olá, Padre João Carlos. Há mais de 5 anos eu escuto a meditação da palavra. Eu fui evangelizada pela Ana Bento, né? Ela mandou para mim e eu sempre escuto a partir das 6 horas da manhã. Todos os dias eu não deixo de escutar a palavra, não.
1: Então, Ludivina, você recebe a meditação há uns 5 anos e às 6 da manhã você já está escutando a palavra.
21: Isso aí mudou a minha vida, sim, 99%. E eu não deixo de passar para as pessoas, evangelizar a minha família, que precisa muito de ser evangelizada também. E é muitas graças que eu venho alcançado nesse meio tempo, viu?
1: Mas que bom, Ludivina, que a palavra tem um significado tão importante na sua vida.
21: Nesse momento agora, eu estou estudando agora o Romanos, né, a carta de Romanos. Eu estou fazendo essa preparatória aí nos 16 capítulos e está sendo maravilhoso. Estou aprendendo cada dia mais, está sendo muito valioso e muito gratificante. Eu só quero agradecer, Padre João Carlos, pela sua evangelização e que você é um homem de Deus. Então continue com essa evangelização e não deixa de evangelizar todos nós.
1: De fato, Ludivina, o curso bíblico tem sido uma coisa muito, muito especial, que seja para o crescimento de todos nós. Muito obrigado, Deus a abençoe. E a gente perguntando sobre a meditação, há quanto tempo você já recebe aí no seu celular ou de outra forma, e a que horas você a escuta? Bom, quem chega agora é a Maria Consuelo de Mossoró. Bem-vinda, Consuelo.
22: Padre João, eu já acho que faz uns 2 anos já que eu recebo a mensagem e meu melhor horário que eu acho de ouvir a meditação é pela manhã. Eu chego do meu trabalho, eu trabalho aqui tomo de conta da loja da minha mãe. Quando eu termino de arrumar a loja, eu me sento no meu birô, boto, aí fico escutando e fazendo a minha meditação.
1: Então, Consuelo, depois que você consegue arrumar aí a loja, você se dedica à meditação.
22: Eu amo, amo, amo, amo demais essa meditação. Eu nem sei quem foi o anjo da guarda que mandou essa meditação para mim pela primeira vez, que eu amo de paixão. E oro a Deus todas as noites para que o Senhor, para que o Senhor Jesus continue abençoando nossos padres. Peço pelos bispos e pelo nosso Papa Leão, para que o Senhor continue abençoando grandemente.
1: Muito obrigado, Consuelo, por suas orações. Obrigado também pela participação. Quem está chegando agora é a Ângela Cristina, de Campinas, São Paulo. Pois não, Ângela?
2: Padre João Carlos, já recebo a liturgia diária do Padre João Carlos há uns 6 anos. E nesses 6 anos eu passo para outros grupos de pessoas que aguardam ansiosamente essa meditação.
1: Muito obrigado, Ângela, por compartilhar a palavra. E a que horas você ouve a meditação?
2: O momento em que eu ouço, primeiro, antes de repassar, é sempre na hora do café da manhã. Logo cedo, eu ouço e meu marido está junto, a gente ouve junto, e depois eu repasso. E o mais interessante é que se eu demoro, se eu deixo de passar, as pessoas depois vêm me cobrar. Então eu sinto assim, uma grande responsabilidade de passar essa palavra, mesmo em qualquer situação, que eu esteja viajando ou alguma coisa que sai da rotina, a minha prioridade é transmitir a palavra, porque eu acho que é uma forma de evangelizar, né? Eu me sinto evangelizando, fazendo um pouquinho do que eu poderia fazer. É isso.
1: Com certeza, Ângela, você compartilhando a palavra, você está também participando da evangelização. Está evangelizando muitas pessoas. A você e a todos os que compartilham, eu quero agradecer de coração. Ângela, muito obrigado.
2: É um grande abraço, Padre João Carlos.
1: A participação agora chega um pouco mais de longe. É o Laurentino Gongo, de Angola. Bem-vindo, Laurentino.
3: Padre João Carlos, falo a partir de Luanda, Angola, município de Cacoaco. Sou católico desde a minha... o meu nascimento, praticamente, porque meus pais foram católicos, são católicos. E recebo a meditação do Senhor Padre há 3 anos, Primeiro comecei por intermédio da irmã Isabel, ela que é da congregação dos Salesianos de Dom Bosco. Nos conhecemos no Sambizanga, na paróquia do Sambizanga, São José de Nazaré. Depois nos encontramos novamente aqui no Cacoaco, no município do Cacoaco. Comecei a receber meditação por meio dela. Agora, de um tempo a essa parte, eu recebo mesmo por intermédio dos contatos aí do Brasil diretamente para mim. Mas graças a Deus, tenho gostado e tenho partilhado também com muita gente, com mais de 100 os primeiros contatos com a meditação. E tem sido muito bom,
1: Deus o abençoe, Laurentino, por acolher a palavra e por compartilhá-la. E você escuta a meditação a que horas?
3: Eu escuto a meditação por volta das 6 horas ao acordar. E ao longo do dia, se tiver um tempo vago, volto novamente a escutar a meditação.
1: Que bom, Laurentino. Durante o dia, volta a ouvir a palavra. Deus o abençoe. Muito obrigado.
3: Estamos juntos, Padre João Carlos.
1: Essa canção vem mesmo a calhar. Quero que valorize. Cante comigo.

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0: 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A semente foi pisada e os pássaros do céu a comeram. Lucas 8, versículo 5. Palavra que vamos meditar no próximo bloco. Por favor, prepare água para a bênção. A gente volta já.
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0: A semente foi pisada e os pássaros do céu a comeram. Vamos abrir o livro da Palavra de Deus hoje em Lucas capítulo 8. Naquele tempo, reuniu-se uma

0: grande multidão e de todas as cidades iam ter com Jesus. Então ele contou esta parábola. O semeador saiu para semear a sua semente. Enquanto semeava, uma parte caiu à beira do caminho. Foi pisada e os pássaros do céu a comeram. Outra parte caiu sobre pedras, brotou e secou porque não havia umidade. Outra parte caiu no meio de espinhos, os espinhos cresceram juntos e a sufocaram. Outra parte caiu em terra boa, brotou e deu fruto 100 por 1. Palavra da salvação. A semente foi pisada e os pássaros do céu a comeram. Lucas 8, versículo 5. Jesus contou a história da semente que foi plantada em vários terrenos. 4 terrenos. À beira da estrada, em terra muito pedregosa, em um terreno coberto de espinhos e em uma terra boa, bem preparada. E aí, é claro, colheu somente no bom terreno. E explicou o que significam os terrenos e a semente. A semente é a palavra de Deus. E os terrenos representam o modo como nós recebemos a palavra. O resultado da semente que caiu na beira da estrada impressiona. Enquanto semeava, uma parte caiu à beira do caminho, foi pisada e os pássaros do céu a comeram. Às vezes estamos tão distraídos que não fica nada do que foi semeado. Ou então deixamos todo mundo passar por nós e pisotear tudo o que nos é caro. É por isso que Jesus falou da semente que caiu no caminho. É que nossa vida pode virar uma estrada onde todo mundo passa, onde todo mundo pisa. A palavra semeada nem tem a chance de germinar. Como disse Jesus, vêm os pássaros e a comem. Os homens passam e a pisoteiam. A semeadura à beira da estrada não produz nada. É de se pensar, você não tem uma área de sua vida reservada, o melhor de você mesmo, para acolher o que Deus lhe diz? Você não tem um cantinho importante de sua vida onde ninguém pisa, onde ninguém manda? Um lugar reservado onde você pensa sua vida e toma as suas decisões? Sabe o porquê dessa pergunta? Porque se a gente escuta todo mundo e qualquer opinião nos influencia, no meio de tantas vozes, cada um puxando para o seu lado, a voz de Deus fica apenas mais uma opinião. A gente vira um caminho onde todo mundo passa, uma passarela de opiniões onde tudo parece ter o mesmo peso. E a voz de Deus, que seria a nossa referência maior, não é mais ouvida ou não é levada a sério. Você conhece a ventoinha, aquela espécie de bandeira, saquinho, que marca a direção do vento nos aeroportos. A ventoinha enche-se de ar e fica a favor do vento. Mostra a direção da corrente de ar. Para onde o vento der, ela se vira. Quem manda é o vento. Uma pessoa não pode ser uma ventoinha. Muda de opinião, faz opções segundo o vento, isto é, a opinião pública, o que os outros estão valorizando ou o que a mídia define como o melhor. O cristão precisa ter um certo rumo para seguir, valores onde afirmar a própria caminhada. Só a voz de Deus pode dar um rumo certo à minha vida. O seu Espírito, que me habita desde o batismo, é quem vai dialogando comigo no meu íntimo e me ajudando a andar no rumo certo. Eu não sou uma ventoinha, e a minha vida não pode ser uma estrada onde todo mundo pisa. Vamos guardar a mensagem. Uma parte da semente caiu à beira do caminho. As sementes foram pisadas, os pássaros as comeram. Jesus explicou que se trata de quem ouviu a palavra, mas o diabo a tirou do coração dele. A palavra é só mais uma entre tantas. Não reservaram o melhor de sua atenção e do seu coração para acolhê-la. Por esse caminho todo mundo anda e pisa, e claro, não faltam passarinhos para roubar a semente. Os passarinhos são as distrações ou mesmo pequenas preocupações que nos fazem esquecer a palavra que recebemos. A semente foi pisada e os pássaros do céu a comeram. Lucas 8, versículo 5. Cinco segundos para você falar com Deus. Senhor Jesus, às vezes recebemos a Tua palavra como um caminho, uma estrada, por onde circula gente pisando a terra e onde a palavra fica vulnerável à investida de pássaros. Assim, a palavra não tem a chance de germinar, brotar, crescer e frutificar. É diferente quando a gente reserva um terreno bom para receber a palavra. E um terreno bom significa tempo que eu dedico para ouvir e meditar a palavra, a importância e o peso que eu dou a esta palavra e o cuidado para que nem a opinião dos outros, nem as distrações ou as preocupações da vida roubem os preciosos ensinamentos do nosso Deus. Seja bendito o teu santo nome, hoje e sempre. Amém. E agora, por favor, incline um pouco a sua cabeça para receber a bênção. O Senhor te abençoe e te guarde. Amém. O Senhor tenha misericórdia de ti. Amém. O Senhor te dê saúde e paz. E te abençoe o Deus Todo-Poderoso, Pai e Filho e Espírito Santo. Amém. Vamos viver a palavra. Diante desse alerta de Jesus sobre não recebermos a sua palavra como um caminho, você, revendo como tem recebido a palavra, seria bom você tomar uma decisão. O que você vai fazer daqui para frente para receber melhor a palavra? Anote esse seu propósito no seu caderno espiritual. Hora de você apresentar a água para a bênção.
1: Eu te peço desta água que tu tens, és água viva, meu Senhor.
0: Nós te bendizemos, Senhor, pela restauração que nos concedeste em Cristo Jesus. No batismo, nós fomos sepultados na morte com Ele, e com Ele ressuscitamos para a vida. Assim te pedimos, Senhor, pelo dom do teu Espírito, santifica esta água. Em nome do Pai, e do Filho, e do Espírito Santo. Amém. Agora vamos beber um pouco desta água e pedir forças e bênçãos do Senhor.

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2: 22 horas e 55 minutos.
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4: E todo mundo já está informado. No YouTube nos encontramos semanalmente na Segunda Bíblica, às 8 da noite, estudando nesse ano o livro do Apocalipse. Quinta-feira, dia eucarístico, tem a Santa Missa, às 11 horas, pelo rádio e pelo YouTube, celebrada na Basílica Salesiana do Sagrado Coração de Jesus, do Recife. E todos os dias o Terço Mariano em rede, com diversas emissoras, às 18 horas. E das 10 às 6 da manhã, uma programação religiosa chamada Noite de Paz à disposição das emissoras. O radialista Brendo Carvalho integra a equipe do Noite de Paz. Bendigamos a Deus pelo encontro de hoje. Obrigado, Senhor, pois Teu é o reino, o poder e a glória para sempre. Um bom final de semana e até segunda-feira, se Deus quiser.
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14: Deus abençoe você e toda a sua família. Que alegria estar aqui com você, começando mais um programa Eu Seguirei. Eu tenho certeza de que Deus vai falar muito ao seu coração através deste programa. Olha, se você pode, eu já quero convidar você a pegar a sua Bíblia, porque hoje nós vamos meditar a palavra de Deus. A palavra de Deus é o nosso alimento, a palavra de Deus que é o nosso sustento. Eu tenho certeza que essa palavra vai mover seu coração. Olha, aqui você vai ouvir a palavra de Deus, aqui você vai poder cantar. São minutos que ficaremos juntos, onde você vai fazer uma experiência com Deus. Lembrando que tudo que você ouvir aqui, depois fica registrado no meu canal do YouTube, Frei Gilson / Som do Monte, no meu Instagram, no meu Facebook, todos com o mesmo nome, Frei Gilson / Som do Monte, para que você possa também compartilhar essa palavra com os seus amigos, tá bom? Então, vamos escutar a palavra de Deus.
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14: Depois do pecado de Adão e Eva, Deus diz ao homem: comerás, Gênesis capítulo 3, versículo 19, comerás o teu pão com o suor do teu rosto até que voltes à terra de que foste tirado, porque és pó e pó te hás de tornar. Deus havia dito: não comam daquele fruto, porque no dia em que vocês comerem, vocês morrerão. Adão e Eva não obedecem. E aquilo que está em Romanos capítulo 6, versículo 23, acontece. O salário do pecado é a morte. E a verdade é uma só. Um dia, e não tem como alguém se livrar, um dia, todo ser humano vai se deparar com a morte. E aqui eu falo agora, eu estou me referindo hoje à morte do corpo, porque você sabe que tem a morte da alma. A morte do corpo é uma morte que nem eu e nem você a gente consegue se livrar. Não existe remédio para a morte. Todos nós vamos ter que morrer, voltar ao pó. Só que a Bíblia diz que depois da morte haverá um momento. E esse momento é na segunda volta de Cristo. Ou melhor, na segunda vinda de Cristo. Porque Cristo veio a sua primeira vez na manjedoura, no presépio, na sua encarnação. E agora ele virá uma segunda vez, na sua glória, glorioso, para julgar os vivos e os mortos. E portanto, quando for nessa segunda vinda de Cristo, ele diz a palavra que vai ressuscitar os corpos. Portanto, nós que um dia vamos morrer, o nosso corpo um dia também vai ressuscitar. Sabia disso? Vamos meditar. Em nome do Pai, do Filho e do Espírito Santo. Amém. 1 Coríntios, capítulo 15, versículo de 35 a 37, versículo de 42 a 49. Irmãos, alguém perguntará: como ressuscitam os mortos? Insensato. O que semeias não nasce sem antes morrer. E quando semeias, não semeias o corpo da planta que há de nascer, mas o simples grão, como o de trigo ou de alguma outra planta. Pois assim será também a ressurreição dos mortos. Semeia-se em corrupção e ressuscita-se em corrupção. Semeia-se em ignomínia e ressuscita-se em glória. E aqui é Paulo já está começando a explicar, viu? Pois assim também a ressurreição dos mortos. Veja, a ressurreição dos mortos. Semeia-se em corrupção e ressuscita-se em corrupção. Ou seja, o corpo é corrompido, mas agora ele vai ressuscitar ressuscita-se em incorrupção. Semeia-se em ignomínia e ressuscita-se em glória. Semeia-se em fraqueza. Às vezes aquele corpo morre doente, fraco, mas ressuscita em vigor. Semeia-se um corpo animal e ressuscita-se em corpo espiritual. Se há um corpo animal, há também um espiritual, por isso está escrito, o primeiro homem, Adão, foi um ser vivo, o segundo Adão é um espírito vivificante. Veio primeiro não o homem espiritual, mas o homem natural, depois é que veio o homem espiritual. O primeiro homem tirado da terra é terrestre, o segundo homem vem do céu. Como foi o homem terrestre, assim também são as pessoas terrestres, e como é o homem celeste, assim também vão ser as pessoas celestes. E como já refletimos a imagem do homem terrestre, assim também refletiremos a imagem do homem celeste. Palavra do Senhor. Orígenes, sobre esta palavra, diz assim: em relação à nossa natureza corporal, devemos entender que não há um corpo que agora usamos em baixeza, corrupção e fraqueza, e um outro diferente que usaremos depois da incorrupção, poder e glória. Interessante. Não é que você, no céu, ou na outra vida, depois da morte, você vai receber um outro corpo. Porque, imagina assim, esse corpo aqui morreu, esse corpo aqui os bichos comeram. Então agora, na ressurreição, que está dito na Bíblia, na ressurreição dos mortos, eu vou ter que receber um outro corpo. Não. É o mesmo corpo. Antes, este mesmo corpo, Orígenes, despindo-se das fraquezas de sua existência presente, será transformado numa realidade de glória e feito espiritual. Então, morreu fraco, morreu doente, este mesmo corpo vai ressuscitar, sadio. De modo que o que era um vaso de desonra será purificado e tornar-se-á um vaso de honra e morada de bem-aventurança. Filipenses capítulo 3, versículo de 20 a 21. Nós, porém, somos cidadãos do céu, é de lá que ansiosamente esperamos o céu, o Salvador, o Senhor Jesus Cristo, que transformará nosso mísero corpo. Veja, não nos dará outro corpo, mas transformará nosso mísero corpo, tornando-o semelhante ao seu corpo glorioso, em virtude do poder que tem de sujeitar a si toda criatura. Que coisa bonita. Então não vai ser outro corpo, mas ele vai transformar o nosso. Abra sua Bíblia em 2 Coríntios, capítulo 4, versículo 14. Pois sabemos que aquele que ressuscitou o Senhor Jesus nos ressuscitará também a nós com Jesus e nos fará comparecer diante dele convosco. São inúmeras passagens que falam sobre esta realidade. Que bonito. Por isso que a Bíblia diz: o teu corpo é templo do Espírito Santo. Teu corpo um dia vai ressuscitar. Agora é claro, uns ressuscitarão para a vida, outros para a morte. Esse já é outro assunto. Meu corpo ressuscitará. Pai, Filho e Espírito Santo. Amém.
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14: Resposta a essa palavra, eu quero convidar você agora a cantar comigo.
15: Quem canta, reza duas vezes. Cante conosco esse hino. Eu

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2: Programa de hoje está bom demais e eu quero lembrar você, se você quiser ouvir mais pregações, mais meditação da palavra, basta você me acompanhar no meu canal do YouTube, Frei Gilson barra Som do Monte, no meu Instagram, no meu Facebook, no meu TikTok, e lá você vai encontrar muito mais palavra de Deus para você.
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2: Nós vamos terminar este programa rezando. Eu quero clamar agora por você, quero clamar pela sua família. Senhor Deus, libera agora o teu Espírito Santo sobre cada pessoa que acompanha este programa. Vem, Espírito Santo, enche todos os que estão acompanhando este programa agora. Libera, Senhor, para esta pessoa o que ela mais precisa, para o corpo e para a alma. Libera, Senhor, curas e libertações em nome de Jesus para esta pessoa que assiste, que acompanha, que escuta e para toda a sua família. Eu clamo a tua poderosa bênção. Visita agora com bênção de proteção. A bênção que só o Senhor pode dar. Abençoe-vos o Deus Todo-Poderoso, Pai e Filho e Espírito Santo. Amém.
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Tem vezes que a nossa vida se agita. Tem vezes que são muitas tempestades. Mas mesmo na tempestade, você deve louvar a Deus. Mesmo na tempestade, você deve louvar a Deus. Deus não te abandonou no meio da tempestade, não, não, não. Mesmo quando você perde alguém que você ama, você deve louvar a Deus. Ou seja, eu não deixo de louvar, porque uma coisa ruim aconteceu. Não é que você louva a Deus pela dificuldade. Não é que você louva a Deus, eu te louvo porque eu estou desempregado, não. Eu te louvo porque eu estou doente, não. Mas mesmo na tempestade eu te louvo. Mesmo que se agite um mar, eu te louvo. Você está entendendo? Ou seja, nada faz você parar de louvar. E deixa eu falar uma coisa para você muito importante. Você pode perder muitas coisas. Você pode perder o emprego. Você pode perder saúde. Você pode perder pessoas. Mas você não perde Jesus. As coisas passam. As pessoas passam. Mas Jesus permanece. E por isso nós estamos cantando: pois somente eu tenho a Ti. Tu és a minha herança. Eu te louvo em verdade, Jesus. Convido você a cantar comigo mais uma vez essa canção. E que você louve. E que você louve. Neste momento mais difícil que você está vivendo da sua vida, talvez. Que você louve.

Muitas pessoas agora estão louvando em verdade. O Senhor me mostra libertações acontecendo agora. Pessoas que estão soltando um choro nesta hora. Está havendo libertação na sua alma. Por quê? Porque você começou a louvar. Porque você começou a louvar mesmo diante da tempestade. E quando você louva diante das tempestades, a libertação. Eu me lembro agora quando Pedro, ou melhor, quando Paulo e Silas louvavam na prisão. Louvavam na prisão, louvavam na dificuldade. E o Senhor os libertou. Porque quando você louva, Deus te liberta. Quando você louva, Deus te transforma. Liberta agora, liberta agora. Liberta um grande louvor ao Senhor nesta hora.

Chegamos à noite deste sábado e encerramos esta semana debaixo da graça de Deus e queremos rezar com o salmista. Eu tranquilo vou deitar-me e na paz logo adormeço, pois só vós, ó Senhor Deus, dais segurança à minha vida. Que esta frase do Salmo 4, versículo 9, seja uma certeza à nossa vida. Que possamos dormir na paz do Senhor e acordarmos amanhã na segurança da vida para celebrarmos o dia da ressurreição. Iniciemos em nome do Pai, e do Filho, e do Espírito Santo. Amém. Anjo da guarda, minha doce companhia, não me desampare nem de noite nem de dia, até que me entregues nos braços da Virgem Maria. Sob a proteção de nosso anjo da guarda, ao encerrar os trabalhos deste dia e desta semana, ouçamos a palavra de Deus. Leitura da carta de São Tiago, capítulo 3, versículos de 13 a 15. Quem dentre vós é sábio e inteligente? Mostre, por seu bom procedimento, que ele age com a mansidão que vem da sabedoria. Mas se formais no coração amargo ciúme e rivalidade, não vos glorieis disso, mas deixai de mentir contra a verdade. Essa não é a sabedoria que vem do alto, ao contrário, é terrena, egoísta, diabólica. Palavra do Senhor. Graças a Deus. Na vida de fé, precisamos nos esforçar em cultivar a mansidão. Por isso sempre rezamos: Jesus, manso e humilde de coração, fazei o nosso coração semelhante ao vosso. Pela mansidão, nós sabemos que encontramos o caminho da salvação. Mas agora, viver na vida com um coração cheio de amargo ciúme, de rivalidades, de invejas, isto corrói e destrói o ser humano. Às vezes a pessoa, ela se ilude pensando que viver na rivalidade, que viver nos ciúmes, isto vai lhe ajudar a crescer. Pelo contrário, isto destrói a alma humana. Nós precisamos combater todas as rivalidades e vejam que nos trabalhos que fazemos, que nas nossas famílias, nas nossas amizades, às vezes nos enchemos de rivalidades, ou mesmo de invejas, de ciúmes. O que é o ciúme, senão uma tristeza que temos dentro de nós? O que é a inveja, senão essa tristeza de que nós não temos o que o outro tem? E nós queremos, então, conquistar e estamos dispostos a destruir a outra pessoa para conquistar aquilo que nós não temos e que às vezes nem vamos ter, porque Deus não quer. Assim, sejamos nós homens, mulheres que buscam a mansidão. E esta mansidão é Jesus quem nos ensina o caminho. Não vamos querer uma mansidão do meu jeito, achando que às vezes eu tenho que fazer justiça, eu não levo desaforo para casa, e aí eu digo assim, não, eu vou ser manso do meu jeito. É do jeito de Jesus. E assim temos que olhar para o alto da cruz e ver que Jesus disse, Pai, perdoa-lhes, eles não sabem o que fazem. O que Jesus nos ensina é o caminho do perdão, o caminho da mansidão. Todo o resto é o caminho diabólico, é o caminho terreno, é o caminho do egoísmo, nas palavras de São Tiago, no versículo 15. Não sejamos deste caminho, mas sejamos do caminho de Jesus, do caminho da salvação. Façamos agora o nosso exame de consciência. Disse Jesus, amai-vos uns aos outros, como eu vos amei. Tenho amado meus irmãos como Jesus nos ensinou? Ou tenho trazido ciúmes, rivalidades, invejas, egoísmo, apego terreno na minha vida?

Neste sábado, unidos na alegria que vem de Jesus e inspirados na promessa de Nossa Senhora, a Santa Matilde, rezemos as três Ave-Marias pedindo a perseverança final até o último dia de nossas vidas e que Maria, nossa mãe, nos livre de cair em pecado mortal. Pelo poder que o Pai Eterno te concedeu, ó Maria, rezemos. Ave Maria, cheia de graça, o Senhor é convosco. Bendita sois vós entre as mulheres, e bendito é o fruto do vosso ventre, Jesus. Santa Maria, Mãe de Deus, rogai por nós, pecadores, agora e na hora de nossa morte. Amém. Pela sabedoria que Deus Filho te concedeu, rezemos. Ave Maria, cheia de graça, o Senhor é convosco. Bendita sois vós entre as mulheres, e bendito é o fruto do vosso ventre, Jesus. Santa Maria, Mãe de Deus, rogai por nós, pecadores, agora e na hora de nossa morte. Amém. Pelo amor que o Espírito Santo te concedeu, rezemos. Ave Maria, cheia de graça, o Senhor é convosco. Bendita sois vós entre as mulheres, e bendito é o fruto do vosso ventre, Jesus. Santa Maria, Mãe de Deus, rogai por nós, pecadores, agora e na hora de nossa morte. Amém. Por vossa conceição imaculada, ó Maria, purificai nosso corpo e santificai nossa alma. Oremos. Ó Deus, que iluminais a noite e fazeis brilhar a luz depois das trevas, concedei-nos passar esta noite livres do tentador e, ao raiar um novo dia, dar-vos graças em vossa presença. Isto vos pedimos por Cristo nosso Senhor. Amém. O Senhor esteja convosco. Ele está no meio de nós. A nossa proteção está no nome do Senhor, que fez o céu e a terra. O Senhor Jesus Cristo esteja contigo para te proteger. Esteja à tua frente para te conduzir e atrás de ti para te guardar. Olhe por ti, te conserve e te abençoe nesta noite. Amém. E a bênção de Deus Todo-Poderoso, Pai e Filho e Espírito Santo, desça sobre vós e permaneça para sempre. Amém. Com Deus me deito, com Deus me levanto, com a graça divina do Espírito Santo. Abençoada noite a você e sua família.

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1: 23 horas e 37 minutos. 23 horas e 37 minutos.

0: nossas ofensas, assim como nós perdoamos a quem nos tem ofendido. E não nos deixeis cair em tentação, mas livrai-nos do mal. Amém.
1: Ave Maria, cheia de graça, o Senhor é convosco. Bendita sois vós entre as mulheres, bendito é o fruto do vosso ventre, Jesus. Santa Maria, Mãe de Deus, rogai por nós, pecadores, agora e na hora de nossa morte. Amém.
2: Professemos a nossa fé.
0: Creio em Deus, Pai Todo-Poderoso, Criador do céu e da terra, e em Jesus Cristo, seu único Filho, nosso Senhor, que foi concebido pelo poder do Espírito Santo, nasceu da Virgem Maria, padeceu sob Pôncio Pilatos, foi crucificado, morto e sepultado, desceu à mansão dos mortos, ressuscitou ao terceiro dia, subiu aos céus, está sentada à direita de Deus Pai Todo-Poderoso, donde há de vir a julgar os vivos e os mortos. Creio no Espírito Santo, na Santa Igreja Católica, na comunhão dos santos, na remissão dos pecados, na ressurreição da carne, na vida eterna. Amém.
3: Nesta primeira dezena, nós colocamos aos pés de Jesus misericordioso a sua vida, suas intenções, suas necessidades mais profundas do íntimo do seu coração. Nos unimos às almas do purgatório, rezamos pela conversão dos pecadores do mundo inteiro, pela conversão da nossa família. Eterno Pai,
0: eu vos ofereço o corpo e o sangue, a alma e a divindade de vosso diletíssimo Filho, nosso Senhor Jesus Cristo, em expiação dos nossos pecados e os do mundo inteiro.
3: Pela sua dolorosa paixão,
2: tende misericórdia de nós e do mundo inteiro.
3: Pela sua dolorosa paixão,
2: tende misericórdia de nós e do mundo inteiro.
3: Pela sua dolorosa paixão,
2: tende misericórdia de nós e do mundo inteiro.
3: Pela sua dolorosa paixão,
2: tende misericórdia de nós e do mundo inteiro.
3: Pela sua dolorosa paixão,
2: tende misericórdia de nós e do mundo inteiro.
3: Pela sua dolorosa paixão,
2: tende misericórdia de nós e do mundo inteiro.
3: Pela sua dolorosa paixão,
2: tende misericórdia de nós e do mundo inteiro.
3: Pela sua dolorosa paixão,
2: tende misericórdia de nós e do mundo inteiro.
3: Pela sua dolorosa paixão,
2: tende misericórdia de nós e do mundo inteiro.
3: Pela sua dolorosa paixão,
2: tende misericórdia de nós e do mundo inteiro.
1: Nesta segunda dezena, nós rezamos por você que está doente, por você no leito do hospital, por você que traz uma doença incurável, e com você dizemos: Jesus, eu confio em vós. Convidamos você agora a abandonar-se inteiramente na misericórdia de Jesus que o envolve agora. Nós colocamos aos pés de Jesus todos os enfermos, aqueles que nós conhecemos e amamos, e especialmente rezamos por aqueles enfermos esquecidos, pelos quais ninguém mais reza, e por isso rezamos com imensa confiança. Eterno Pai,
0: eu vos ofereço o corpo e o sangue, a alma e a divindade de vosso diletíssimo Filho, nosso Senhor Jesus Cristo, em expiação dos nossos pecados e os do mundo inteiro.
2: Pela sua dolorosa paixão,
3: tende misericórdia de nós e do mundo inteiro.
2: Pela sua dolorosa paixão,
3: tende misericórdia de nós e do mundo inteiro.
2: Pela sua dolorosa paixão,
3: tende misericórdia de nós e do mundo inteiro.
2: Pela sua dolorosa paixão,
3: tende misericórdia de nós e do mundo inteiro.
2: Pela sua dolorosa paixão,
3: tende misericórdia de nós e do mundo inteiro.
2: Pela sua dolorosa paixão,
3: tende misericórdia de nós e do mundo inteiro. inteiro.
2: Pela sua dolorosa paixão.
3: Tende misericórdia de nós e do mundo inteiro.
2: Pela sua dolorosa paixão.
3: Tende misericórdia de nós e do mundo inteiro.
2: Pela sua dolorosa paixão.
3: Tende misericórdia de nós e do mundo inteiro.

0: mundo inteiro
1: pela sua dolorosa paixão.
0: Tende misericórdia de nós e do mundo inteiro. Nesta terceira dezena, nós apresentamos a Jesus misericordioso toda e qualquer forma de desespero. Nós pedimos que o sangue e água que jorram do diletíssimo coração de Jesus envolva agora, na paz que vem do Senhor, toda e qualquer pessoa que se sente em desespero, as famílias, os doentes, os agonizantes deste dia, os endividados, que recebam agora, no nome de Jesus, do coração misericordioso de Jesus, a paz que o mundo não conhece. Rezemos agora com imensa confiança. É Jesus misericordioso quem nos visita. Eterno Pai,
2: eu vos ofereço o corpo e o sangue, a alma e a divindade de vosso diletíssimo Filho, nosso Senhor Jesus Cristo, em expiação dos nossos pecados e os do mundo inteiro.
0: Pela sua dolorosa paixão,
1: tende misericórdia de nós e do mundo inteiro.
0: Pela sua dolorosa paixão,
1: tende misericórdia de nós e do mundo inteiro.
0: Pela sua dolorosa paixão,
1: tende misericórdia de nós e do mundo inteiro.
0: Pela sua dolorosa paixão,
1: tende misericórdia de nós e do mundo inteiro.
0: Pela sua dolorosa paixão,
1: tende misericórdia de nós e do mundo inteiro.
0: Pela sua dolorosa paixão,
1: tende misericórdia de nós e do mundo inteiro.
0: Pela sua dolorosa paixão,
1: tende misericórdia de nós e do mundo inteiro.
0: Pela sua dolorosa paixão,
1: tende misericórdia de nós e do mundo inteiro.
0: Pela sua dolorosa paixão,
1: tende misericórdia de nós e do mundo inteiro.
0: Pela sua dolorosa paixão,
1: tende misericórdia de nós e do mundo inteiro. Nesta quarta dezena, nós apresentamos a Jesus as necessidades mais íntimas de cada um de nós. E por isso agora você apresenta a sua necessidade. Fale com Jesus agora, que ouve-nos em oração. Porque Jesus tudo pode, nós queremos também nesta dezena pedir por nossas famílias e em especial por todos aqueles que precisam de um trabalho. Jesus, nós pedimos por todo pai de família, por toda mãe de família, por todo jovem que precisa trabalhar. Nós pedimos, Senhor, que tua divina misericórdia, unida à tua divina providência, abra os caminhos para todos os trabalhadores que precisam hoje de um emprego. Rezemos com imensa confiança. Eterno Pai,
2: eu vos ofereço o corpo e o sangue, a alma e a divindade de vosso diletíssimo Filho, nosso Senhor Jesus Cristo, em expiação dos nossos pecados e os do mundo inteiro.
1: Pela sua dolorosa paixão,
0: tende misericórdia de nós e do mundo inteiro.
1: Pela sua dolorosa paixão,
0: tende misericórdia de nós e do mundo inteiro.
1: Pela sua dolorosa paixão,
0: tende misericórdia de nós e do mundo inteiro.
1: Pela sua dolorosa paixão,
0: tende misericórdia de nós e do mundo inteiro.
1: Pela sua dolorosa paixão,
0: tende misericórdia de nós e do mundo inteiro.
1: Pela sua dolorosa paixão,
0: tende misericórdia de nós e do mundo inteiro.
1: Pela sua dolorosa paixão,
0: tende misericórdia de nós e do mundo inteiro.
1: Pela sua dolorosa paixão,
0: tende misericórdia de nós e do mundo inteiro.
1: Pela sua dolorosa paixão,
0: tende misericórdia de nós e do mundo inteiro.
1: Pela sua dolorosa paixão,
0: tende misericórdia de nós e do mundo inteiro. Nesta quinta dezena, nós apresentamos a Jesus tudo aquilo que para nós não tem solução aos olhos humanos. Nesta dezena, nós rezamos por aquilo que é impossível aos nossos olhos, mas não é para Jesus. Pedimos a Jesus pelas curas físicas, por todas aquelas enfermidades que diante da medicina não há cura, por todos os desenganados, por todos aqueles que passam nesse exato momento por muitas aflições e provações na própria carne. Nós pedimos, Jesus, cura, libertação, restauração, pelo poder da tua infinita misericórdia. Jesus, tu és a nossa solução. Nós pedimos por todas as causas impossíveis, pedimos a tua presença, pedimos a tua fortaleza, e nós convidamos nesse instante você que reza conosco, que de maneira especial recorra à intercessão de Santa Faustina, aquela que foi e é a secretária da Divina Misericórdia. Jesus disse a Santa Faustina: peçam muito, muito mesmo, porque o meu desejo é dar muito. Faça seu pedido e reze com um coração feliz e repleto de confiança. Eterno Pai,
2: eu vos ofereço o corpo e o sangue, a alma e a divindade de vosso diletíssimo Filho, nosso Senhor Jesus Cristo, em expiação dos nossos pecados e os do mundo inteiro.
0: Pela sua dolorosa paixão,
1: tende misericórdia de nós e do mundo inteiro.
0: Pela sua dolorosa paixão,
1: tende misericórdia de nós e do mundo inteiro.
0: Pela sua dolorosa paixão,
1: tende misericórdia de nós e do mundo inteiro.
0: Pela sua dolorosa paixão,
1: tende misericórdia de nós e do mundo inteiro.
0: Pela sua dolorosa paixão,
1: tende misericórdia de nós e do mundo inteiro.
0: Pela sua dolorosa paixão,
1: tende misericórdia de nós e do mundo inteiro.
0: Pela sua dolorosa paixão,
1: tende misericórdia de nós e do mundo inteiro.
0: Pela sua dolorosa paixão,
1: tende misericórdia de nós e do mundo inteiro.
0: Pela sua dolorosa paixão,
1: tende misericórdia de nós e do mundo inteiro.
0: Pela sua dolorosa paixão,
1: tende misericórdia de nós e do mundo inteiro.
2: Deus Santo, Deus Forte, Deus Imortal, tende piedade de nós e do mundo inteiro. Deus Santo, Deus Forte, Deus Imortal, tende piedade de nós e do mundo inteiro. Deus Santo, Deus Forte, Deus Imortal, tende piedade de nós e do mundo inteiro.
1: Em nome do Pai, do Filho e do Espírito Santo.
0: Amém.

Vamos receber a bênção de Deus hoje. Senhor nosso Deus, nós vos pedimos agora. Trazei sobre nós e nossa família a vossa bênção de paz e de amor. Vos pedimos, Senhor, enchei o nosso coração da vossa graça. Fazei, Senhor, que possamos vos seguir e praticar a vossa palavra. Dai-nos sempre, Senhor, viver a esperança verdadeira. Dai-nos sempre, Senhor, agir com caridade completa. E dai-nos, Senhor, cada vez mais fé. Fazei, Senhor, que possamos assumir na nossa vida o vosso projeto de amor. Queremos pedir a vossa bênção hoje para todas as pessoas que sofrem, para aquelas que estão aflitas, para aquelas que estão longe de vós, para aquelas que não conseguem mais, Senhor, seguir os seus caminhos com alegria no coração. Nós os pedimos, Senhor, colocai a alegria do Evangelho, colocai, Senhor, a esperança e a paz em todos nós. Vos pedimos hoje por aqueles que sofrem com alguma doença, alguma enfermidade, para que possam ter a paciência de esperar a vossa ação, para que possam ter a certeza que serão curados e tocados por vós. Olhai, Senhor, aqueles que neste momento encontram-se em dúvida e fazei com que eles encontrem em vós respostas para tudo em todos os momentos de suas vidas. Abençoai-nos agora, trazendo-nos a verdadeira paz, a paz que vem do vosso coração. Dignai-vos abençoar esta água que humildemente colocamos diante de vós, Senhor. A bênção do Deus Todo-Poderoso, Pai, Filho e Espírito Santo. Amém.

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Obrigado, Senhor. Boa noite, meu Pai.

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1: Meia-noite, em ponto.
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4: Bom dia, minha amiga. Bom dia, meu amigo. Comece o dia feliz. Neste domingo, 20 de setembro. Desejo um dia especial. Desejo toda a bênção. Desejo paz interior. Desejo que você, me ouvindo agora, você faça esse gesto. Abra as palmas de suas mãos para cima e na sua oração comigo, você acolha tudo que vem de Deus. Bênção, paz, saúde, prosperidade, ânimo, disposição, alegria, força, estado de energia máximo. Faça esse gesto sempre, pedindo a Deus que conduza a sua vida, que mostre o caminho que você deve seguir, para que você tenha paz e assim essa força que é a paz te leve a fazer a diferença e tocar o coração das pessoas. Vamos fazer nossa oração. Inspirai-nos, ó Deus, para que em vós comece e termine tudo o que fizermos. Amém. O evangelho de hoje está em Mateus, capítulo 20, versículos de 1 a 16a. Naquele tempo, Jesus contou esta parábola a seus discípulos. O reino dos céus é como a história do patrão que saiu de madrugada para contratar trabalhadores para sua vinha. Combinou com os trabalhadores uma moeda de prata por dia e os mandou para a vinha. Às 9 horas da manhã, o patrão saiu de novo, viu outros que estavam na praça desocupados e lhes disse: "Ide também vós para minha vinha, e eu vos pagarei o que for justo." E eles foram. O patrão saiu de novo ao meio-dia e às 3 horas da tarde fez a mesma coisa. Saindo outra vez pelas 5 horas da tarde, encontrou outros que estavam na praça e lhes disse: "Por que estáis aí o dia inteiro desocupados?" Eles responderam: "Porque ninguém nos contratou." O patrão lhes disse: "Ide vós também para a minha vinha." Quando chegou a tarde, o patrão disse ao administrador: "Chama os trabalhadores e paga-lhes uma diária a todos, começando pelos últimos até os primeiros." Vieram os que tinham sido contratados às 5 da tarde e cada um recebeu uma moeda de prata. Em seguida vieram os que foram contratados primeiro e pensavam que iam receber mais. Porém, cada um deles também recebeu uma moeda de prata. Ao receberem um pagamento, começaram a resmungar contra o patrão: "Estes últimos trabalharam 1 hora só e tu os igualaste a nós que suportamos o cansaço e o calor o dia inteiro?" Então o patrão disse a um deles: "Amigo, eu não fui injusto contigo. Não combinamos uma moeda de prata? Toma o que é teu e volta para casa. Eu quero dar a este, que foi contratado por último, o mesmo que dei a ti. Por acaso não tenho o direito de fazer o que quero com aquilo que me pertence? Ou estás com inveja, porque estou sendo bom? Assim os últimos serão os primeiros, e os primeiros serão os últimos." É, aqui é uma grande lição de Jesus, para nos mostrar que a justiça de Deus não se configura, não se estabelece a partir da realidade humana. Nós, seres humanos, somos marcados por interesses, por conchavos, por influências. Deus tem uma outra lógica. Por isso, estejamos com Ele, nele e através dEle, mudando este mundo. Reze comigo.
5: Pai nosso que estais nos céus, santificado seja o vosso nome, venha a nós o vosso reino, seja feita a vossa vontade, assim na terra como no céu. O pão nosso de cada dia nos dai hoje, perdoai-nos as nossas ofensas, assim como nós perdoamos a quem nos tem ofendido. E não nos deixeis cair em tentação, mas livrai-nos do mal. Amém. Ave Maria, cheia de graça, o Senhor é convosco. Bendita sois vós entre as mulheres, bendito é o fruto do vosso ventre, Jesus. Santa Maria, Mãe de Deus, rogai por nós, pecadores, agora e na hora de nossa morte. Amém. Glória ao Pai, ao Filho e ao Espírito Santo.
6: Como era no princípio, agora e sempre. Amém.
4: Vamos pedir a bênção da água, Deus eterno e todo-poderoso, que tendo escolhido a água, fonte de vida e pureza, para nos dar a graça batismal, quisestes também aparecer no rio Paraíba a imagem da Virgem Imaculada. Abençoai esta água e fazei que ela nos recorde o nosso batismo, para que, purificados de nossas faltas, vivamos como cristãos, membros da vossa igreja, e cheguemos um dia à vida eterna. Por Cristo Senhor nosso. Amém. Um grande abraço do Padre Sandro Henrique, diretamente da casa do glorioso mártir São Sebastião, na Ventania, em Alpinópolis, Minas Gerais, e que Deus nos abençoe em nome do Pai, do Filho e do Espírito Santo. Amém. Um beijo no seu coração.
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2: Deus, me escuta. Eu não aguento mais, eu estou sofrendo, estou mal. Eu perdi um relacionamento. Eu perdi meu emprego. Eu perdi minha fé, minhas vontades. Me escuta, Pai. Eu preciso de Ti. Preciso recuperar. Preciso me curar. Eu preciso resgatar aquela fé de dentro. Eu preciso, Senhor, de uma chance, uma oportunidade. Eu quero, eu posso. Eu creio. Eu sei que o Senhor ainda está comigo. Eu sei que o Senhor está aqui. Tenho passado por muitas provações. Meus dias não estão sendo fáceis. Estou tentando mudar, melhorar, e quanto mais eu busco, quanto mais eu tento, mais dificuldades surgem no meio do caminho. Sinto dor, medo, ansiedade. Eu sinto sua falta. Pai, eu errei muito. Eu sei que fiz coisas das quais eu me arrependo. Eu sei que errei perante a você. Mas venho aqui de joelhos lhe pedir: me ajuda. Eu quero vencer. Eu quero minha família feliz. Eu quero um emprego, Pai. Eu quero viver novamente. Eu não quero somente sobreviver. Me escuta, Deus. Meus dias estão escuros. Eu não vejo a luz com muita frequência. Eu estou preso, trancado no quarto, sem desejos, sem sonhos, sem metas, sem planos, sem fé. Eu estou com depressão, estou na procrastinação e nada mais me motiva. Eu não sei mais o que é felicidade. Me escuta! Eu quero mudar, Pai. Eu quero te ver, Pai. Me escuta! Não importa o que esteja acontecendo ao seu redor, pode haver um sentimento bom dentro de você. Pode haver um conhecimento dentro de você de que isso, como todas as outras coisas, passará. É simples. Fé. Às vezes a vida pode parecer que está fugindo com você. Então, como vamos continuar? A fé nos lembra disso. Ter fé que existe um plano para nós que é muito maior do que o que podemos ver. Deus está aqui. Ele vive por mim, por você. Não tenhas medo. Eu sei que às vezes nada te faz levantar da cama. Nada te faz erguer a cabeça. Eu sei que você só quer chorar. Eu sei que você está chorando agora. Mas me escute. Ele tem um plano maior para a sua vida. Ele sabe de todas suas necessidades. Ele sabe seus desejos, seus sonhos. Ele não quer ver seus filhos sofrerem. Aguente. Aguente, guerreiro. Aguente, guerreira. Mas quero que hoje você levante a cabeça, engula o choro e deixe a fé passar na frente. Coloque Deus como sua principal prioridade. Deixe Deus entrar no seu coração, na sua vida. Ele está aqui. Não tenha medo. Deus tem um propósito maior para a sua vida. Acredito nisso. Você não está sozinho. Deus te ouviu. Ele sempre vai te ouvir. Não tenha medo de falar com Ele.
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4: Oi, gente, tudo bem? A partir de agora tem Adoração Católica aqui na sua rádio. As mais lindas canções do segmento católico de um jeito especial. Sejam bem-vindos.
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1: Tudo é do Pai. Toda honra, toda glória. E que alegria com vocês poder cantar.

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O nosso Pai nos ama. Por isso, mais uma vez, meditando e cantando. Quem ama, canta. E quem canta, reza duas vezes.

0: Pai, nos cura com seu imenso amor.
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1: Voltamos daqui a pouco com mais Adoração Católica. A Adoração Católica volta depois do intervalo.
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3: Meia-noite e 35 minutos.
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Oi amigo, oi amiga, ouvinte especial. Você está bem hoje? Você está mal hoje? A resposta, por envolver milhares de ouvintes, são das mais diversificadas. Não importa se sim ou não. O que é verdade é que, vez em quando, a gente vai enfrentar a tristeza, outras vezes, vamos colher a alegria. Nas turbulências da vida, jamais devemos esquecer que as mãos que seguraram as estrelas no céu também limparam as lágrimas da viúva e do leproso. Essas mãos estão prontas para limpar as lágrimas daqueles que fazem a escolha da opção pela fé, da opção por crer, da opção por ver. Ver, por exemplo, o que o universo declara sobre o majestoso Criador. Na verdade, tudo é uma questão de escolha. Você pode se vislumbrar, se encantar, se embriagar pela criação e por isso achar que não há um Criador por trás de tudo. Ou você pode se encantar, vislumbrar a criação maravilhosa e através dela ter a certeza de que há um Pai Criador. Em Romanos 1:20 está escrito: pois desde a criação do mundo, os atributos invisíveis de Deus, seu eterno poder e sua natureza divina, os atributos invisíveis de Deus, seu eterno poder e sua

0: invisíveis de Deus. Seu eterno poder e sua natureza divina têm sido vistos claramente, sendo compreendidos por meio das coisas criadas, de forma que tais homens são indesculpáveis. Indesculpáveis por não perceberem o Criador que há por trás desta criação. Lembre-se, as mãos que seguraram as estrelas no céu também limparam as lágrimas da viúva e do leproso. Estão prontas para limpar e curar a sua dor. Nosso Deus e Pai, obrigado por teus anjos que nos protegem todos os dias. E obrigado por tudo o que estes agentes secretos fazem para nos livrar do mal. Ajuda-nos a enxergá-los com o nosso coração, se não com os olhos. Fazemos essas palavras crendo em teu Filho Jesus Cristo. Amém.
1: Que privilégio ter a mesma mão que fez o universo e espalhou as estrelas, escrevendo seu nome no livro da vida. Louve a Deus por isso e declare agora Cristo como seu Senhor e Salvador, buscando a partir daqui o perdão e uma vida correta. Deus alegra-se por todo aquele que assim desejar de todo o coração.

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1: Essas
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1: São as últimas de hoje do Adoração Católica. Espero que tenha gostado da edição de hoje. Fiquem com Deus e até a próxima edição.
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3: 1:06.
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5: Olá, ouvintes. Você já parou para pensar que absolutamente tudo nesse mundo foi criado com um propósito ou com uma missão? Jamais uma empresa ou um inventor criou algo e depois perguntou: para que isso serve mesmo, hein? Tudo, gente, tudo. Do avião ao mísero pegador de roupas. Tudo foi criado com um propósito. Agora pensa no seguinte: por que você acha que justamente você seria criado sem propósito algum? Todos nós fomos criados com um propósito, com uma missão. Ninguém veio a esse mundo por acaso. Deus criou você com um propósito. Deus tem uma missão para você cumprir aqui nessa terra. Se você ainda não descobriu qual o teu chamado, qual o teu propósito e qual a tua missão, busque a Deus que Ele vai te mostrar. E nos próximos 1 minuto com Deus, nós vamos falar sobre esse assunto, tá bom? Então, lembre-se sempre disso. Você não está aqui por acaso. Você não veio a esse mundo por um acidente. Tudo é propósito de Deus. E Deus tem propósitos poderosos na tua vida. Há uma missão que você precisa cumprir aqui. Então levante-se e vá executar o chamado de Deus na sua vida. Deus te abençoe. Até o nosso próximo momento.
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1: Oi, Conexão Católica no ar. J. Luna, sua boa companhia, mais um super programa pra você, com muita luz, com muita paz na sua caminhada, pensando positivamente sempre. As melhores músicas você tem aqui, viu? As melhores composições, os top artistas você encontra no Conexão Católica. Chegamos, aumenta o volume aí, tô na área.
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0: 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Dei o exemplo para que, como eu fiz, vocês também o façam.
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2: Mais um bloco show no seu super programa Conexão Católica. Já já a JLu traz mais músicas pra você. Fiquem com a gente, só um cafezinho e tô voltando.
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0: 1:27.
1: Obrigado, Jesus, por não demonstrares nenhum favoritismo e por saíres do acampamento por mim. Olá, querido amigo do Pão Diário, que bom que você está aí para acompanhar a nossa mensagem de esperança e encorajamento do dia. Hoje vou ler o texto de Tim Gustafson com o título Fora do Acampamento. Sexta-feira era dia de feira na cidade rural em Gana, onde cresci. Depois de anos, ainda me lembro de uma feirante em particular. Com os dedos das mãos e dos pés, corroídos pela hanseníase, lepra, ela se agachava em sua esteira e pegava seus produtos com uma cuia. Alguns a evitavam. Minha mãe fazia questão de comprar dela regularmente. Eu a via apenas em dias de feira. Depois, ela desaparecia para fora da cidade. No tempo dos israelitas, doenças como a lepra significavam viver fora do acampamento. Era uma vida lastimável. A lei dizia que tais pessoas deviam viver isoladas, de acordo com o livro de Levítico, capítulo 13, versículo 46. Fora do acampamento também era onde os restos dos sacrifícios eram queimados. Esse não era o local onde você gostaria de estar. Essa dura realidade dá vida à declaração sobre Jesus em Hebreus, capítulo 13. Vamos até ele, para fora do acampamento, e soframos a mesma desonra. Jesus foi crucificado fora dos portões de Jerusalém. Uma questão significativa quando estudamos o sistema sacrificial hebreu. Queremos ser conhecidos, honrados e ter vida confortável. Mas Deus nos chama para fora do acampamento, onde está a desgraça. É lá que encontraremos o feirante com hanseníase. É em tal local que encontraremos as pessoas que o mundo rejeitou, onde encontraremos Jesus. Querido amigo, como você reage a estranhos e desajeitados? De que modo prático você poderia ir a Jesus fora do acampamento? Pense nisso. Aqui foi Clarice Fogaça com a mensagem do dia.
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4: Conexão Católica de volta, estamos juntos, hein? Vamos participar? Manda o seu alô pra gente aí, seu zap zap pra fazer diferença, pra curtir o melhor som. Conexão Católica tá de volta.
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1: Opa, já tô de volta com mais Conexão Católica. Segura aí.
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3: 1:49.
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5: do dia. Esse é mais um versículo do dia. Que o nosso Deus venha preencher o seu coração. Cada um contribua segundo propôs no seu coração, não com tristeza ou por necessidade, porque Deus ama ao que dá com alegria. 2 Coríntios 9:7.
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1: Esse é o seu Conexão Católica, de volta com muito mais música. Participem, vão mandando seu alô pra gente aí, tô aguardando no zap.
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1: Fechamos mais um Conexão Católica de hoje. Obrigado pela audiência, hein? Foi show hoje. Tchau, tchau.
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3: 2:08.
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5: Mais uma semente de fé sendo lançada. Assim diz a Bíblia. Deleita-te também no Senhor, e Ele te concederá o que deseja o teu coração. Salmo 37:4. 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
8: Opa! Estamos chegando com mais um Unção Católica. Aqui na sua rádio preferida. A partir de agora, só as melhores para você. Sejam muito bem-vindos ao Unção Católica de hoje. Vem comigo!
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5: 2:22.
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7: Feri-vos com queimadura e com ferrugem e com saraiva em toda a obra das vossas mãos. Ageu 2:17. Quão destrutiva é a saraiva para as colheitas, arrancando o precioso grão e lançando-o ao chão. Quão gratos devemos ser quando o milho é poupado de tão terrível ruína. Vamos oferecer ao Senhor ações de graças. Ainda mais a ser temidos são estes misteriosos destruidores, o fungo, o bolor e o mofo, pois transformam a espiga em uma massa de fuligem, ou a tornam podre, ou secam o grão, e tudo de uma forma tão além de qualquer controle humano que o agricultor é obrigado a gritar: isso é o dedo de Deus. Diversos pequenos fungos causam o mal, e se não fosse a bondade de Deus, o cavaleiro sobre o cavalo preto em breve espalharia a fome sobre a terra, como está em Apocalipse 6:5. A infinita misericórdia poupa a comida dos homens, mas em vista dos agentes ativos que estão prontos para destruir a colheita, sabiamente somos ensinados a orar: dá-nos hoje o pão nosso de cada dia. Mateus 6:11. A maldição está lá fora. Temos necessidade constante da bênção. Quando o fungo e o bolor vêm, eles são castigos do céu, e os homens aprendem a ouvir a vara e a aquele que a ordenou. Espiritualmente, mofo não é um mal incomum. Quando nosso trabalho é mais promissor, aparece esse flagelo. Esperávamos por muitas conversões, e eis uma apatia geral, um mundanismo abundante, uma cruel dureza de coração. Pode não haver qualquer pecado aparente naqueles em quem estamos trabalhando, mas há uma deficiência de sinceridade, e a decisão, infelizmente, desaponta nossos desejos. Aprendemos com isso a nossa dependência do Senhor e a necessidade da oração, para que nenhuma praga caia sobre nosso trabalho. O orgulho espiritual ou a preguiça em breve trarão sobre nós um terrível mal, e somente o Senhor da colheita pode removê-los. O mofo pode até mesmo atacar nossos próprios corações e murchar nossas orações e exercícios religiosos. Permita-me, ó grande lavrador, evitar uma calamidade tão grave. Brilhe, abençoado sol da justiça, e conduza as pragas para longe.
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2: Opa! De volta com Unção Católica. Vem comigo.
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3: 2:40.
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5: Grandeza da ressurreição. Feito tanto mais excelente do que os anjos, quanto herdou mais excelente nome do que eles. Porque a qual dos anjos disse jamais: Tu és meu filho, hoje te gerei? E outra vez, eu lhe serei por pai, e ele me será por filho? Hebreus capítulo 1, versículos 4 e 5. Como também está escrito no Salmo 2, Meu filho és tu, hoje te gerei. Atos capítulo 13, versículo 33. Quando Jesus herdou seu nome? Quando foi outorgado a ele? Foi outorgado quando Jesus foi vivificado da morte espiritual ao ressuscitar dentre os mortos. Foi na ocasião da ressurreição de Jesus que Deus disse: Tu és meu filho, eu hoje te gerei. Após a sua ressurreição, Jesus revelou que toda autoridade lhe fora concedida no céu e na terra. Cada declaração em relação ao fato de que o nome de Jesus foi herdado ou outorgado a ele demonstra que Jesus recebeu a grandeza do seu nome, a plenitude dele, depois da sua ressurreição dentre os mortos. Jesus é Senhor. Ele ressuscitou dentre os mortos. O poder e a autoridade demonstrados na ressurreição permanecem no nome que ele nos tem dado.
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0: o que faço, não compreendes agora, mas compreenderás em breve. Dei o exemplo para que, como eu fiz, vocês também o façam.
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2: Essas são as últimas de hoje do nosso Unção Católica. Na próxima edição, voltaremos com mais pra você. Obrigado e até lá.
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4: 2:56.
5: Às vezes a criança desafia repetidamente as ordens e os desejos de seus pais. Daqui a instantes, o Dr. Dobson vai oferecer bons conselhos aos pais que sentem que estão perdendo a batalha com seus filhos, na edição de hoje de Valor para a Família. Meu nome é Rosa Maria, trazendo até você Valor para a Família, um programa de conselhos práticos com o psicólogo e conselheiro familiar Dr. Dobson. Programas como este são ouvidos ao redor do mundo e os livros do Dr. Dobson sobre a família, como Ouse Disciplinar, tornaram-se campeões internacionais de venda. Dr. Dobson, a pergunta de hoje vem de uma mãe que luta com a questão da autoridade paterna.
6: Sim, sim.
5: Ela diz: o que posso fazer se o Lucas, meu filho de 3 anos de idade, se recusa a ficar na cama à noite? Ele se levanta e sai da cama na minha frente, enquanto estou mandando que ele fique deitado.
6: Ah, minha cara amiga, o pai ou mãe que não consegue obrigar seu filho de 3 anos a permanecer em sua cadeira ou em sua cama, ainda não tem controle dessa criança. Não há melhor tempo do que agora para mudar esse relacionamento. Sugiro que seu filho seja posto na cama e receba um breve sermão do tipo: Lucas, mamãe está falando sério. Você está me escutando? Não saia da cama. Você entendeu? Então, assim que os pés do Lucas tocarem o chão, dê-lhe uma palmada nas coxas com uma varinha ou com a colher de pau. Coloque a varinha ou a colher sobre a cômoda ou qualquer outro lugar onde ele a possa ver e prometa mais uma palmada se ele se levantar de novo. Saia confiantemente do quarto sem outros comentários. Se ele se levantar de novo, cumpra a sua promessa e ofereça a mesma advertência se ele se levantar de novo. Repita o processo até o Lucas perceber quem manda em casa. Então, abrace-o e diga a ele que o ama. Relembre a ele como é importante descansar para não ficar doente, etc., etc. Seu objetivo nesse exercício doloroso, para ambas as partes, não é apenas manter o Lucas na cama, mas confirmar na mente de Lucas a sua autoridade sobre ele. É minha convicção que muitos pais não têm coragem suficiente para ganhar esse tipo de confrontação e, por isso, daí por diante, ficam desequilibrados, defensivos. O Dr. Benjamin Spock, famoso por seus livros sobre crianças, disse certa vez: a incapacidade de serem firmes é, na minha opinião, o problema mais comum entre os pais de hoje. Concordo plenamente.
5: Não há nada mais importante para uma criança do que aprender a respeitar a autoridade de seus pais. Se isso não for inculcado...
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4: 3:00.
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9: Na presença das Santas Chagas de Jesus, convido você e sua família para este momento abençoado na nossa programação. Vamos juntos colocar nas Santas Chagas de Jesus o nosso pedido de oração, a nossa intenção. Prepare o seu ambiente de oração com as fotos, as roupas de família e, de modo particular, lembrando dos enfermos. Traga os nomes por quem vamos interceder e pedir cura e libertação de todos os sofrimentos e dores.
1: Queridos filhos e filhas, é dia do Senhor e na hora da misericórdia somos chamados a contemplar o Cristo Senhor, morto, mas ressuscitado, razão de nossa fé, de nossa esperança. Rezemos. Em nome do Pai, e do Filho, e do Espírito Santo. Amém. Creio em Deus Pai Todo-Poderoso, Criador do céu e da terra, e em Jesus Cristo, seu único Filho, nosso Senhor, que foi concebido pelo poder do Espírito Santo, nasceu da Virgem Maria, padeceu sob Pôncio Pilatos, foi crucificado, morto e sepultado, desceu à mansão dos mortos, ressuscitou ao terceiro dia, subiu aos céus, está sentado à direita de Deus Pai Todo-Poderoso, de onde há de vir julgar os vivos e os mortos. Creio no Espírito Santo, na Santa Igreja Católica, na comunhão dos santos, na remissão dos pecados, na ressurreição da carne, na vida eterna. Amém. Ó Jesus, Divino Redentor, tende misericórdia de nós e do mundo inteiro. Deus Santo, Deus Forte, Deus Imortal, tende piedade de nós e do mundo inteiro. Graça, misericórdia, meu Jesus, nos perigos presentes, cobri-nos com vosso preciosíssimo sangue. Pai Eterno, tende misericórdia de nós, pelo sangue de Jesus Cristo, vosso Filho unigênito, tende misericórdia de nós, vos suplicamos. Amém. No primeiro mistério das Santas Chagas, contemplamos a descida do Espírito Santo sobre os apóstolos, onde estava presente Nossa Senhora. Como fruto desse mistério, rezemos por todas as pessoas desesperadas, que pensam na semana com muita dificuldade. Senhor, seja a esperança e a âncora em suas vidas. Rezemos. Eterno Pai, eu vos ofereço as santas chagas de nosso Senhor Jesus Cristo, para curar as de nossas almas.
10: Meu Jesus, perdão e misericórdia.
9: Pelos méritos de vossas santas chagas.
10: Meu Jesus, perdão e misericórdia.
9: Pelos méritos de vossas santas chagas.
10: Meu Jesus, perdão e misericórdia.
9: Pelos méritos de vossas santas chagas.
10: Meu Jesus, perdão e misericórdia.
9: Pelos méritos de vossas santas chagas.
10: Meu Jesus,
9: de vossas santas chagas.
10: Meu Jesus, perdão e misericórdia.
9: Pelos méritos de vossas santas chagas.
10: Meu Jesus, perdão e misericórdia.
9: Pelos méritos de vossas santas chagas.
10: Meu Jesus, perdão e misericórdia.
9: Pelos méritos de vossas santas chagas.
10: Meu Jesus, perdão e misericórdia.
9: Pelos méritos de vossas santas chagas.
10: Meu Jesus, perdão e misericórdia.
9: Pelos méritos de vossas santas chagas.
10: Meu Jesus, perdão e misericórdia.
9: Pelos méritos

0: de vossas santas chagas.
1: Meu Jesus, perdão e misericórdia.
0: Pelos méritos de vossas santas chagas.
2: No segundo mistério do terço das santas chagas, contemplamos o discurso de Pedro, inflamado pelo Espírito Santo, que converteu cerca de 3.000 pessoas. Rezemos esta dezena, contemplando esse mistério, por todos aqueles que estão com pensamento autodestrutivo, com baixa autoestima, chegando a pensar em suicídio, que possam obter vida plena e cura de todos esses pensamentos ruins. Eterno Pai, eu vos ofereço as santas chagas de nosso Senhor Jesus Cristo, para curar as de nossas almas.
3: Meu Jesus, perdão e misericórdia.
0: Pelos méritos de vossas santas chagas.
3: Meu Jesus, perdão e misericórdia.
0: Pelos méritos de vossas santas chagas.
3: Meu Jesus, perdão e misericórdia.
0: Pelos méritos de vossas santas chagas.
3: Meu Jesus, perdão e misericórdia.
0: Pelos méritos de vossas santas chagas.
3: Meu Jesus, perdão e misericórdia.
0: Pelos méritos de vossas santas chagas.
3: Meu Jesus, perdão e misericórdia.
0: Pelos méritos de vossas santas chagas.
3: Meu Jesus, perdão e misericórdia.
0: Pelos méritos de vossas santas chagas.
3: Meu Jesus, perdão e misericórdia.
0: Pelos méritos de vossas santas chagas.
3: Meu Jesus, perdão e misericórdia.
0: Pelos méritos de vossas santas chagas.
3: Meu Jesus, perdão e misericórdia.
0: Pelos méritos de vossas santas chagas.
2: No terceiro mistério do terço das santas chagas, contemplamos a cura do homem coxo de nascença pelo nome de Jesus. Como fruto desta contemplação e oração, peçamos por todos aqueles que se encontram em enfermidade psíquica, ansiedade, toque, bulimia, anorexia, seja qual for, Senhor, tire essa enfermidade psíquica pelas tuas santas chagas, gloriosas e misericordiosas. Eterno Pai, eu vos ofereço as santas chagas de nosso Senhor Jesus Cristo para curar as de nossas almas.
4: Meu Jesus, perdão e misericórdia.
0: Pelos méritos de vossas santas chagas.
4: Meu Jesus, perdão e misericórdia.
0: Pelos méritos de vossas santas chagas.
4: Meu Jesus, perdão e misericórdia.
0: Pelos méritos de vossas santas chagas.
4: Meu Jesus, perdão e misericórdia.
0: Pelos méritos de vossas santas chagas.
4: Meu Jesus, perdão e misericórdia.
0: Pelos méritos de vossas santas chagas.
4: Meu Jesus, perdão e misericórdia.
0: Pelos méritos de vossas santas chagas.
4: Meu Jesus, perdão e misericórdia.
0: Pelos méritos de vossas santas chagas.
4: Meu Jesus, perdão e misericórdia.
0: Pelos méritos de vossas santas chagas.
4: Meu Jesus, perdão e misericórdia.
0: Pelos méritos de vossas santas chagas.
4: Meu Jesus, perdão e misericórdia.
0: Pelos méritos de vossas santas chagas.
2: Neste quarto mistério do terço das santas chagas, contemplamos a conversão de Paulo. Pedimos por todos aqueles que perderam a consciência da necessidade de Deus. Dai-nos, Senhor, consciência dos nossos pecados e consciência da necessidade da conversão e da vossa misericórdia. Eterno Pai, eu vos ofereço as santas chagas de nosso Senhor Jesus Cristo para curar as de nossas almas.
5: Meu Jesus, perdão e misericórdia.
0: Pelos méritos de vossas santas chagas.
5: Meu Jesus, perdão e misericórdia.
0: Pelos méritos de vossas santas chagas.
5: Meu Jesus, perdão e misericórdia.
0: Pelos méritos de vossas santas chagas.
5: Meu Jesus, perdão e misericórdia.
0: Pelos méritos de vossas santas chagas.
5: Meu Jesus, perdão e misericórdia.
0: Pelos méritos de vossas santas chagas.
5: Meu Jesus, perdão e misericórdia.
0: Pelos méritos de vossas santas chagas.
5: Meu Jesus, perdão e misericórdia.
0: Pelos méritos de vossas santas chagas.
5: Meu Jesus, perdão e misericórdia.
0: Pelos méritos de vossas santas chagas.
5: Meu Jesus, perdão e misericórdia.
0: Pelos méritos de vossas santas chagas.
5: Meu Jesus, perdão e misericórdia.
0: Pelos méritos de vossas santas chagas.
2: No quinto mistério do terço das santas chagas, contemplamos a pregação dos apóstolos por todos os cantos da terra. como fruto desta dezena e desta contemplação, peçamos por todos os nossos colaboradores associados que ajudam com a missão e a obra evangelizar é preciso. Eterno Pai, eu vos ofereço as santas chagas de nosso Senhor Jesus Cristo, para curar as de nossas almas.
6: Meu Jesus, perdão e misericórdia.
0: Pelos méritos de vossas santas chagas.
6: Meu Jesus, perdão e misericórdia.
0: Pelos méritos de vossas santas chagas.
6: Meu Jesus, perdão e misericórdia.
0: Pelos méritos de vossas santas chagas.
6: Meu Jesus, perdão e misericórdia.
0: Pelos méritos de vossas santas chagas.
6: Meu Jesus, perdão e misericórdia.
0: Pelos méritos de vossas santas chagas.
6: Meu Jesus, perdão e misericórdia.
0: Pelos méritos de vossas santas chagas.
6: Meu Jesus, perdão e misericórdia.
0: Pelos méritos de vossas santas chagas.
6: Meu Jesus, perdão e misericórdia.
0: Pelos méritos de vossas santas chagas.
6: Meu Jesus, perdão e misericórdia.
0: Pelos méritos de vossas santas chagas.
6: Meu Jesus, perdão e misericórdia.
0: Pelos méritos de vossas santas chagas.
2: Rezemos três vezes. Eterno Pai, eu vos ofereço as santas chagas de nosso Senhor Jesus Cristo, para curar as de nossas almas. Eterno Pai, eu vos ofereço as santas chagas de nosso Senhor Jesus Cristo, para curar as de nossas almas. Eterno Pai, eu vos ofereço as santas chagas de nosso Senhor Jesus Cristo, para curar as de nossas almas. Amém. Queridos filhos e filhas, tendo rezado o terço das Santas Chagas, vamos agora fazer a oração de todos os dias, que é a novena das Santas Chagas de nosso Senhor Jesus Cristo. Rezemos. Por suas santas chagas, suas chagas gloriosas, o Cristo Senhor me proteja e me guarde. Senhor Jesus, foste levado na cruz para que por vossas santas chagas sejam curadas as de nossas almas. Eu vos louvo e agradeço pelo vosso ato redentor. Carregaste em vosso próprio corpo os meus pecados e de toda a humanidade. Nas vossas santas chagas, coloco minhas intenções, minhas preocupações, ansiedades e angústias, minhas enfermidades físicas e psíquicas, meus sofrimentos, dores, alegrias e necessidades. Em vossas santas chagas, Senhor, coloco minha família. Envolvei, Senhor, a mim e meus familiares, protegendo-nos do mal. Coloque a sua intenção. Senhor, ao mostrar vossas santas chagas gloriosas a Tomé e o mandando tocar em vosso lado aberto, o curaste da incredulidade. Eu vos peço, Senhor, permita-me refugiar em vossas santas chagas e, por mérito desses sinais de vosso amor, curai a minha falta de fé. Ó Jesus, pelos méritos de vossa paixão, morte e ressurreição, dai-me a graça de viver os frutos da nossa redenção. Amém.

0: algum dia...
1: Queridos filhos e filhas da Hora da Misericórdia, que a paz do Senhor reine na sua vida, viu? Reine na sua história e acredite, Deus faz a diferença. Deus faz. É por isso que a gente reza. Está escutando? Não se desespere, pense no futuro. Não queira jamais desistir no momento de dor. Por que desistir se Ele é por nós? Quem será contra nós? É, filho e filha, se o fardo for pesado, nós temos onde nos agarrar em Jesus misericordioso.
0: Não se esqueça que um jovem um dia foi crucificado.
1: Filhos e filhas, escute o que foi deixado na plataforma como testemunho de vida.
2: Oi, Padre Reginaldo Manzotti, aqui é Oi. Maria Aparecida Jesus Silva, da Bahia. Eu sou mensageira da Capelinha de José Santa Chagas. E muito obrigado pelo mimo que o senhor enviou. A toalhinha de Jesus da Santa Chagas, eu amei. Amém mesmo, muito obrigado, Deus abençoe.
3: Deus abençoe você também, Maria Aparecida, lá da Bahia. E tô chegando, em novembro tô lá em Salvador. E ela se refere a essa, falou toalhinha, essa flâmula, esse manto de Jesus das Santas Chagas, que foi enviado a todos os colaboradores da obra Evangelizar é Preciso. E eu quero dizer, você... Torne-se um associado da obra agora, aproveite esse intervalo, faça como a Maria Aparecida lá da Bahia, se ela recebeu é porque é associada, fale com os nossos atendentes 0800 410 6060 ou mande um WhatsApp e diga assim, eu quero ser um associado 41 3221 6060, Bíblia aberta, cartilha de oração.

0: Fala comigo, Senhor, e ilumina minha vida.
1: Amigo, posso ouvir tua voz.
0: E o texto de hoje, Mateus 20, 1:16. O Senhor esteja convosco, Ele está no meio de nós. Proclamação do Evangelho de Jesus Cristo segundo Mateus. Glória a vós, Senhor. O reino dos céus é como o proprietário que saiu de madrugada para contratar trabalhadores para sua vinha. Combinou com os trabalhadores a diária e os mandou para a vinha. Em plena manhã, saiu de novo ao meio-dia, em plena tarde, ele saiu novamente e fez a mesma coisa. Saindo outra vez pelo fim da tarde, encontrou outros que estavam na praça e lhe disse: "Por que estáis aí o dia inteiro desocupados?" Eles responderam: "Porque ninguém nos contratou." E ele lhes disse: "Ide vós também para a minha vinha." Ao anoitecer, o dono da vinha disse ao administrador: "Chama os trabalhadores e faz o pagamento." Vieram os que tinham sido contratados no final da tarde, cada qual recebendo a diária. Em seguida, vieram os que foram contratados primeiro, cada um segundo deles recebeu apenas a diária. Começaram então a murmurar contra o proprietário. Então, ele respondeu a um deles: "Companheiro, não estou sendo injusto contigo, não combinamos a diária? Toma o que é teu e vai. Eu quero dar a este último o mesmo que dei a ti. Assim, os últimos serão os primeiros, e os primeiros serão os últimos." Palavra da salvação. Glória a vós, Senhor. Mateus é o único a contar esta parábola e tem por objetivo instruir a comunidade que veio do judaísmo, instruí-los para que eles reconheçam a autenticidade da fé dos discípulos gentios que foram tardios no seguimento de Jesus. Porque aconteceu que, por serem os judeus herdeiros da fé de Abraão, de Moisés, se sentiam melhores, com mais direitos dentro do próprio cristianismo. Mateus diz: não, todos são iguais. Não importa se eles são pagãos e vieram depois. O que importa é o discipulado. Às vezes, meus irmãos, nós fazemos o mesmo. Nos achamos, porque nascemos num berço católico, que somos melhores ou mais merecedores que os outros. Para Jesus, não importa quando foi a experiência, se no início da vida, no meio ou no fim, importa a intensidade da vida, a intensidade da experiência, a profundidade da adesão e da conversão. Nossa Senhora, mãe de todos, sem exceção, sem raça, sem credo, mãe de todos, que mais do que ninguém quer que sejamos um só rebanho, em torno de Jesus, um só pastor. Nos ajude a vencer as barreiras. Vem me ajudar, mãe, a caminhar por teus caminhos.
2: Por teus caminhos.
0: Teus caminhos santos são tão difíceis.

0: graça do Filho, na força do Espírito.
1: Graça do Filho, as forças do Espírito e as bênçãos.
0: Diga comigo: nada me importa, eu vou caminhar. Com tua ajuda, mãe, eu vou conseguir. Eu vou conseguir não ser preconceituoso, eu vou conseguir vencer as dificuldades. Os teus exemplos têm que seguir. Ó Deus, nesta hora da misericórdia, nós queremos pedir: abençoai, santificai e protegei. Abençoai aqueles que estão precisando de uma bênção especial. Santificai aqueles que estão no caminho de volta e que estão no discipulado. E protegei aqueles que por alguma razão estão em perigo, Senhor Deus. E nessa hora da misericórdia, santificai aqueles que mais precisam de consolação. Em nome do Pai, do Filho e do Espírito Santo. Amém.

0: Evangelizar é preciso, povo de Deus. Até amanhã.
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2: 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Algumas horas por semana e você sentirá o seu coração mais vivo, semeando gratidão por onde passa.
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8: 3 horas e 27 minutos.

a tempestade vai acalmar na sua vida. Meu Deus, quantas pessoas neste momento, quantas pessoas nesta hora estão vivendo tempestades. E você talvez esteja vivendo uma tempestade. A tempestade da doença, a tempestade do desemprego, da vida financeira que não está fácil, problemas na família. Quantas mães querendo engravidar e não conseguem. Mas de forma especial quero falar hoje com tantas pessoas que estão vivendo a depressão. Talvez o mal do nosso século. Pessoas que já não têm mais ânimo, já estão tristes. Têm dificuldade de sorrir, têm dificuldade de sair de casa. E quem está na depressão, parece que tudo está escuro. Parece que tudo perdeu o sentido. E parece que aquele sofrimento não vai mais ter fim. Eu quero declarar na sua vida que a sua tempestade vai acabar, que a tua tempestade vai acalmar. Eu quero proclamar na sua vida que esta depressão, ela vai acalmar. Você vai vencer. Em nome de Jesus, você vai vencer. Lembre-se sempre de uma coisa: quando a tempestade vem, é para aumentar a sua fé. Por isso nós estamos cantando: não me deixa fraquejar jamais, aumenta a minha fé em ti. Diga comigo: aumenta a minha fé em ti.

você não caminha naquilo que você vê, mas você caminha na fé, na certeza de que Jesus está com você. Diga comigo: Jesus está comigo, e por isso eu não terei medo. Diga forte: Jesus está comigo, Jesus está no meu barco. E se Ele está no meu barco, essa tempestade vai acalmar. Em nome de Jesus, a tempestade na sua vida vai acalmar. Amém? Vamos cantar mais uma vez. Quando estou em alto mar.

Você só precisa esperar. Essa depressão vai acabar. Frei, mas eu estou tomando tantos remédios. Os médicos já disseram que o meu caso é grave. Ei, para Jesus tudo é possível. Para Jesus tudo é possível. E eu já vi pessoas sendo curadas da depressão. Pessoas que tomavam remédio para dormir. Pessoas sendo curadas. Ei, você será curado. Porque Jesus quer a tua cura. Jesus quer a tua libertação. Essa tempestade vai acalmar. Se você crer, diga: eu creio, Jesus. Eu creio que essa tempestade vai acalmar. Tira todo o medo, Jesus. Sim, Jesus, tira todo o medo. O medo de ficar sozinho. O medo de não dar conta. O medo de não ser mais amado. O medo de ser rejeitado. Tira todo o medo, Jesus. Cura agora toda a depressão. Cura agora toda a angústia. Quantas pessoas depressivas por causa do fim do matrimônio. Seu matrimônio chegou ao fim. Quantas pessoas depressivas porque perdeu o marido, perdeu a esposa. Agora você é viúva, é viúva. Como é difícil viver assim.

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1: 3 horas e 40 minutos.
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2: Bom dia, ouvintes da Rádio Barroso Mix. Estamos iniciando os 15 minutos com Deus, nos colocando na presença do Senhor. Eu sou o Altair Show e te convido a rezar comigo.
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4: Ó Deus, em meu auxílio, socorrei-me sem demora. Glória ao Pai, ao Filho e ao Espírito Santo, como era no princípio, agora e sempre. Amém. Abri os meus lábios, ó Senhor, e minha boca anunciará o vosso louvor. Vinde, exultemos de alegria no Senhor, aclamemos o rochedo que nos salva. Ao seu encontro caminhemos com louvores e com cantos de alegria o celebremos. Na verdade, o Senhor é o grande Deus, o grande rei, muito maior que os deuses todos. Tem nas mãos as profundezas dos abismos e as alturas das montanhas lhe pertencem. O mar é dele, pois foi ele quem o fez, e a terra firme suas mãos a modelaram. Vinde, adoremos e prostemo-nos por terra, e ajoelhemos ante o Deus que nos criou. Porque Ele é o nosso Deus, nosso pastor, e nós somos o seu povo e seu rebanho, as ovelhas que conduz com sua mão. Oxalá ouvisseis hoje a sua voz, não fecheis os corações como em Meriba, como em Massa no deserto aquele dia em que outrora vossos pais me provocaram, apesar de terem visto as minhas obras. 40 anos desgostou-me aquela raça, e eu disse: eis um povo transviado. Seu coração não conheceu os meus caminhos, e por isso lhe jurei na minha ira: não entrarão no meu repouso prometido. Glória ao Pai, ao Filho e ao Espírito Santo, como era no princípio, agora e sempre. Amém. Pelo sinal da Santa Cruz, livrai-nos, Senhor nosso Deus, dos nossos inimigos. Em nome do Pai, do Filho e do Espírito Santo. Amém. O Senhor que encaminha os nossos corações para o amor de Deus e a constância de Cristo esteja conosco. Bendito seja Deus que nos reuniu no amor de Cristo.
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oração do Espírito Santo. Vinde, Espírito Santo, enchei os corações dos vossos fiéis e acendei neles o fogo do vosso amor. Enviai o vosso Espírito e tudo será criado, renovareis a face da terra. Oremos, ó Deus, que instruíste os corações dos vossos fiéis com a luz do Espírito Santo. Fazei que apreciemos retamente todas as coisas segundo o mesmo Espírito e gozemos da sua consolação. Por Cristo Senhor nosso. Amém. Santo anjo do Senhor, meu zeloso e guardador, se a ti me confiou a piedade divina, sempre me rege, me guarda, me governa, ilumina. Amém. Oração do Ângelus. O anjo do Senhor anunciou a Maria e ela concebeu do Espírito Santo. Eis aqui a serva do Senhor, faça-se em mim segundo a vossa palavra. E o Verbo se fez carne e habitou entre nós. Ave Maria, cheia de graça, o Senhor é convosco. Bendito sois vós.

0: vós dentre as mulheres e bendito é o fruto do vosso ventre, Jesus. Santa Maria, Mãe de Deus, rogai por nós, pecadores, agora e na hora de nossa morte. Amém. Oremos, infundi, Senhor, vos rogamos a graça em nossos corações, para que nós, conhecendo pela anunciação do anjo a encarnação de Jesus Cristo, vosso Filho, por sua paixão e morte de cruz, cheguemos à glória da ressurreição. Pelo mesmo Cristo, nosso Senhor. Amém.
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0: coração do creio. Creio em Deus Pai Todo-Poderoso, Criador do céu e da terra, e em Jesus Cristo, seu único Filho, nosso Senhor, que foi concebido pelo poder do Espírito Santo, nasceu da Virgem Maria, padeceu sob Pôncio Pilatos, foi crucificado, morto e sepultado, desceu à mansão dos mortos, ressuscitou ao terceiro dia, subiu aos céus, está sentado à direita de Deus Pai Todo-Poderoso, onde há de vir julgar os vivos e os mortos. Creio no Espírito Santo, na Santa Igreja Católica, na comunhão dos santos, na remissão dos pecados, na ressurreição da carne, na vida eterna. Amém. Rezemos a oração que Jesus Cristo nos ensinou. Pai nosso que estais no céu, santificado seja o vosso nome. Venha a nós o vosso reino, seja feita a vossa vontade, assim na terra como no céu. O pão nosso de cada dia nos dai hoje. Perdoai as nossas ofensas, assim como nós perdoamos a quem nos tem ofendido. E não nos deixeis cair em tentação, mas livrai-nos do mal. Amém. Oferecimento de si mesmo. Recebei, Senhor, minha liberdade inteira. Recebei minha memória, minha inteligência e toda a minha vontade. Tudo que tenho ou possuo de vós me veio. Tudo vos devolvo e entrego sem reservas, para que a vossa vontade tudo governe. Dai-me somente vosso amor e vossa graça, e nada mais vos peço, pois já serei bastante rico. Amém. Oração dos Sete Passos para a Vida. Senhor, eu te agradeço por ter nascido para ser feliz. Eu busco em minha vida a felicidade que vem de ti. Senhor, eu te agradeço por ter a família como a base da vida e vivamos nos doando uns aos outros a cada momento. Senhor, eu te agradeço por minha vida estar em minhas mãos, que eu saiba cuidar, valorizando esse precioso dom. Senhor, eu te agradeço por me dar o sentido da vida e o caminho iluminado pela graça da tua presença. Senhor, eu te agradeço por eu poder decidir a minha vida e as escolhas que eu fizer seja segundo a tua vontade. Senhor, eu te agradeço por ter me feito uma pessoa capaz, que eu tenha fé para superar todos os obstáculos. Senhor, eu te agradeço por ser livre para viver, que eu viva acolhendo, amando e cuidando de toda a vida. Amém. Consagração a Nossa Senhora Aparecida. Ó Maria Santíssima, pelos méritos de nosso Senhor Jesus Cristo, em vossa querida imagem de Aparecida, espalhais inúmeros benefícios sobre todo o Brasil. Eu, embora indigno de pertencer ao número de vossos filhos e filhas, mas cheio do desejo de participar dos benefícios de vossa misericórdia, prostrado a vossos pés, consagro-vos o meu entendimento para que sempre pense no amor que mereceis. Consagro-vos a minha língua para que sempre vos louve e propague a vossa devoção. Consagro-vos o meu coração para que, depois de Deus, vos ame sobre todas as coisas. Recebei-me, ó incomparável, vós que o Cristo crucificado deu-nos por mãe, no ditoso número de vossos filhos e filhas. Acolhei-me debaixo de vossa proteção. Socorrei-me em todas as minhas necessidades espirituais e temporais, sobretudo na hora da minha morte. Abençoai-me, ó celestial cooperadora, e com vossa poderosa intercessão fortalecei-me em minha fraqueza, a fim de que, servindo-vos fielmente nesta vida, possa louvar-vos, amar-vos, dar-vos graças no céu por toda a eternidade. Assim seja. Oração da Salve Rainha. Salve Rainha, Mãe de Misericórdia, vida, doçura e esperança, nosso salve. A vós bradamos, degredados filhos de Eva, a vós suspiramos, gemendo e chorando neste vale de lágrimas. Eia, pois, advogada nossa, esses vossos olhos misericordiosos a nós volvei, e depois desse desterro nos mostrai Jesus. Bendito o fruto do vosso ventre, ó clemente, ó piedosa, ó doce sempre Virgem Maria. Rogai por nós, Santa Mãe de Deus, para que sejamos dignos das promessas de Cristo. Novena Perpétua das Santas Chagas. Por suas santas chagas, suas chagas gloriosas, o Cristo Senhor me proteja e me guarde. Senhor Jesus, foste levado na cruz para que por vossas santas chagas sejam curadas as de nossas almas. Eu vos louvo e agradeço pelo vosso ato redentor. Carregastes em vosso próprio corpo os meus pecados de toda a humanidade. Nas vossas santas chagas coloco as minhas intenções, minhas preocupações, ansiedades e angústias, minhas enfermidades físicas e psíquicas, meus sofrimentos, dores, alegrias e necessidades. Em vossas santas chagas, Senhor, coloco a minha família. Envolvei, Senhor, a mim e as meus familiares, protegendo-nos do mal. Senhor, ao mostrar vossas santas chagas gloriosas a Tomé e o mandaste tocar em vosso lado aberto, o curaste da incredulidade. Eu vos peço, Senhor, permita-me refugiar em vossas santas chagas e, por mérito desses sinais de amor, curai a minha falta de fé. Ó Jesus, pelos méritos de vossa paixão, morte e ressurreição, dai-me a graça de viver os frutos da nossa redenção. Amém.
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2: Cântico de Maria. A minha alma engrandece o Senhor e se alegrou meu espírito em Deus, meu Salvador. Pois ele viu a pequenez de sua serva, desde agora as gerações hão de chamar-me de bendita. O Poderoso fez em mim maravilhas e santo é o seu nome. Seu amor de geração em geração chega a todos os que o respeitam. Demonstrou o poder de seu braço, dispersou os orgulhosos. Derrubou os poderosos de seus tronos e os humildes exaltou. De bem saciou os famintos e despediu sem nada os ricos. Acolheu Israel, seu servidor, fiel ao seu amor, como havia prometido aos nossos pais, em favor de Abraão e de seus filhos para sempre. Glória ao Pai, ao Filho e ao Espírito Santo, como era no princípio, agora e sempre. Amém. O Senhor esteja conosco, Ele está no meio de nós. E por intercessão de Nossa Mãe Maria Santíssima, abençoe-nos o Deus Todo-Poderoso, em nome do Pai, do Filho e do Espírito Santo. Amém. A alegria do Senhor seja a nossa força. Vamos em paz e que o Senhor nos acompanhe. Graças a Deus.
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1: Estamos chegando aqui na Rádio Barroso Mix. Bom dia, meu amigo, bom dia, minha amiga. Nessa madrugada, rezamos aí os 15 minutos com Deus e agora vamos passar essas próximas duas horas nas mãos de Maria, na certeza de que com Maria nos guiando, nós chegaremos até o seu Filho Jesus Cristo. Pode mandar as suas intenções, os seus agradecimentos aqui na nossa Rádio Barroso Mix e também na Rádio Talentos. Estamos aí no Domingão. Domingão, lembramos o dia do Senhor, o dia da ressurreição do Senhor, iniciando uma nova semana nas mãos de Maria. Vamos ver a turma da alegria, como é que eles estão, se estão dispostos a rezar mais essa semana comigo.
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3: Irmãos, para quem não me conhece, eu sou convertido. Quero convidar você a rezar a semana toda o Santo Rosário com a gente. Hoje é domingão, dia do Senhor. Não esqueça de ir à Santa Missa, de receber o corpo e o sangue de Cristo em sua vida, para que a semana nós sejamos aí reforçados na graça de Deus. Fala, papai!
4: Meus irmãos e minhas irmãs, não basta rezar o rosário só um dia. Temos que rezar o rosário todos os dias. É o pedido de Nossa Mãezinha do Céu. Você quer as graças todos os dias? Então reza com a gente. Fala, pervertido! My brother. Eu até estou gostando dessa ideia de rezar o rosário todo dia, my brother. My brother, você que é jovem, você que já é mais idoso, você que tem mais experiência, reza o Santo Rosário, eu tô gostando muito, my brother, vamos rezar, fala o Tai Show!
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1: É isso aí, meu amigo e minha amiga, você que tá sintonizado na Rádio Barroso Mix, também na Rádio Talentos. Deus abençoe a sua vida, vamos juntos, está com o Santo Rosário na mão, porque o meu já está aqui, essa é a arma do cristão, vamos viver uma semana abençoada, vamos rezar, meu irmão e minha irmã.

Santo Rosário, vamos contemplar os mistérios gozosos, a alegria de Jesus e Maria, este grande sim que transformou a humanidade. Nos mistérios luminosos contemplaremos a vida de Jesus que caminhou no meio de nós, realizando milagres. Esse Jesus que se tornou o pão vivo na Eucaristia para nos alimentar a cada momento, a cada dia. Nos mistérios dolorosos, junto com Nossa Senhora, vamos contemplar este Cristo que padece numa cruz, se entrega totalmente para nos salvar. Nos mistérios gloriosos contemplaremos a vitória de Jesus sobre a cruz. Esse Jesus que vive e reina, caminha no meio de nós. E com Nossa Senhora, com o Santo Terço na mão, também vamos vencer todos os momentos de dificuldade que vierem em nossa vida. Seja bem-vindo, meu amigo e minha amiga, a esse momento especial de contemplação dos santos mistérios de Jesus e Maria, através desse Santo Rosário, que a partir de agora iremos rezar com muita fé e com muita devoção. Porque através de Maria chegaremos ao seu Filho Jesus. Rezemos com muita fé.

em Deus Pai Todo-Poderoso, Criador do céu e da terra, e em Jesus Cristo, seu único Filho, nosso Senhor, que foi concebido pelo poder do Espírito Santo, nasceu da Virgem Maria, padeceu sob Pôncio Pilatos, foi crucificado, morto e sepultado, desceu à mansão dos mortos, ressuscitou ao terceiro dia, subiu aos céus, está sentada à direita de Deus Pai Todo-Poderoso, donde há de vir a julgar os vivos e os mortos. Creio no Espírito Santo, na Santa Igreja Católica, na comunhão dos santos, na remissão dos pecados, na ressurreição.

Pai nosso que estais no céu, santificado seja o vosso nome. Venha a nós o vosso reino, seja feita a vossa vontade, assim na terra como no céu. O pão nosso de cada dia nos dai hoje. Perdoai as nossas ofensas, assim como nós perdoamos a quem nos tem ofendido. E não nos deixeis cair em tentação, mas livrai-nos.

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1: Mistérios gozosos ou da alegria, a alegria da manifestação da nova vida. Esses mistérios contemplam o evento da vinda de Jesus, a encarnação do Espírito Crístico e a sua passagem pela terra.
0: Contemplemos o primeiro mistério gozoso.
1: No primeiro mistério gozoso, contemplamos a anunciação do arcanjo São Gabriel à Nossa Senhora.

Pai nosso que estais no céu, santificado seja o vosso nome. Venha a nós o vosso reino, seja feita a vossa vontade, assim na terra como no céu. O pão nosso de cada dia nos dai hoje, perdoai as nossas ofensas, assim como nós perdoamos a quem nos tem ofendido. E não nos deixeis cair em tentação, mas livrai-nos do mal. Amém. Ave Maria, cheia de graça, o Senhor é convosco. Bendita sois vós dentre as mulheres, e bendito é o fruto do vosso ventre, Jesus. Santa Maria, Mãe de Deus, rogai por nós, pecadores, agora e na hora de nossa morte. Amém. Ave Maria, cheia de graça, o Senhor é convosco. Bendita sois vós dentre as mulheres, e bendito é o fruto do vosso ventre, Jesus. Santa Maria, Mãe de Deus, rogai por nós, pecadores, agora e na hora de nossa morte. Amém. Ave Maria, cheia de graça, o Senhor é convosco. Bendita sois vós dentre as mulheres, e bendito é o fruto do vosso ventre, Jesus. Santa Maria, Mãe de Deus, rogai por nós, pecadores, agora e na hora de nossa morte. Amém. Ave Maria, cheia de graça, o Senhor é convosco. Bendita sois vós dentre as mulheres, e bendito é o fruto do vosso ventre, Jesus. Santa Maria, Mãe de Deus, rogai por nós, pecadores, agora e na hora de nossa morte. Amém. Ave Maria, cheia de graça, o Senhor é convosco. Bendita sois vós dentre as mulheres, e bendito é o fruto do vosso ventre, Jesus. Santa Maria, Mãe de Deus, rogai por nós, pecadores, agora e na hora de nossa morte. Amém. Ave Maria, cheia de graça, o Senhor é convosco. Bendita sois vós dentre as mulheres, e bendito é o fruto do vosso ventre, Jesus. Santa Maria, Mãe de Deus, rogai por nós, pecadores, agora e na hora de nossa morte. Amém. Ave Maria, cheia de graça, o Senhor é convosco. Bendita sois vós dentre as mulheres, e bendito é o fruto do vosso ventre, Jesus. Santa Maria, Mãe de Deus, rogai por nós, pecadores, agora e na hora de nossa morte. Amém. Ave Maria, cheia de graça, o Senhor é convosco. Bendita sois vós entre as mulheres, e bendito é o fruto do vosso ventre, Jesus. Santa Maria, Mãe de Deus, rogai por nós, pecadores, agora e na hora de nossa morte. Amém. Ave Maria, cheia de graça, o Senhor é convosco. Bendita sois vós dentre as mulheres, e bendito é o fruto do vosso ventre, Jesus. Santa Maria, Mãe de Deus, rogai por nós, pecadores, agora e na hora de nossa morte. Amém. Ave Maria, cheia de graça, o Senhor é convosco. Bendita sois vós dentre as mulheres, e bendito é o fruto do vosso ventre, Jesus. Santa Maria, Mãe de Deus, rogai por nós, pecadores, agora e na hora de nossa morte. Amém. Glória ao Pai, ao Filho e ao Espírito Santo, como era no princípio, agora e sempre. Amém. Ó meu Jesus, perdoai-nos e livrai-nos do fogo do inferno. Levai as almas todas para o céu e socorrei principalmente aquelas que mais precisarem da vossa misericórdia. Sagrada Família, rogai por nós. Nossa Senhora Aparecida, rogai por nós. Enchei-vos do Espírito Santo de Deus.

No segundo mistério gozoso, contemplamos a visitação de Nossa Senhora, a sua prima Santa Isabel.

Pai nosso que estais no céu, santificado seja o vosso nome. Venha a nós o vosso reino, seja feita a vossa vontade, assim na terra como no céu. O pão nosso de cada dia nos dai hoje, perdoai as nossas ofensas, assim como nós perdoamos a quem nos tem ofendido. E não nos deixeis cair em tentação, mas livrai-nos do mal. Amém. Ave Maria, cheia de graça, o Senhor é convosco. Bendita sois vós dentre as mulheres, e bendito é o fruto do vosso ventre, Jesus. Santa Maria, Mãe de Deus, rogai por nós, pecadores, agora e na hora de nossa morte. Amém. Ave Maria, cheia de graça, o Senhor é convosco. Bendita sois vós dentre as mulheres, e bendito é o fruto do vosso ventre, Jesus. Santa Maria, Mãe de Deus, rogai por nós, pecadores, agora e na hora de nossa morte. Amém. Ave Maria, cheia de graça, o Senhor é convosco. Bendita sois vós dentre as mulheres, e bendito é o fruto do vosso ventre, Jesus. Santa Maria, Mãe de Deus, rogai por nós, pecadores, agora e na hora de nossa morte. Amém. Ave Maria, cheia de graça, o Senhor é convosco. Bendita sois vós dentre as mulheres, e bendito é o fruto do vosso ventre, Jesus. Santa Maria, Mãe de Deus, rogai por nós, pecadores, agora e na hora de nossa morte. Amém. Ave Maria, cheia de graça, o Senhor é convosco. Bendita sois vós dentre as mulheres, e bendito é o fruto do vosso ventre, Jesus. Santa Maria, Mãe de Deus, rogai por nós, pecadores, agora e na hora de nossa morte. Amém. Ave Maria, cheia de graça, o Senhor é convosco. Bendita sois vós dentre as mulheres, e bendito é o fruto do vosso ventre, Jesus. Santa Maria, Mãe de Deus, rogai por nós, pecadores, agora e na hora de nossa morte. Amém. Ave Maria, cheia de graça, o Senhor é convosco. Bendita sois vós dentre as mulheres, e bendito é o fruto do vosso ventre, Jesus. Santa Maria, Mãe de Deus, rogai por nós, pecadores, agora e na hora de nossa morte. Amém. Ave Maria, cheia de graça, o Senhor é convosco. Bendita sois vós entre as mulheres, e bendito é o fruto do vosso ventre, Jesus. Santa Maria, Mãe de Deus, rogai por nós, pecadores, agora e na hora de nossa morte. Amém. Ave Maria, cheia de graça, o Senhor é convosco. Bendita sois vós dentre as mulheres, e bendito é o fruto do vosso ventre, Jesus. Santa Maria, Mãe de Deus, rogai por nós, pecadores, agora e na hora de nossa morte. Amém. Ave Maria, cheia de graça, o Senhor é convosco. Bendita sois vós dentre as mulheres, e bendito é o fruto do vosso ventre, Jesus. Santa Maria, Mãe de Deus, rogai por nós, pecadores, agora e na hora de nossa morte. Amém. Glória ao Pai, ao Filho e ao Espírito Santo, como era no princípio, agora e sempre. Amém. Ó meu Jesus, perdoai-nos e livrai-nos do fogo do inferno, levai as almas todas para o céu e socorrei principalmente aquelas que mais precisarem da vossa misericórdia. Sagrada Família, rogai por nós. Nossa Senhora Aparecida, rogai por nós. Enchei-vos do Espírito Santo de Deus.

Pai nosso que estais no céu, santificado seja o vosso nome. Venha a nós o vosso reino, seja feita a vossa vontade, assim na terra como no céu. O pão nosso de cada dia nos dai hoje, perdoai as nossas ofensas, assim como nós perdoamos a quem nos tem ofendido. E não nos deixeis cair em tentação, mas livrai-nos do mal. Amém. Ave Maria, cheia de graça, o Senhor é convosco. Bendito sois vós dentre as mulheres, e bendito é o fruto do vosso ventre, Jesus. Santa Maria, Mãe de Deus, rogai por nós, pecadores, agora e na hora de nossa morte. Amém. Ave Maria, cheia de graça, o Senhor é convosco. Bendita sois vós dentre as mulheres, e bendito é o fruto do vosso ventre, Jesus. Santa Maria, Mãe de Deus, rogai por nós, pecadores, agora e na hora de nossa morte. Amém. Ave Maria, cheia de graça, o Senhor é convosco. Bendita sois vós dentre as mulheres, e bendito é o fruto do vosso ventre, Jesus. Santa Maria, Mãe de Deus, rogai por nós, pecadores, agora e na hora de nossa morte. Amém. Ave Maria, cheia de graça, o Senhor é convosco. Bendita sois vós dentre as mulheres, e bendito é o fruto do vosso ventre, Jesus. Santa Maria, Mãe de Deus, rogai por nós, pecadores, agora e na hora de nossa morte. Amém. Ave Maria, cheia de graça, o Senhor é convosco. Bendita sois vós dentre as mulheres, e bendito é o fruto do vosso ventre, Jesus. Santa Maria, Mãe de Deus, rogai por nós, pecadores, agora e na hora de nossa morte. Amém. Ave Maria, cheia de graça, o Senhor é convosco. Bendita sois vós dentre as mulheres, e bendito é o fruto do vosso ventre, Jesus. Santa Maria, Mãe de Deus, rogai por nós, pecadores, agora e na hora de nossa morte. Amém. Ave Maria, cheia de graça, o Senhor é convosco. Bendita sois vós dentre as mulheres, e bendito é o fruto do vosso ventre, Jesus. Santa Maria, Mãe de Deus, rogai por nós, pecadores, agora e na hora de nossa morte. Amém. Ave Maria, cheia de graça, o Senhor é convosco. Bendita sois vós entre as mulheres, e bendito é o fruto do vosso ventre, Jesus. Santa Maria, Mãe de Deus, rogai por nós, pecadores, agora e na hora de nossa morte. Amém. Ave Maria, cheia de graça, o Senhor é convosco. Bendita sois vós dentre as mulheres, e bendito é o fruto do vosso ventre, Jesus. Santa Maria, Mãe de Deus, rogai por nós, pecadores, agora e na hora de nossa morte. Amém. Ave Maria, cheia de graça, o Senhor é convosco. Bendita sois vós dentre as mulheres, e bendito é o fruto do vosso ventre, Jesus. Santa Maria, Mãe de Deus, rogai por nós, pecadores, agora e na hora de nossa morte. Amém. Glória ao Pai, ao Filho e ao Espírito Santo, como era no princípio, agora e sempre. Amém. Ó meu Jesus, perdoai-nos e livrai-nos do fogo do inferno. Levai as almas todas para o céu e socorrei principalmente aquelas que mais precisarem da vossa misericórdia. Sagrada Família, rogai por nós. Nossa Senhora Aparecida, rogai por nós. Enchei-vos do Espírito Santo de Deus.

quarto mistério gozoso, contemplamos a apresentação de Jesus no templo. Pai nosso que estais no céu, santificado seja o vosso nome. Venha a nós o vosso reino, seja feita a vossa vontade, assim na terra como no céu. O pão nosso de cada dia nos dai hoje, perdoai as nossas ofensas, assim como nós perdoamos a quem nos tem ofendido. E não nos deixeis cair em tentação, mas livrai-nos do mal. Amém. Ave Maria, cheia de graça, o Senhor é convosco. Bendito sois vós dentre as mulheres, e bendito é o fruto do vosso ventre, Jesus. Santa Maria, Mãe de Deus, rogai por nós, pecadores, agora e na hora de nossa morte. Amém. Ave Maria, cheia de graça, o Senhor é convosco. Bendito sois vós dentre as mulheres, e bendito é o fruto do vosso ventre, Jesus. Santa Maria, Mãe de Deus, rogai por nós, pecadores, agora e na hora de nossa morte. Amém. Ave Maria, cheia de graça, o Senhor é convosco. Bendita sois vós dentre as mulheres, e bendito é o fruto do vosso ventre, Jesus. Santa Maria, Mãe de Deus, rogai por nós, pecadores, agora e na hora de nossa morte. Amém. Ave Maria, cheia de graça, o Senhor é convosco. Bendita sois vós dentre as mulheres, e bendito é o fruto do vosso ventre, Jesus. Santa Maria, Mãe de Deus, rogai por nós, pecadores, agora e na hora de nossa morte. Amém. Ave Maria, cheia de graça, o Senhor é convosco. Bendita sois vós dentre as mulheres, e bendito é o fruto do vosso ventre, Jesus. Santa Maria, Mãe de Deus, rogai por nós, pecadores, agora e na hora de nossa morte. Amém. Ave Maria, cheia de graça, o Senhor é convosco. Bendita sois vós dentre as mulheres, e bendito é o fruto do vosso ventre, Jesus. Santa Maria, Mãe de Deus, rogai por nós, pecadores, agora e na hora de nossa morte. Amém. Ave Maria, cheia de graça, o Senhor é convosco. Bendita sois vós dentre as mulheres, e bendito é o fruto do vosso ventre, Jesus. Santa Maria, Mãe de Deus, rogai por nós, pecadores, agora e na hora de nossa morte. Amém. Ave Maria, cheia de graça, o Senhor é convosco. Bendita sois vós entre as mulheres, e bendito é o fruto do vosso ventre, Jesus. Santa Maria, Mãe de Deus, rogai por nós, pecadores, agora e na hora de nossa morte. Amém. Ave Maria, cheia de graça, o Senhor é convosco. Bendita sois vós dentre as mulheres, e bendito é o fruto do vosso ventre, Jesus. Santa Maria, Mãe de Deus, rogai por nós, pecadores, agora e na hora de nossa morte. Amém. Ave Maria, cheia de graça, o Senhor é convosco. Bendita sois vós dentre as mulheres, e bendito é o fruto do vosso ventre, Jesus. Santa Maria, Mãe de Deus, rogai por nós, pecadores, agora e na hora de nossa morte. Amém. Glória ao Pai, ao Filho e ao Espírito Santo, como era no princípio, agora e sempre. Amém. Ó meu Jesus, perdoai-nos e livrai-nos do fogo do inferno. Levai as almas todas para o céu e socorrei principalmente aquelas que mais precisarem da vossa misericórdia. Sagrada Família, rogai por nós. Nossa Senhora Aparecida, rogai por nós. Enchei-vos do Espírito Santo de Deus.

0: contemplaremos o quinto mistério gozoso.
1: No quinto mistério gozoso, contemplamos o encontro de Jesus no templo, falando e escutando sobre as coisas de seu Pai.

Pai nosso que estais no céu, santificado seja o vosso nome. Venha a nós o vosso reino, seja feita a vossa vontade, assim na terra como no céu. O pão nosso de cada dia nos dai hoje, perdoai as nossas ofensas, assim como nós perdoamos a quem nos tem ofendido. E não nos deixeis cair em tentação, mas livrai-nos do mal. Amém. Ave Maria, cheia de graça, o Senhor é convosco. Bendita sois vós dentre as mulheres, e bendito é o fruto do vosso ventre, Jesus. Santa Maria, Mãe de Deus, rogai por nós, pecadores, agora e na hora de nossa morte. Amém. Ave Maria, cheia de graça, o Senhor é convosco. Bendita sois vós dentre as mulheres, e bendito é o fruto do vosso ventre, Jesus. Santa Maria, Mãe de Deus, rogai por nós, pecadores, agora e na hora de nossa morte. Amém. Ave Maria, cheia de graça, o Senhor é convosco. Bendita sois vós dentre as mulheres, e bendito é o fruto do vosso ventre, Jesus. Santa Maria, Mãe de Deus, rogai por nós, pecadores, agora e na hora de nossa morte. Amém. Ave Maria, cheia de graça, o Senhor é convosco. Bendita sois vós dentre as mulheres, e bendito é o fruto do vosso ventre, Jesus. Santa Maria, Mãe de Deus, rogai por nós, pecadores, agora e na hora de nossa morte. Amém. Ave Maria, cheia de graça, o Senhor é convosco. Bendita sois vós dentre as mulheres, e bendito é o fruto do vosso ventre, Jesus. Santa Maria, Mãe de Deus, rogai por nós, pecadores, agora e na hora de nossa morte. Amém. Ave Maria, cheia de graça, o Senhor é convosco. Bendita sois vós dentre as mulheres, e bendito é o fruto do vosso ventre, Jesus. Santa Maria, Mãe de Deus, rogai por nós, pecadores, agora e na hora de nossa morte. Amém. Ave Maria, cheia de graça, o Senhor é convosco. Bendita sois vós dentre as mulheres, e bendito é o fruto do vosso ventre, Jesus. Santa Maria, Mãe de Deus, rogai por nós, pecadores, agora e na hora de nossa morte. Amém. Ave Maria, cheia de graça, o Senhor é convosco. Bendita sois vós entre as mulheres, e bendito é o fruto do vosso ventre, Jesus. Santa Maria, Mãe de Deus, rogai por nós, pecadores, agora e na hora de nossa morte. Amém. Ave Maria, cheia de graça, o Senhor é convosco. Bendita sois vós dentre as mulheres, e bendito é o fruto do vosso ventre, Jesus. Santa Maria, Mãe de Deus, rogai por nós, pecadores, agora e na hora de nossa morte. Amém. Ave Maria, cheia de graça, o Senhor é convosco. Bendita sois vós dentre as mulheres, e bendito é o fruto do vosso ventre, Jesus. Santa Maria, Mãe de Deus, rogai por nós, pecadores, agora e na hora de nossa morte. Amém. Glória ao Pai, ao Filho e ao Espírito Santo, como era no princípio, agora e sempre. Amém. Ó meu Jesus, perdoai-nos e livrai-nos do fogo do inferno. Levai as almas todas para o céu e socorrei principalmente aquelas que mais precisarem da vossa misericórdia. Sagrada Família, rogai por nós. Nossa Senhora Aparecida, rogai por nós. Enchei-vos do Espírito Santo de Deus.

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Pai nosso que estais no céu, santificado seja o vosso nome. Venha a nós o vosso reino, seja feita a vossa vontade, assim na terra como no céu. O pão nosso de cada dia nos dai hoje, perdoai as nossas ofensas, assim como nós perdoamos a quem nos tem ofendido. E não nos deixeis cair em tentação, mas livrai-nos do mal. Amém. Ave Maria, cheia de graça, o Senhor é convosco. Bendita sois vós dentre as mulheres, e bendito é o fruto do vosso ventre, Jesus. Santa Maria, Mãe de Deus, rogai por nós, pecadores, agora e na hora de nossa morte. Amém. Ave Maria, cheia de graça, o Senhor é convosco. Bendita sois vós dentre as mulheres, e bendito é o fruto do vosso ventre, Jesus. Santa Maria, Mãe de Deus, rogai por nós, pecadores, agora e na hora de nossa morte. Amém. Ave Maria, cheia de graça, o Senhor é convosco. Bendita sois vós dentre as mulheres, e bendito é o fruto do vosso ventre, Jesus. Santa Maria, Mãe de Deus, rogai por nós, pecadores, agora e na hora de nossa morte. Amém. Ave Maria, cheia de graça, o Senhor é convosco. Bendita sois vós dentre as mulheres, e bendito é o fruto do vosso ventre, Jesus. Santa Maria, Mãe de Deus, rogai por nós, pecadores, agora e na hora de nossa morte. Amém. Ave Maria, cheia de graça, o Senhor é convosco. Bendita sois vós dentre as mulheres, e bendito é o fruto do vosso ventre, Jesus. Santa Maria, Mãe de Deus, rogai por nós, pecadores, agora e na hora de nossa morte. Amém. Ave Maria, cheia de graça, o Senhor é convosco. Bendita sois vós dentre as mulheres, e bendito é o fruto do vosso ventre, Jesus. Santa Maria, Mãe de Deus, rogai por nós, pecadores, agora e na hora de nossa morte. Amém. Ave Maria, cheia de graça, o Senhor é convosco. Bendita sois vós dentre as mulheres, e bendito é o fruto do vosso ventre, Jesus. Santa Maria, Mãe de Deus, rogai por nós, pecadores, agora e na hora de nossa morte. Amém. Ave Maria, cheia de graça, o Senhor é convosco. Bendita sois vós entre as mulheres, e bendito é o fruto do vosso ventre, Jesus. Santa Maria, Mãe de Deus, rogai por nós, pecadores, agora e na hora de nossa morte. Amém. Ave Maria, cheia de graça, o Senhor é convosco. Bendita sois vós dentre as mulheres, e bendito é o fruto do vosso ventre, Jesus. Santa Maria, Mãe de Deus, rogai por nós, pecadores, agora e na hora de nossa morte. Amém. Ave Maria, cheia de graça, o Senhor é convosco. Bendita sois vós dentre as mulheres, e bendito é o fruto do vosso ventre, Jesus. Santa Maria, Mãe de Deus, rogai por nós, pecadores, agora e na hora de nossa morte. Amém. Glória ao Pai, ao Filho e ao Espírito Santo, como era no princípio, agora e sempre. Amém. Ó meu Jesus, perdoai-nos e livrai-nos do fogo do inferno. Levai as almas todas para o céu e socorrei principalmente aquelas que mais precisarem da vossa misericórdia. Sagrada Família, rogai por nós. Nossa Senhora Aparecida, rogai por nós. Enchei-vos do Espírito Santo de Deus.

Pai nosso que estais no céu, santificado seja o vosso nome. Venha a nós o vosso reino, seja feita a vossa vontade, assim na terra como no céu. O pão nosso de cada dia nos dai hoje, perdoai as nossas ofensas, assim como nós perdoamos a quem nos tem ofendido. E não nos deixeis cair em tentação, mas livrai-nos do mal. Amém. Ave Maria, cheia de graça, o Senhor é convosco. Bendito sois vós dentre as mulheres, e bendito é o fruto do vosso ventre, Jesus. Santa Maria, Mãe de Deus, rogai por nós, pecadores, agora e na hora de nossa morte. Amém. Ave Maria, cheia de graça, o Senhor é convosco. Bendita sois vós dentre as mulheres, e bendito é o fruto do vosso ventre, Jesus. Santa Maria, Mãe de Deus, rogai por nós, pecadores, agora e na hora de nossa morte. Amém. Ave Maria, cheia de graça, o Senhor é convosco. Bendita sois vós dentre as mulheres, e bendito é o fruto do vosso ventre, Jesus. Santa Maria, Mãe de Deus, rogai por nós, pecadores, agora e na hora de nossa morte. Amém. Ave Maria, cheia de graça, o Senhor é convosco. Bendita sois vós dentre as mulheres, e bendito é o fruto do vosso ventre, Jesus. Santa Maria, Mãe de Deus, rogai por nós, pecadores, agora e na hora de nossa morte. Amém. Ave Maria, cheia de graça, o Senhor é convosco. Bendita sois vós dentre as mulheres, e bendito é o fruto do vosso ventre, Jesus. Santa Maria, Mãe de Deus, rogai por nós, pecadores, agora e na hora de nossa morte. Amém. Ave Maria, cheia de graça, o Senhor é convosco. Bendita sois vós dentre as mulheres, e bendito é o fruto do vosso ventre, Jesus. Santa Maria, Mãe de Deus, rogai por nós, pecadores, agora e na hora de nossa morte. Amém. Ave Maria, cheia de graça, o Senhor é convosco. Bendita sois vós dentre as mulheres, e bendito é o fruto do vosso ventre, Jesus. Santa Maria, Mãe de Deus, rogai por nós, pecadores, agora e na hora de nossa morte. Amém. Ave Maria, cheia de graça, o Senhor é convosco. Bendita sois vós entre as mulheres, e bendito é o fruto do vosso ventre, Jesus. Santa Maria, Mãe de Deus, rogai por nós, pecadores, agora e na hora de nossa morte. Amém. Ave Maria, cheia de graça, o Senhor é convosco. Bendita sois vós dentre as mulheres, e bendito é o fruto do vosso ventre, Jesus. Santa Maria, Mãe de Deus, rogai por nós, pecadores, agora e na hora de nossa morte. Amém. Ave Maria, cheia de graça, o Senhor é convosco. Bendita sois vós dentre as mulheres, e bendito é o fruto do vosso ventre, Jesus. Santa Maria, Mãe de Deus, rogai por nós, pecadores, agora e na hora de nossa morte. Amém. Santa Maria, Mãe de Deus, rogai por nós, pecadores, agora e na hora de nossa morte.

Pai nosso que estais no céu, santificado seja o vosso nome. Venha a nós o vosso reino, seja feita a vossa vontade, assim na terra como no céu. O pão nosso de cada dia nos dai hoje, perdoai as nossas ofensas, assim como nós perdoamos a quem nos tem ofendido. E não nos deixeis cair em tentação, mas livrai-nos do mal. Amém. Ave Maria, cheia de graça, o Senhor é convosco. Bendita sois vós dentre as mulheres, e bendito é o fruto do vosso ventre, Jesus. Santa Maria, Mãe de Deus, rogai por nós, pecadores, agora e na hora de nossa morte. Amém. Ave Maria, cheia de graça, o Senhor é convosco. Bendita sois vós dentre as mulheres, e bendito é o fruto do vosso ventre, Jesus. Santa Maria, Mãe de Deus, rogai por nós, pecadores, agora e na hora de nossa morte. Amém. Ave Maria, cheia de graça, o Senhor é convosco. Bendita sois vós dentre as mulheres, e bendito é o fruto do vosso ventre, Jesus. Santa Maria, Mãe de Deus, rogai por nós, pecadores, agora e na hora de nossa morte. Amém. Ave Maria, cheia de graça, o Senhor é convosco. Bendita sois vós dentre as mulheres, e bendito é o fruto do vosso ventre, Jesus. Santa Maria, Mãe de Deus, rogai por nós, pecadores, agora e na hora de nossa morte. Amém. Ave Maria, cheia de graça, o Senhor é convosco. Bendita sois vós dentre as mulheres, e bendito é o fruto do vosso ventre, Jesus. Santa Maria, Mãe de Deus, rogai por nós, pecadores, agora e na hora de nossa morte. Amém. Ave Maria, cheia de graça, o Senhor é convosco. Bendita sois vós dentre as mulheres, e bendito é o fruto do vosso ventre, Jesus. Santa Maria, Mãe de Deus, rogai por nós, pecadores, agora e na hora de nossa morte. Amém. Ave Maria, cheia de graça, o Senhor é convosco. Bendita sois vós dentre as mulheres, e bendito é o fruto do vosso ventre, Jesus. Santa Maria, Mãe de Deus, rogai por nós, pecadores, agora e na hora de nossa morte. Amém. Ave Maria, cheia de graça, o Senhor é convosco. Bendita sois vós entre as mulheres, e bendito é o fruto do vosso ventre, Jesus. Santa Maria, Mãe de Deus, rogai por nós, pecadores, agora e na hora de nossa morte. Amém. Ave Maria, cheia de graça, o Senhor é convosco. Bendita sois vós dentre as mulheres, e bendito é o fruto do vosso ventre, Jesus. Santa Maria, Mãe de Deus, rogai por nós, pecadores, agora e na hora de nossa morte. Amém. Ave Maria, cheia de graça, o Senhor é convosco. Bendita sois vós dentre as mulheres, e bendito é o fruto do vosso ventre, Jesus. Santa Maria, Mãe de Deus, rogai por nós, pecadores, agora e na hora de nossa morte. Amém. Glória ao Pai, ao Filho e ao Espírito Santo, como era no princípio, agora e sempre. Amém. Ó meu Jesus, perdoai-nos e livrai-nos do fogo do inferno. Levai as almas todas para o céu e socorrei principalmente aquelas que mais precisarem da vossa misericórdia. Sagrada Família, rogai por nós.

Pai nosso que estais no céu, santificado seja o vosso nome. Venha a nós o vosso reino, seja feita a vossa vontade, assim na terra como no céu. O pão nosso de cada dia nos dai hoje, perdoai as nossas ofensas, assim como nós perdoamos a quem nos tem ofendido. E não nos deixeis cair em tentação, mas livrai-nos do mal. Amém. Ave Maria, cheia de graça, o Senhor é convosco. Bendito sois vós dentre as mulheres, e bendito é o fruto do vosso ventre, Jesus. Santa Maria, Mãe de Deus, rogai por nós, pecadores, agora e na hora de nossa morte. Amém. Ave Maria, cheia de graça, o Senhor é convosco. Bendita sois vós dentre as mulheres, e bendito é o fruto do vosso ventre, Jesus. Santa Maria, Mãe de Deus, rogai por nós, pecadores, agora e na hora de nossa morte. Amém. Ave Maria, cheia de graça, o Senhor é convosco. Bendita sois vós dentre as mulheres, e bendito é o fruto do vosso ventre, Jesus. Santa Maria, Mãe de Deus, rogai por nós, pecadores, agora e na hora de nossa morte. Amém. Ave Maria, cheia de graça, o Senhor é convosco. Bendita sois vós dentre as mulheres, e bendito é o fruto do vosso ventre, Jesus. Santa Maria, Mãe de Deus, rogai por nós, pecadores, agora e na hora de nossa morte. Amém. Ave Maria, cheia de graça, o Senhor é convosco. Bendita sois vós dentre as mulheres, e bendito é o fruto do vosso ventre, Jesus. Santa Maria, Mãe de Deus, rogai por nós, pecadores, agora e na hora de nossa morte. Amém. Ave Maria, cheia de graça, o Senhor é convosco. Bendita sois vós dentre as mulheres, e bendito é o fruto do vosso ventre, Jesus. Santa Maria, Mãe de Deus, rogai por nós, pecadores, agora e na hora de nossa morte. Amém. Ave Maria, cheia de graça, o Senhor é convosco. Bendita sois vós dentre as mulheres, e bendito é o fruto do vosso ventre, Jesus. Santa Maria, Mãe de Deus, rogai por nós, pecadores, agora e na hora de nossa morte. Amém. Ave Maria, cheia de graça, o Senhor é convosco. Bendita sois vós entre as mulheres, e bendito é o fruto do vosso ventre, Jesus. Santa Maria, Mãe de Deus, rogai por nós, pecadores, agora e na hora de nossa morte. Amém. Ave Maria, cheia de graça, o Senhor é convosco. Bendita sois vós dentre as mulheres, e bendito é o fruto do vosso ventre, Jesus. Santa Maria, Mãe de Deus, rogai por nós, pecadores, agora e na hora de nossa morte. Amém. Ave Maria, cheia de graça, o Senhor é convosco. Bendita sois vós dentre as mulheres, e bendito é o fruto do vosso ventre, Jesus. Santa Maria, Mãe de Deus, rogai por nós, pecadores, agora e na hora de nossa morte. Amém. Glória ao Pai, ao Filho, ao Espírito Santo, como era no princípio, agora e sempre. Amém. Ó meu Jesus, perdoai-nos e livrai-nos do fogo do inferno, levai as almas todas para o céu e socorrei principalmente aquelas que mais precisarem da vossa misericórdia. Sagrada Família, rogai por nós. Nossa Senhora Aparecida, rogai por nós. Enchei-vos do Espírito Santo de Deus.

Pai nosso que estais no céu, santificado seja o vosso nome. Venha a nós o vosso reino, seja feita a vossa vontade, assim na terra como no céu. O pão nosso de cada dia nos dai hoje, perdoai as nossas ofensas, assim como nós perdoamos a quem nos tem ofendido. E não nos deixeis cair em tentação, mas livrai-nos do mal. Amém. Ave Maria, cheia de graça, o Senhor é convosco. Bendita sois vós dentre as mulheres, e bendito é o fruto do vosso ventre, Jesus. Santa Maria, Mãe de Deus, rogai por nós, pecadores, agora e na hora de nossa morte. Amém. Ave Maria, cheia de graça, o Senhor é convosco. Bendita sois vós dentre as mulheres, e bendito é o fruto do vosso ventre, Jesus. Santa Maria, Mãe de Deus, rogai por nós, pecadores, agora e na hora de nossa morte. Amém. Ave Maria, cheia de graça, o Senhor é convosco. Bendita sois vós dentre as mulheres, e bendito é o fruto do vosso ventre, Jesus. Santa Maria, Mãe de Deus, rogai por nós, pecadores, agora e na hora de nossa morte. Amém. Ave Maria, cheia de graça, o Senhor é convosco. Bendita sois vós dentre as mulheres, e bendito é o fruto do vosso ventre, Jesus. Santa Maria, Mãe de Deus, rogai por nós, pecadores, agora e na hora de nossa morte. Amém. Ave Maria, cheia de graça, o Senhor é convosco. Bendita sois vós dentre as mulheres, e bendito é o fruto do vosso ventre, Jesus. Santa Maria, Mãe de Deus, rogai por nós, pecadores, agora e na hora de nossa morte. Amém. Ave Maria, cheia de graça, o Senhor é convosco. Bendita sois vós dentre as mulheres, e bendito é o fruto do vosso ventre, Jesus. Santa Maria, Mãe de Deus, rogai por nós, pecadores, agora e na hora de nossa morte. Amém. Ave Maria, cheia de graça, o Senhor é convosco. Bendita sois vós dentre as mulheres, e bendito é o fruto do vosso ventre, Jesus. Santa Maria, Mãe de Deus, rogai por nós, pecadores, agora e na hora de nossa morte. Amém. Ave Maria, cheia de graça, o Senhor é convosco. Bendita sois vós entre as mulheres, e bendito é o fruto do vosso ventre, Jesus. Santa Maria, Mãe de Deus, rogai por nós, pecadores, agora e na hora de nossa morte. Amém. Ave Maria, cheia de graça, o Senhor é convosco. Bendita sois vós dentre as mulheres, e bendito é o fruto do vosso ventre, Jesus. Santa Maria, Mãe de Deus, rogai por nós, pecadores, agora e na hora de nossa morte. Amém. Ave Maria, cheia de graça, o Senhor é convosco. Bendita sois vós dentre as mulheres, e bendito é o fruto do vosso ventre, Jesus. Santa Maria, Mãe de Deus, rogai por nós, pecadores, agora e na hora de nossa morte. Amém. Glória ao Pai, ao Filho e ao Espírito Santo, como era no princípio, agora e sempre. Amém. Ó meu Jesus, perdoai-nos e livrai-nos do fogo do inferno. Levai as almas todas para o céu e socorrei principalmente aquelas que mais precisarem da vossa misericórdia. Sagrada Família, rogai por nós. Nossa Senhora Aparecida, rogai por nós. Enchei-vos do Espírito Santo de Deus.

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Pai nosso que estais no céu, santificado seja o vosso nome. Venha a nós o vosso reino, seja feita a vossa vontade, assim na terra como no céu. O pão nosso de cada dia nos dai hoje, perdoai as nossas ofensas, assim como nós perdoamos a quem nos tem ofendido. E não nos deixeis cair em tentação, mas livrai-nos do mal. Amém. Ave Maria, cheia de graça, o Senhor é convosco. Bendita sois vós dentre as mulheres, e bendito é o fruto do vosso ventre, Jesus. Santa Maria, Mãe de Deus, rogai por nós, pecadores, agora e na hora de nossa morte. Amém. Ave Maria, cheia de graça, o Senhor é convosco. Bendita sois vós dentre as mulheres, e bendito é o fruto do vosso ventre, Jesus. Santa Maria, Mãe de Deus, rogai por nós, pecadores, agora e na hora de nossa morte. Amém. Ave Maria, cheia de graça, o Senhor é convosco. Bendita sois vós dentre as mulheres, e bendito é o fruto do vosso ventre, Jesus. Santa Maria, Mãe de Deus, rogai por nós, pecadores, agora e na hora de nossa morte. Amém. Ave Maria, cheia de graça, o Senhor é convosco. Bendita sois vós dentre as mulheres, e bendito é o fruto do vosso ventre, Jesus. Santa Maria, Mãe de Deus, rogai por nós, pecadores, agora e na hora de nossa morte. Amém. Ave Maria, cheia de graça, o Senhor é convosco. Bendita sois vós dentre as mulheres, e bendito é o fruto do vosso ventre, Jesus. Santa Maria, Mãe de Deus, rogai por nós, pecadores, agora e na hora de nossa morte. Amém. Ave Maria, cheia de graça, o Senhor é convosco. Bendita sois vós dentre as mulheres, e bendito é o fruto do vosso ventre, Jesus. Santa Maria, Mãe de Deus, rogai por nós, pecadores, agora e na hora de nossa morte. Amém. Ave Maria, cheia de graça, o Senhor é convosco. Bendita sois vós dentre as mulheres, e bendito é o fruto do vosso ventre, Jesus. Santa Maria, Mãe de Deus, rogai por nós, pecadores, agora e na hora de nossa morte. Amém. Ave Maria, cheia de graça, o Senhor é convosco. Bendita sois vós entre as mulheres, e bendito é o fruto do vosso ventre, Jesus. Santa Maria, Mãe de Deus, rogai por nós, pecadores, agora e na hora de nossa morte. Amém. Ave Maria, cheia de graça, o Senhor é convosco. Bendita sois vós dentre as mulheres, e bendito é o fruto do vosso ventre, Jesus. Santa Maria, Mãe de Deus, rogai por nós, pecadores, agora e na hora de nossa morte. Amém. Ave Maria, cheia de graça, o Senhor é convosco. Bendita sois vós dentre as mulheres, e bendito é o fruto do vosso ventre, Jesus. Santa Maria, Mãe de Deus, rogai por nós, pecadores, agora e na hora de nossa morte. Amém. Glória ao Pai, ao Filho e ao Espírito Santo, como era no princípio, agora e sempre. Amém. Ó meu Jesus, perdoai-nos e livrai-nos do fogo do inferno. Levai as almas todas para o céu e socorrei principalmente aquelas que mais precisarem da vossa misericórdia. Sagrada Família, rogai por nós. Nossa Senhora Aparecida, rogai por nós. Enchei-vos do Espírito Santo de Deus.

Pai nosso que estais no céu, santificado seja o vosso nome. Venha a nós o vosso reino, seja feita a vossa vontade, assim na terra como no céu. O pão nosso de cada dia nos dai hoje, perdoai as nossas ofensas, assim como nós perdoamos a quem nos tem ofendido. E não nos deixeis cair em tentação, mas livrai-nos do mal. Amém. Ave Maria, cheia de graça, o Senhor é convosco. Bendita sois vós dentre as mulheres, e bendito é o fruto do vosso ventre, Jesus. Santa Maria, Mãe de Deus, rogai por nós, pecadores, agora e na hora de nossa morte. Amém. Ave Maria, cheia de graça, o Senhor é convosco. Bendita sois vós dentre as mulheres, e bendito é o fruto do vosso ventre, Jesus. Santa Maria, Mãe de Deus, rogai por nós, pecadores, agora e na hora de nossa morte. Amém. Ave Maria, cheia de graça, o Senhor é convosco. Bendita sois vós dentre as mulheres, e bendito é o fruto do vosso ventre, Jesus. Santa Maria, Mãe de Deus, rogai por nós, pecadores, agora e na hora de nossa morte. Amém. Ave Maria, cheia de graça, o Senhor é convosco. Bendita sois vós dentre as mulheres, e bendito é o fruto do vosso ventre, Jesus. Santa Maria, Mãe de Deus, rogai por nós, pecadores, agora e na hora de nossa morte. Amém. Ave Maria, cheia de graça, o Senhor é convosco. Bendita sois vós dentre as mulheres, e bendito é o fruto do vosso ventre, Jesus. Santa Maria, Mãe de Deus, rogai por nós, pecadores, agora e na hora de nossa morte. Amém. Ave Maria, cheia de graça, o Senhor é convosco. Bendita sois vós dentre as mulheres, e bendito é o fruto do vosso ventre, Jesus. Santa Maria, Mãe de Deus, rogai por nós, pecadores, agora e na hora de nossa morte. Amém. Ave Maria, cheia de graça, o Senhor é convosco. Bendita sois vós dentre as mulheres, e bendito é o fruto do vosso ventre, Jesus. Santa Maria, Mãe de Deus, rogai por nós, pecadores, agora e na hora de nossa morte. Amém. Ave Maria, cheia de graça, o Senhor é convosco. Bendita sois vós entre as mulheres, e bendito é o fruto do vosso ventre, Jesus. Santa Maria, Mãe de Deus, rogai por nós, pecadores, agora e na hora de nossa morte. Amém. Ave Maria, cheia de graça, o Senhor é convosco. Bendita sois vós dentre as mulheres, e bendito é o fruto do vosso ventre, Jesus. Santa Maria, Mãe de Deus, rogai por nós, pecadores, agora e na hora de nossa morte. Amém. Ave Maria, cheia de graça, o Senhor é convosco. Bendita sois vós dentre as mulheres, e bendito é o fruto do vosso ventre, Jesus. Santa Maria, Mãe de Deus, rogai por nós, pecadores, agora e na hora de nossa morte. Amém. Glória ao Pai, ao Filho e ao Espírito Santo, como era no princípio, agora e sempre. Amém. Ó meu Jesus, perdoai-nos e livrai-nos do fogo do inferno. Levai as almas todas para o céu e socorrei principalmente aquelas que mais precisarem da vossa misericórdia. Sagrada Família, rogai por nós. Nossa Senhora Aparecida, rogai por nós. Enchei-vos do Espírito Santo de Deus.

Pai nosso que estais no céu, santificado seja o vosso nome. Venha a nós o vosso reino, seja feita a vossa vontade, assim na terra como no céu. O pão nosso de cada dia nos dai hoje, perdoai as nossas ofensas, assim como nós perdoamos a quem nos tem ofendido. E não nos deixeis cair em tentação, mas livrai-nos do mal. Amém. Ave Maria, cheia de graça, o Senhor é convosco. Bendita sois vós dentre as mulheres, e bendito é o fruto do vosso ventre, Jesus. Santa Maria, Mãe de Deus, rogai por nós, pecadores, agora e na hora de nossa morte. Amém. Ave Maria, cheia de graça, o Senhor é convosco. Bendita sois vós dentre as mulheres, e bendito é o fruto do vosso ventre, Jesus. Santa Maria, Mãe de Deus, rogai por nós, pecadores, agora e na hora de nossa morte. Amém. Ave Maria, cheia de graça, o Senhor é convosco. Bendita sois vós dentre as mulheres, e bendito é o fruto do vosso ventre, Jesus. Santa Maria, Mãe de Deus, rogai por nós, pecadores, agora e na hora de nossa morte. Amém. Ave Maria, cheia de graça, o Senhor é convosco. Bendita sois vós dentre as mulheres, e bendito é o fruto do vosso ventre, Jesus. Santa Maria, Mãe de Deus, rogai por nós, pecadores, agora e na hora de nossa morte. Amém. Ave Maria, cheia de graça, o Senhor é convosco. Bendita sois vós dentre as mulheres, e bendito é o fruto do vosso ventre, Jesus. Santa Maria, Mãe de Deus, rogai por nós, pecadores, agora e na hora de nossa morte. Amém. Ave Maria, cheia de graça, o Senhor é convosco. Bendita sois vós dentre as mulheres, e bendito é o fruto do vosso ventre, Jesus. Santa Maria, Mãe de Deus, rogai por nós, pecadores, agora e na hora de nossa morte. Amém. Ave Maria, cheia de graça, o Senhor é convosco. Bendita sois vós dentre as mulheres, e bendito é o fruto do vosso ventre, Jesus. Santa Maria, Mãe de Deus, rogai por nós, pecadores, agora e na hora de nossa morte. Amém. Ave Maria, cheia de graça, o Senhor é convosco. Bendita sois vós entre as mulheres, e bendito é o fruto do vosso ventre, Jesus. Santa Maria, Mãe de Deus, rogai por nós, pecadores, agora e na hora de nossa morte. Amém. Ave Maria, cheia de graça, o Senhor é convosco. Bendita sois vós dentre as mulheres, e bendito é o fruto do vosso ventre, Jesus. Santa Maria, Mãe de Deus, rogai por nós, pecadores, agora e na hora de nossa morte. Amém. Ave Maria, cheia de graça, o Senhor é convosco. Bendita sois vós dentre as mulheres, e bendito é o fruto do vosso ventre, Jesus. Santa Maria, Mãe de Deus, rogai por nós, pecadores, agora e na hora de nossa morte. Amém. Glória ao Pai, ao Filho e ao Espírito Santo, como era no princípio, agora e sempre. Amém. Ó meu Jesus, perdoai-nos e livrai-nos do fogo do inferno. Levai as almas todas para o céu e socorrei principalmente aquelas que mais precisarem da vossa misericórdia. Sagrada Família, rogai por nós. Nossa Senhora Aparecida, rogai por nós. Enchei-vos do Espírito Santo de Deus.

Pai nosso que estais no céu, santificado seja o vosso nome. Venha a nós o vosso reino, seja feita a vossa vontade, assim na terra como no céu. O pão nosso de cada dia nos dai hoje, perdoai as nossas ofensas, assim como nós perdoamos a quem nos tem ofendido. E não nos deixeis cair em tentação, mas livrai-nos do mal. Amém. Ave Maria, cheia de graça, o Senhor é convosco. Bendita sois vós dentre as mulheres, e bendito é o fruto do vosso ventre, Jesus. Santa Maria, Mãe de Deus, rogai por nós, pecadores, agora e na hora de nossa morte. Amém. Ave Maria, cheia de graça, o Senhor é convosco. Bendita sois vós dentre as mulheres, e bendito é o fruto do vosso ventre, Jesus. Santa Maria, Mãe de Deus, rogai por nós, pecadores, agora e na hora de nossa morte. Amém. Ave Maria, cheia de graça, o Senhor é convosco. Bendita sois vós dentre as mulheres, e bendito é o fruto do vosso ventre, Jesus. Santa Maria, Mãe de Deus, rogai por nós, pecadores, agora e na hora de nossa morte. Amém. Ave Maria, cheia de graça, o Senhor é convosco. Bendita sois vós dentre as mulheres, e bendito é o fruto do vosso ventre, Jesus. Santa Maria, Mãe de Deus, rogai por nós, pecadores, agora e na hora de nossa morte. Amém. Ave Maria, cheia de graça, o Senhor é convosco. Bendita sois vós dentre as mulheres, e bendito é o fruto do vosso ventre, Jesus. Santa Maria, Mãe de Deus, rogai por nós, pecadores, agora e na hora de nossa morte. Amém. Ave Maria, cheia de graça, o Senhor é convosco. Bendita sois vós dentre as mulheres, e bendito é o fruto do vosso ventre, Jesus. Santa Maria, Mãe de Deus, rogai por nós, pecadores, agora e na hora de nossa morte. Amém. Ave Maria, cheia de graça, o Senhor é convosco. Bendita sois vós dentre as mulheres, e bendito é o fruto do vosso ventre, Jesus. Santa Maria, Mãe de Deus, rogai por nós, pecadores, agora e na hora de nossa morte. Amém. Ave Maria, cheia de graça, o Senhor é convosco. Bendita sois vós entre as mulheres, e bendito é o fruto do vosso ventre, Jesus. Santa Maria, Mãe de Deus, rogai por nós, pecadores, agora e na hora de nossa morte. Amém. Ave Maria, cheia de graça, o Senhor é convosco. Bendita sois vós dentre as mulheres, e bendito é o fruto do vosso ventre, Jesus. Santa Maria, Mãe de Deus, rogai por nós, pecadores, agora e na hora de nossa morte. Amém. Ave Maria, cheia de graça, o Senhor é convosco. Bendita sois vós dentre as mulheres, e bendito é o fruto do vosso ventre, Jesus. Santa Maria, Mãe de Deus, rogai por nós, pecadores, agora e na hora de nossa morte. Amém. Glória ao Pai, ao Filho e ao Espírito Santo, como era no princípio, agora e sempre. Amém. Ó meu Jesus, perdoai-nos e livrai-nos do fogo do inferno, levai as almas todas para o céu e socorrei principalmente aquelas que mais precisarem da vossa misericórdia. Sagrada Família, rogai por nós. Nossa Senhora Aparecida, rogai por nós. Enchei-vos do Espírito Santo de Deus.

Pai nosso que estais no céu, santificado seja o vosso nome. Venha a nós o vosso reino, seja feita a vossa vontade, assim na terra como no céu. O pão nosso de cada dia nos dai hoje, perdoai as nossas ofensas, assim como nós perdoamos a quem nos tem ofendido. E não nos deixeis cair em tentação, mas livrai-nos do mal. Amém. Ave Maria, cheia de graça, o Senhor é convosco. Bendita sois vós dentre as mulheres, e bendito é o fruto do vosso ventre, Jesus. Santa Maria, Mãe de Deus, rogai por nós, pecadores, agora e na hora de nossa morte. Amém. Ave Maria, cheia de graça, o Senhor é convosco. Bendita sois vós dentre as mulheres, e bendito é o fruto do vosso ventre, Jesus. Santa Maria, Mãe de Deus, rogai por nós, pecadores, agora e na hora de nossa morte. Amém. Ave Maria, cheia de graça, o Senhor é convosco. Bendita sois vós dentre as mulheres, e bendito é o fruto do vosso ventre, Jesus. Santa Maria, Mãe de Deus, rogai por nós, pecadores, agora e na hora de nossa morte. Amém. Ave Maria, cheia de graça, o Senhor é convosco. Bendita sois vós dentre as mulheres, e bendito é o fruto do vosso ventre, Jesus. Santa Maria, Mãe de Deus, rogai por nós, pecadores, agora e na hora de nossa morte. Amém. Ave Maria, cheia de graça, o Senhor é convosco. Bendita sois vós dentre as mulheres, e bendito é o fruto do vosso ventre, Jesus. Santa Maria, Mãe de Deus, rogai por nós, pecadores, agora e na hora de nossa morte. Amém. Ave Maria, cheia de graça, o Senhor é convosco. Bendita sois vós dentre as mulheres, e bendito é o fruto do vosso ventre, Jesus. Santa Maria, Mãe de Deus, rogai por nós, pecadores, agora e na hora de nossa morte. Amém. Ave Maria, cheia de graça, o Senhor é convosco. Bendita sois vós dentre as mulheres, e bendito é o fruto do vosso ventre, Jesus. Santa Maria, Mãe de Deus, rogai por nós, pecadores, agora e na hora de nossa morte. Amém. Ave Maria, cheia de graça, o Senhor é convosco. Bendita sois vós entre as mulheres, e bendito é o fruto do vosso ventre, Jesus. Santa Maria, Mãe de Deus, rogai por nós, pecadores, agora e na hora de nossa morte. Amém. Ave Maria, cheia de graça, o Senhor é convosco. Bendita sois vós dentre as mulheres, e bendito é o fruto do vosso ventre, Jesus. Santa Maria, Mãe de Deus, rogai por nós, pecadores, agora e na hora de nossa morte. Amém. Ave Maria, cheia de graça, o Senhor é convosco. Bendita sois vós dentre as mulheres, e bendito é o fruto do vosso ventre, Jesus. Santa Maria, Mãe de Deus, rogai por nós, pecadores, agora e na hora de nossa morte. Amém. Glória ao Pai, ao Filho e ao Espírito Santo, como era no princípio, agora e sempre. Amém. Ó meu Jesus, perdoai-nos e livrai-nos do fogo do inferno. Levai as almas todas para o céu e socorrei principalmente aquelas que mais precisarem da vossa misericórdia. Sagrada Família, rogai por nós. Nossa Senhora Aparecida, rogai por nós. Enchei-vos do Espírito Santo de Deus.

mistérios gloriosos ou da glória. A glória de cumprir integralmente o propósito de Deus. Esses mistérios contemplam a glorificação, a vida eterna de Jesus e de Maria no reino de Deus.

Pai nosso que estais no céu, santificado seja o vosso nome. Venha a nós o vosso reino, seja feita a vossa vontade, assim na terra como no céu. O pão nosso de cada dia nos dai hoje, perdoai as nossas ofensas, assim como nós perdoamos a quem nos tem ofendido. E não nos deixeis cair em tentação, mas livrai-nos do mal. Amém. Ave Maria, cheia de graça, o Senhor é convosco. Bendita sois vós dentre as mulheres, e bendito é o fruto do vosso ventre, Jesus. Santa Maria, Mãe de Deus, rogai por nós, pecadores, agora e na hora de nossa morte. Amém. Ave Maria, cheia de graça, o Senhor é convosco. Bendita sois vós dentre as mulheres, e bendito é o fruto do vosso ventre, Jesus. Santa Maria, Mãe de Deus, rogai por nós, pecadores, agora e na hora de nossa morte. Amém. Ave Maria, cheia de graça, o Senhor é convosco. Bendita sois vós dentre as mulheres, e bendito é o fruto do vosso ventre, Jesus. Santa Maria, Mãe de Deus, rogai por nós, pecadores, agora e na hora de nossa morte. Amém. Ave Maria, cheia de graça, o Senhor é convosco. Bendita sois vós dentre as mulheres, e bendito é o fruto do vosso ventre, Jesus. Santa Maria, Mãe de Deus, rogai por nós, pecadores, agora e na hora de nossa morte. Amém. Ave Maria, cheia de graça, o Senhor é convosco. Bendita sois vós dentre as mulheres, e bendito é o fruto do vosso ventre, Jesus. Santa Maria, Mãe de Deus, rogai por nós, pecadores, agora e na hora de nossa morte. Amém. Ave Maria, cheia de graça, o Senhor é convosco. Bendita sois vós dentre as mulheres, e bendito é o fruto do vosso ventre, Jesus. Santa Maria, Mãe de Deus, rogai por nós, pecadores, agora e na hora de nossa morte. Amém. Ave Maria, cheia de graça, o Senhor é convosco. Bendita sois vós dentre as mulheres, e bendito é o fruto do vosso ventre, Jesus. Santa Maria, Mãe de Deus, rogai por nós, pecadores, agora e na hora de nossa morte. Amém. Ave Maria, cheia de graça, o Senhor é convosco. Bendita sois vós entre as mulheres, e bendito é o fruto do vosso ventre, Jesus. Santa Maria, Mãe de Deus, rogai por nós, pecadores, agora e na hora de nossa morte. Amém. Ave Maria, cheia de graça, o Senhor é convosco. Bendita sois vós dentre as mulheres, e bendito é o fruto do vosso ventre, Jesus. Santa Maria, Mãe de Deus, rogai por nós, pecadores, agora e na hora de nossa morte. Amém. Ave Maria, cheia de graça, o Senhor é convosco. Bendita sois vós dentre as mulheres, e bendito é o fruto do vosso ventre, Jesus. Santa Maria, Mãe de Deus, rogai por nós, pecadores, agora e na hora de nossa morte. Amém. Glória ao Pai, ao Filho e ao Espírito Santo, como era no princípio, agora e sempre. Amém. Ó meu Jesus, perdoai-nos e livrai-nos do fogo do inferno, levai as almas todas para o céu e socorrei principalmente aquelas que mais precisarem da vossa misericórdia. Sagrada Família, rogai por nós. Nossa Senhora Aparecida, rogai por nós. Enchei-vos do Espírito Santo de Deus.

Pai nosso que estais no céu, santificado seja o vosso nome. Venha a nós o vosso reino, seja feita a vossa vontade, assim na terra como no céu. O pão nosso de cada dia nos dai hoje, perdoai as nossas ofensas, assim como nós perdoamos a quem nos tem ofendido. E não nos deixeis cair em tentação, mas livrai-nos do mal. Amém. Ave Maria, cheia de graça, o Senhor é convosco. Bendita sois vós dentre as mulheres, e bendito é o fruto do vosso ventre, Jesus. Santa Maria, Mãe de Deus, rogai por nós, pecadores, agora e na hora de nossa morte. Amém. Ave Maria, cheia de graça, o Senhor é convosco. Bendita sois vós dentre as mulheres, e bendito é o fruto do vosso ventre, Jesus. Santa Maria, Mãe de Deus, rogai por nós, pecadores, agora e na hora de nossa morte. Amém. Ave Maria, cheia de graça, o Senhor é convosco. Bendita sois vós dentre as mulheres, e bendito é o fruto do vosso ventre, Jesus. Santa Maria, Mãe de Deus, rogai por nós, pecadores, agora e na hora de nossa morte. Amém. Ave Maria, cheia de graça, o Senhor é convosco. Bendita sois vós dentre as mulheres, e bendito é o fruto do vosso ventre, Jesus. Santa Maria, Mãe de Deus, rogai por nós, pecadores, agora e na hora de nossa morte. Amém. Ave Maria, cheia de graça, o Senhor é convosco. Bendita sois vós dentre as mulheres, e bendito é o fruto do vosso ventre, Jesus. Santa Maria, Mãe de Deus, rogai por nós, pecadores, agora e na hora de nossa morte. Amém. Ave Maria, cheia de graça, o Senhor é convosco. Bendita sois vós dentre as mulheres, e bendito é o fruto do vosso ventre, Jesus. Santa Maria, Mãe de Deus, rogai por nós, pecadores, agora e na hora de nossa morte. Amém. Ave Maria, cheia de graça, o Senhor é convosco. Bendita sois vós dentre as mulheres, e bendito é o fruto do vosso ventre, Jesus. Santa Maria, Mãe de Deus, rogai por nós, pecadores, agora e na hora de nossa morte. Amém. Ave Maria, cheia de graça, o Senhor é convosco. Bendita sois vós entre as mulheres, e bendito é o fruto do vosso ventre, Jesus. Santa Maria, Mãe de Deus, rogai por nós, pecadores, agora e na hora de nossa morte. Amém. Ave Maria, cheia de graça, o Senhor é convosco. Bendita sois vós dentre as mulheres, e bendito é o fruto do vosso ventre, Jesus. Santa Maria, Mãe de Deus, rogai por nós, pecadores, agora e na hora de nossa morte. Amém. Ave Maria, cheia de graça, o Senhor é convosco. Bendita sois vós dentre as mulheres, e bendito é o fruto do vosso ventre, Jesus. Santa Maria, Mãe de Deus, rogai por nós, pecadores, agora e na hora de nossa morte. Amém. Glória ao Pai, ao Filho e ao Espírito Santo, como era no princípio, agora e sempre. Amém. Ó meu Jesus, perdoai-nos e livrai-nos do fogo do inferno, levai as almas todas para o céu e socorrei principalmente aquelas que mais precisarem da vossa misericórdia. Sagrada Família, rogai por nós. Nossa Senhora Aparecida, rogai por nós. Enchei-vos do Espírito Santo de Deus.

Pai nosso que estais no céu, santificado seja o vosso nome. Venha a nós o vosso reino, seja feita a vossa vontade, assim na terra como no céu. O pão nosso de cada dia nos dai hoje, perdoai as nossas ofensas, assim como nós perdoamos a quem nos tem ofendido. E não nos deixeis cair em tentação, mas livrai-nos do mal. Amém. Ave Maria, cheia de graça, o Senhor é convosco. Bendita sois vós dentre as mulheres, e bendito é o fruto do vosso ventre, Jesus. Santa Maria, Mãe de Deus, rogai por nós, pecadores, agora e na hora de nossa morte. Amém. Ave Maria, cheia de graça, o Senhor é convosco. Bendita sois vós dentre as mulheres, e bendito é o fruto do vosso ventre, Jesus. Santa Maria, Mãe de Deus, rogai por nós, pecadores, agora e na hora de nossa morte. Amém. Ave Maria, cheia de graça, o Senhor é convosco. Bendita sois vós dentre as mulheres, e bendito é o fruto do vosso ventre, Jesus. Santa Maria, Mãe de Deus, rogai por nós, pecadores, agora e na hora de nossa morte. Amém. Ave Maria, cheia de graça, o Senhor é convosco. Bendita sois vós dentre as mulheres, e bendito é o fruto do vosso ventre, Jesus. Santa Maria, Mãe de Deus, rogai por nós, pecadores, agora e na hora de nossa morte. Amém. Ave Maria, cheia de graça, o Senhor é convosco. Bendita sois vós dentre as mulheres, e bendito é o fruto do vosso ventre, Jesus. Santa Maria, Mãe de Deus, rogai por nós, pecadores, agora e na hora de nossa morte. Amém. Ave Maria, cheia de graça, o Senhor é convosco. Bendita sois vós dentre as mulheres, e bendito é o fruto do vosso ventre, Jesus. Santa Maria, Mãe de Deus, rogai por nós, pecadores, agora e na hora de nossa morte. Amém. Ave Maria, cheia de graça, o Senhor é convosco. Bendita sois vós dentre as mulheres, e bendito é o fruto do vosso ventre, Jesus. Santa Maria, Mãe de Deus, rogai por nós, pecadores, agora e na hora de nossa morte. Amém. Ave Maria, cheia de graça, o Senhor é convosco. Bendita sois vós entre as mulheres, e bendito é o fruto do vosso ventre, Jesus. Santa Maria, Mãe de Deus, rogai por nós, pecadores, agora e na hora de nossa morte. Amém. Ave Maria, cheia de graça, o Senhor é convosco. Bendita sois vós dentre as mulheres, e bendito é o fruto do vosso ventre, Jesus. Santa Maria, Mãe de Deus, rogai por nós, pecadores, agora e na hora de nossa morte. Amém. Ave Maria, cheia de graça, o Senhor é convosco. Bendita sois vós dentre as mulheres, e bendito é o fruto do vosso ventre, Jesus. Santa Maria, Mãe de Deus, rogai por nós, pecadores, agora e na hora de nossa morte. Amém. Glória ao Pai, ao Filho e ao Espírito Santo, como era no princípio, agora e sempre. Amém. Ó meu Jesus, perdoai-nos e livrai-nos do fogo do inferno. Levai as almas todas para o céu e socorrei principalmente aquelas que mais precisarem da vossa misericórdia. Sagrada Família, rogai por nós. Nossa Senhora Aparecida, rogai por nós. Enchei-vos do Espírito Santo de Deus.

Pai nosso que estais no céu, santificado seja o vosso nome. Venha a nós o vosso reino, seja feita a vossa vontade, assim na terra como no céu. O pão nosso da vossa vontade, assim na terra como no céu. O pão nosso de cada dia nos dai.

na hora de nossa morte. Amém. Ave Maria, cheia de graça, o Senhor é convosco. Bendita sois vós dentre as mulheres, e bendito é o fruto do vosso ventre, Jesus. Santa Maria, Mãe de Deus, rogai por nós, pecadores, agora e na hora de nossa morte. Amém. Ave Maria, cheia de graça, o Senhor é convosco. Bendita sois vós dentre as mulheres, e bendito é o fruto do vosso ventre, Jesus. Santa Maria, Mãe de Deus, rogai por nós, pecadores, agora e na hora de nossa morte. Amém. Ave Maria, cheia de graça, o Senhor é convosco. Bendita sois vós dentre as mulheres, e bendito é o fruto do vosso ventre, Jesus. Santa Maria, Mãe de Deus, rogai por nós, pecadores, agora e na hora de nossa morte. Amém. Ave Maria, cheia de graça, o Senhor é convosco. Bendita sois vós dentre as mulheres, e bendito é o fruto do vosso ventre, Jesus. Santa Maria, Mãe de Deus, rogai por nós, pecadores, agora e na hora de nossa morte. Amém. Ave Maria, cheia de graça, o Senhor é convosco. Bendita sois vós dentre as mulheres, e bendito é o fruto do vosso ventre, Jesus. Santa Maria, Mãe de Deus, rogai por nós, pecadores, agora e na hora de nossa morte. Amém. Ave Maria, cheia de graça, o Senhor é convosco. Bendita sois vós dentre as mulheres, e bendito é o fruto do vosso ventre, Jesus. Santa Maria, Mãe de Deus, rogai por nós, pecadores, agora e na hora de nossa morte. Amém. Ave Maria, cheia de graça, o Senhor é convosco. Bendita sois vós entre as mulheres, e bendito é o fruto do vosso ventre, Jesus. Santa Maria, Mãe de Deus, rogai por nós, pecadores, agora e na hora de nossa morte. Amém. Ave Maria, cheia de graça, o Senhor é convosco. Bendita sois vós dentre as mulheres, e bendito é o fruto do vosso ventre, Jesus. Santa Maria, Mãe de Deus, rogai por nós, pecadores, agora e na hora de nossa morte. Amém. Ave Maria, cheia de graça, o Senhor é convosco. Bendita sois vós dentre as mulheres, e bendito é o fruto do vosso ventre, Jesus. Santa Maria, Mãe de Deus, rogai por nós, pecadores, agora e na hora de nossa morte. Amém. Glória ao Pai, ao Filho, ao Espírito Santo, como era no princípio, agora e sempre. Amém. Ó meu Jesus, perdoai-nos e livrai-nos do fogo do inferno. Levai as almas todas para o céu e socorrei principalmente aquelas que mais precisarem da vossa misericórdia. Sagrada Família, rogai por nós. Nossa Senhora Aparecida, rogai por nós. Enchei-vos do Espírito Santo de Deus.

Pai nosso que estais no céu, santificado seja o vosso nome. Venha a nós o vosso reino, seja feita a vossa vontade, assim na terra como no céu. O pão nosso de cada dia nos dai hoje, perdoai as nossas ofensas, assim como nós perdoamos a quem nos tem ofendido. E não nos deixeis cair em tentação, mas livrai-nos do mal. Amém. Ave Maria, cheia de graça, o Senhor é convosco. Bendita sois vós dentre as mulheres, e bendito é o fruto do vosso ventre, Jesus. Santa Maria.

Maria, Mãe de Deus, rogai por nós, pecadores, agora e na hora de nossa morte. Amém. Ave Maria, cheia de graça, o Senhor é convosco. Bendita sois vós dentre as mulheres, e bendito é o fruto do vosso ventre, Jesus. Santa Maria, Mãe de Deus, rogai por nós, pecadores, agora e na hora de nossa morte. Amém. Ave Maria, cheia de graça, o Senhor é convosco. Bendita sois vós dentre as mulheres, e bendito é o fruto do vosso ventre, Jesus. Santa Maria, Mãe de Deus, rogai por nós, pecadores, agora e na hora de nossa morte. Amém. Ave Maria, cheia de graça, o Senhor é convosco. Bendita sois vós dentre as mulheres, e bendito é o fruto do vosso ventre, Jesus. Santa Maria, Mãe de Deus, rogai por nós, pecadores, agora e na hora de nossa morte. Amém. Ave Maria, cheia de graça, o Senhor é convosco. Bendita sois vós dentre as mulheres, e bendito é o fruto do vosso ventre, Jesus. Santa Maria, Mãe de Deus, rogai por nós, pecadores, agora e na hora de nossa morte. Amém. Ave Maria, cheia de graça, o Senhor é convosco. Bendita sois vós dentre as mulheres, e bendito é o fruto do vosso ventre, Jesus. Santa Maria, Mãe de Deus, rogai por nós, pecadores, agora e na hora de nossa morte. Amém. Ave Maria, cheia de graça, o Senhor é convosco. Bendita sois vós dentre as mulheres, e bendito é o fruto do vosso ventre, Jesus. Santa Maria, Mãe de Deus, rogai por nós, pecadores, agora e na hora de nossa morte. Amém. Ave Maria, cheia de graça, o Senhor é convosco. Bendita sois vós entre as mulheres, e bendito é o fruto do vosso ventre, Jesus. Santa Maria, Mãe de Deus, rogai por nós, pecadores, agora e na hora de nossa morte. Amém. Ave Maria, cheia de graça, o Senhor é convosco. Bendita sois vós dentre as mulheres, e bendito é o fruto do vosso ventre, Jesus. Santa Maria, Mãe de Deus, rogai por nós, pecadores, agora e na hora de nossa morte. Amém. Ave Maria, cheia de graça, o Senhor é convosco. Bendita sois vós dentre as mulheres, e bendito é o fruto do vosso ventre, Jesus. Santa Maria, Mãe de Deus, rogai por nós, pecadores, agora e na hora de nossa morte. Amém. Glória ao Pai, ao Filho e ao Espírito Santo, como era no princípio, agora e sempre. Amém. Ó meu Jesus, perdoai-nos e livrai-nos do fogo do inferno. Levai as almas todas para o céu e socorrei principalmente aquelas que mais precisarem da vossa misericórdia. Sagrada Família, rogai por nós. Nossa Senhora Aparecida, rogai por nós. Enchei-vos do Espírito Santo de Deus.

0: Vamos agora louvar a nossa mãe. Infinitas graças vos damos, soberana rainha, pelos benefícios que todos os dias recebemos de vossas mãos liberais. Dignai-vos agora e para sempre tomarmos debaixo de vosso poderoso amparo. Para mais vos obrigar, vos saudamos com uma salve, rainha.
1: Salve.
2: Salve Rainha, Mãe de Misericórdia, vida, doçura, esperança nossa, salve. A vós bradamos, degredados filhos de Eva, a vós suspiramos, gemendo e chorando neste vale de lágrimas. Eia, pois, advogada nossa, esses vossos olhos misericordiosa nós volvei. E depois desse desterro mostrai-nos Jesus, bendito o fruto do vosso ventre. Ó clemente, ó piedosa, ó doce sempre Virgem Maria, rogai por nós, Santa Mãe de Deus, para que sejamos dignos das promessas de Cristo.

0: Meu amigo e minha amiga, estamos chegando ao final do nosso Santo Rosário. Deus abençoe a sua vida, a sua família. Que por intercessão de Nossa Senhora, possa o Deus da vida te abençoar. Em nome do Pai, do Filho e do Espírito Santo. Amém.
1: Como foi bom, meu amigo, como foi bom, minha amiga, rezar com você nessa madrugada. Fizemos aí esse caminho de oração juntinho com a Mãezinha do Céu e seu Filho Jesus. Passamos aí pelos principais mistérios da vida de Jesus e Maria. É isso aí, meu amigo e minha amiga. Desejo a você um dia abençoado na graça de Deus. Que Nossa Senhora e seu Filho Jesus possa continuar iluminando a sua vida. E vamos se manter fiel, hein? Vamos se manter fiéis aí à madrugada de oração com Altair Show, Santo Rosário, todos os dias. Eu e a turma da alegria aqui, como você ouviu, tá bom? Reze, reze o Santo Rosário todos os dias. Tem essa devoção especial, nossa Mãezinha do Céu. Um bom dia pra você.

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2: 5 horas e 53 minutos.

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2: 6 horas em ponto.
3: Bom dia!

Momento da Ave Maria. Olá, ouvintes da Ave Maria. Quem se exalta será humilhado, mas quem se humilha será exaltado. É do Evangelho esta máxima que nos ensina a humildade como a mais bela das virtudes. Procure ser menor do que lhe quer fazer a sua vaidade. Nunca se julgue melhor, nem mais importante do que ninguém. Nunca se pense indispensável ou insubstituível em seu trabalho, pois ninguém o é. Somente Deus é indispensável. A história humana está repleta desses grandes que foram substituídos por outros ou nem fizeram falta alguma. Quanto menor você se fizer, mais admirado e estimado você será por todos os que o cercam. Oremos agora em favor dos necessitados e dos doentes acamados nos hospitais e em suas residências.

Ave Maria, cheia de graça, o Senhor é convosco. Bendita sois vós entre as mulheres, e bendito é o fruto do vosso ventre, Jesus. Santa Maria, Mãe de Deus, rogai por nós, os pecadores, agora e na hora da nossa morte. Amém.

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Bom dia, queridos filhos e filhas. Espero que o seu dia seja maravilhoso e que você possa se programar para ir à celebração, se alimentar de Jesus na Eucaristia e na Palavra. Vamos rezar hoje, durante toda a semana, pedindo a libertação do alcoolismo. Vamos juntos? Em nome do Pai, do Filho e do Espírito Santo. Amém. Misericordioso Jesus, que tiveste compaixão de todos aqueles que eram apresentados e colocados para serem curados e libertados de espíritos impuros, nesta manhã eu me coloco em oração e clamo a vossa misericórdia. Restaurai a vida daqueles que estão aprisionados pelo vício do alcoolismo. Diga o nome. Nosso Senhor Jesus Cristo, que vieste para libertar os cativos, libertai estas pessoas, cujos nomes lembramos, que se encontram no vício, sejam eles quais forem, mas de modo especial, o do alcoolismo. Senhor, Deus de misericórdia, tire os traumas, os registros negativos. Onde essa doença entrou na vida da pessoa, quer seja por herança genética, quer tenha sido por má formação, ó Jesus, amado Jesus, pedimos para que entre na história destas pessoas, desde o momento da concepção até hoje. O teu poder é imenso. Regenere, liberte, santifica-os no teu amor. Senhor, rezamos também pelos familiares que tanto padecem, que tenham discernimento, que tenham paciência e que saibam lidar com este problema. Senhor, dai-lhes o Espírito Santo de tal forma que tais pessoas e familiares se sintam motivados e fortalecidos, sempre com a certeza de que são capazes de vencer o vício do álcool. Senhor, que sejam regenerados nos seus fracassos e que a vossa graça os fortaleça na vontade. Não permita, Senhor, que estes teus filhos e filhas sejam derrotados e humilhados pelo vício do álcool, mas que sejam recolocados na vida. Pedimos, Senhor, a libertação dos traumas dos familiares por uma história marcada de profunda dor. Pai nosso, que estais no céu, santificado seja o vosso nome. Venha a nós o vosso reino, seja feita a vossa vontade, assim na terra como no céu. O pão nosso de cada dia nos dai hoje. Perdoai-nos as nossas ofensas, assim como nós perdoamos a quem nos tem ofendido. E não nos deixeis cair em tentação, mas livrai-nos do mal. Amém. O Senhor esteja convosco. Ele está no meio de nós. Que a bênção de Deus fortaleça as famílias e as pessoas na libertação dos vícios. Abençoai a água que será tomada e as fotos de família. Em nome do Pai,
do Filho e do Espírito Santo. Amém. Jesus, libertai do alcoolismo. Um bom dia a todos.

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0: se algum dia...
1: Queridos filhos e filhas da Hora da Misericórdia, que a paz do Senhor reine na sua vida, viu? Reine na sua história e acredite, Deus faz a diferença. Deus faz. É por isso que a gente reza. Está escutando? Não se desespere. Pense no futuro. Não queira jamais desistir no momento de dor. Por que desistir se Ele é por nós? Quem será contra nós? É, filho e filha, se o fardo for pesado, nós temos onde nos agarrar em Jesus misericordioso.
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1: Filhos e filhas, escute o que foi deixado na plataforma como testemunho de vida.
2: Oi, Padre Reginaldo Manzotti, aqui é Oi. Maria Aparecida Jesus Silva, da Bahia. Eu sou mensageira da Capelinha de José Santa Chagas. E muito obrigado pelo mimo que o senhor enviou. A toalhinha de Jesus da Santa Chagas, eu amei. Amém mesmo, muito obrigado, Deus abençoe.
3: Deus abençoe você também, Maria Aparecida, lá da Bahia. E tô chegando, em novembro tô lá em Salvador. E ela se refere a essa, falou toalhinha, essa flâmula, esse manto de Jesus das Santas Chagas, que foi enviado a todos os colaboradores da obra Evangelizar é Preciso. E eu quero dizer, você... Torne-se um associado da obra agora, aproveite esse intervalo, faça como a Maria Aparecida lá da Bahia, se ela recebeu é porque é associada, fale com os nossos atendentes 0800 410 6060 ou mande um WhatsApp e diga assim, eu quero ser um associado 41 3221 6060, Bíblia aberta, cartilha de oração.

0: Fala comigo, Senhor, e ilumina minha vida.
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0: E o texto de hoje, Mateus 21, 16. O Senhor esteja convosco, Ele está no meio de nós. Proclamação do Evangelho de Jesus Cristo segundo Mateus. Glória a vós, Senhor. O reino dos céus é como o proprietário que saiu de madrugada para contratar trabalhadores para sua vinha. Combinou com os trabalhadores a diária e os mandou para a vinha. Em plena manhã, saiu de novo ao meio-dia, em plena tarde, ele saiu novamente e fez a mesma coisa. Saindo outra vez pelo fim da tarde, encontrou outros que estavam na praça e lhe disse: "Por que estáis aí o dia inteiro desocupados?" Eles responderam: "Porque ninguém nos contratou." E ele lhes disse: "E de vós também para minha vinha." Ao anoitecer, o dono da vinha disse ao administrador: "Chama os trabalhadores e faz o pagamento." Vieram os que tinham sido contratados no final da tarde, cada qual recebendo a diária. Em seguida, vieram os que foram contratados primeiro, cada um segundo deles recebeu apenas a diária. Começaram então a murmurar contra o proprietário. Então, ele respondeu a um deles: "Companheiro, não estou sendo injusto contigo, não combinamos a diária, toma o que é teu e vai. Eu quero dar a este último o mesmo que dei a ti. Assim, os últimos serão os primeiros, e os primeiros serão os últimos." Palavra da salvação. Glória a vós, Senhor. Mateus é o único a contar esta parábola e tem por objetivo instruir a comunidade que veio do judaísmo, instruí-los para que eles reconheçam a autenticidade da fé dos discípulos gentios que foram tardios no seguimento de Jesus. Porque aconteceu que, por serem os judeus herdeiros da fé de Abraão, de Moisés, se sentiam melhores, com mais direitos dentro do próprio cristianismo. Mateus diz: não, todos são iguais. Não importa se eles são pagãos e vieram depois, o que importa é o discipulado. Às vezes, meus irmãos, nós fazemos o mesmo. Nos achamos, porque nascemos num berço católico, que somos melhores ou mais merecedores que os outros. Para Jesus, não importa quando foi a experiência, se no início da vida, no meio ou no fim, importa a intensidade da vida, a intensidade da experiência, a profundidade da adesão e da conversão. Nossa Senhora, mãe de todos, sem exceção, sem raça, sem credo, mãe de todos, que mais do que ninguém quer que sejamos um só rebanho, em torno de Jesus, um só pastor. Nos ajude a vencer as barreiras. Vem me ajudar, mãe, a caminhar por teus caminhos.
2: Por teus caminhos.
0: Teus caminhos santos são tão difíceis.

0: graça do Filho, na força do Espírito.
1: Na graça do Filho, as forças do Espírito e as bênçãos.
0: Diga comigo, nada me importa, eu vou caminhar. Com tua ajuda, mãe, eu vou conseguir. Eu vou conseguir não ser preconceituoso, eu vou conseguir vencer as dificuldades. Os teus exemplos têm que seguir. Ó Deus, nesta hora da misericórdia, nós queremos pedir: abençoai, santificai e protegei. Abençoai aqueles que estão precisando de uma bênção especial. Santificai aqueles que estão no caminho de volta e que estão no discipulado. E protegei aqueles que por alguma razão estão em perigo, Senhor Deus. E nessa hora da misericórdia, santificai aqueles que mais precisam de consolação. Em nome do Pai, do Filho e do Espírito Santo. Amém.

0: E vamos juntos para o quarto dia da novena perpétua de Jesus das Santas Chagas. E eu convido você a mandar as suas intenções, 41-3221-6060. Rezemos. Por suas santas chagas, suas chagas gloriosas, o Cristo Senhor me proteja e me guarde. Senhor Jesus, foste levado na cruz para que, por vossas santas chagas, sejam curadas as de nossas almas. Eu vos louvo e agradeço pelo vosso ato redentor. Carregaste em vosso próprio corpo os meus pecados e de toda a humanidade. Nas vossas santas chagas, Senhor, coloco minhas intenções, minhas preocupações, ansiedades e angústias, minhas enfermidades físicas e psíquicas, meus sofrimentos, dores, alegrias e necessidades. Em vossas santas chagas, Senhor, coloco a minha família. Envolvei, Senhor, a mim e meus familiares, protegendo-nos do mal. Senhor, ao mostrar vossas santas chagas gloriosas a Tomé e o mandando tocar em vosso lado aberto, o curaste da incredulidade. Eu vos peço, Senhor, permita-me refugiar em vossas santas chagas e, por mérito desses sinais de vosso amor, curai a minha falta de fé. Ó Jesus, pelos méritos de vossa paixão, morte e ressurreição, dai-me a graça de viver os frutos da nossa redenção. Amém. Queridos filhos e filhas, os testemunhos nos são enviados e eu convido, estimulo você que também o faça. Mande para a obra, para que o mundo saiba esta presença do Deus vivo e verdadeiro, que faz milagres e prodígios. Acompanhe este.
1: Eu sou Irene Cândida dos Santos, aqui de Curitiba. Tenho um testemunho da Santa Chaga para dizer. Eu fiquei 42 dias na UTI e 10 no quarto. E daí sempre tinha uma senhora que cantava: evangelizar é preciso. E o meu esposo levava água benta, né, daqui da Santa Chaga. E louvado seja Deus, por 52 dias mais 10 no quarto, eu fiquei completamente curada com a graça de Deus. A válvula metálica do meu coração está funcionando direitinho. Ao Jesus da Santa Chaga, graça alcançada, graça testemunhada. Toca o sino, sacristão.
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0: 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E vamos à bênção da casa. Que a vossa divina bênção os acompanhe. Que o Espírito Santo ilumine os seus pensamentos e que seu poder haja por eles em toda parte. Tudo que se encontra nesta casa, os que nela entram, os que dela saem, que Jesus, nas suas santas chagas, nos abençoe e vos preserve do mal, para que nenhuma desgraça se aproxime de vós. O Senhor vos abençoe e vos guarde, que Ele faça seu rosto brilhar sobre vós, que Ele se compadeça de vós e vos dê a paz. Em nome do Pai, do Filho e do Espírito Santo. Amém.

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4: Seis horas e 27 minutos.

Gente, eu falava esses dias para vocês sobre as palavras que nós dizemos para os outros, porque aquilo que a gente diz tem uma força muito grande. E você pode muito bem levantar uma pessoa ou pode fazer essa pessoa cair com as palavras que você diz. Por isso, escolha muito bem as palavras. Escolha muito bem o que você conversa com os outros. Não jogue conversa fora. Tem gente que fala que gosta de jogar conversa fora. Não, não jogue conversa fora. As nossas conversas e as nossas palavras são preciosas. E por serem preciosas, é que você deve escolher muito bem o que falar, o que dizer. Por exemplo, quando você conversa com alguém, fale de esperança. De coisas que devem acontecer, que podem acontecer e que vão trazer felicidade. Não escolha dizer e nem escolha falar sobre desesperança, sobre o desespero. Às vezes nós estamos desanimados e queremos que o outro também esteja desanimado e começamos a colocar essa pessoa para baixo. Isso não. Fale palavras que possam resgatar a pessoa do fundo do poço que ela caiu. Faça e diga palavras que possa fazer a pessoa acreditar mais, olhar para cima. Depende de você mudar a vida de alguém, alguém que você ama, alguém que você conhece. Para isso, escolha sempre palavras de esperança, de ânimo, que faça com que a pessoa acredite cada vez mais nela, acredite cada vez mais nela e em Deus. Isso, você é responsável para mudar a vida daquelas pessoas que estão ao seu redor. Pense nisso.

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2: Hoje a história também é muito bonita mesmo. Essas histórias que enchem o nosso coração de alegria, enchem a nossa alma de sabedoria. São histórias antigas, milenares. Essa que eu vou contar para você tem mais de 1000 anos, hein? Conta-se que um monge havia ficado num retiro praticamente de 20 anos, ou seja, ele estava em reclusão há mais de 20 anos num mosteiro na Índia, vivendo apenas para meditar, trabalhar, ler as escrituras sagradas, com a intenção de alcançar a iluminação. Depois que ele completou 20 anos de reclusão, o monge achou que havia atingido a iluminação e saiu dizendo para todas as pessoas que ele encontrava pelo caminho, que Deus estava em tudo, nas árvores, nos animais, na terra, nas pessoas. Ou seja, depois de 20 anos ele havia percebido e encontrado esta grande sabedoria: Deus estava em tudo. O monge, em estado de êxtase, foi em direção da cidade com a intenção de falar para o maior número de pessoas que Deus estava em tudo, Deus estava em tudo, Deus estava em tudo. Ao se encaminhar para o mercado, surgiu de repente um enorme elefante desgovernado correndo em sua direção. Mas o monge ficou ali parado, afirmando para as pessoas que Deus estava em tudo e também estava no elefante. Por isso, o elefante não faria mal a ninguém. As pessoas que estavam no mercado gritavam para ele que ele corria perigo, saia daí, saia da frente. O dono do elefante, que estava em cima do animal desgovernado, também gritava para que o monge saísse do caminho. Mas o monge não deu ouvido e permaneceu parado, dizendo: Deus está no elefante, ele não vai fazer nada de mal. Nesse instante, o animal, que vinha em grande velocidade, atropelou o monge e deixou todo machucado, quase morto. O monge foi levado ao médico e, após voltar, começou a se lamentar: mas que lástima, acabei de perder 20 anos da minha vida. Passei 20 anos estudando, trabalhando, lendo essas escrituras sagradas com a intenção de alcançar a iluminação, e quando achei que havia compreendido que Deus estava em tudo, principalmente naquele elefante, veja só o que ele me fez. Ah, eu estou desiludido, perdi 20 anos da minha vida ao acreditar que Deus estava em todas as coisas. Uma enfermeira, que ouvia tudo atentamente, interrompeu e disse: olha, eu até entendo sua dor, pois sei de fato o que aconteceu com você. Mas se você parar para pensar um pouco, vai chegar a uma conclusão de que a situação é um pouco diferente do que você está dizendo, hein? O monge, intrigado, perguntou àquela enfermeira: mas como? Essa eu não entendi, me explique melhor o que está querendo de me dizer. E aquela enfermeira continuou calmamente: se você colocar a mão na consciência, vai acabar percebendo que Deus está em tudo. Você que não soube perceber esse fato no momento que aconteceu aquele incidente. O monge, ainda intrigado, perguntou: mas como? Isso que você está dizendo é um absurdo. A enfermeira calmamente disse: Deus estava presente naquelas pessoas que estavam no mercado e gritava para que você saísse do caminho. Deus também estava presente no dono do elefante, que dizia para você sair da frente. Deus estava presente dizendo para você sair do caminho do elefante naquele momento, mas você não soube e não quis escutá-lo. Nesse momento, o monge compreendeu que Deus realmente estava em tudo e também estava naquela enfermeira que falava para ele. Aí então, ele realmente e finalmente encontrou a iluminação.
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1: Vamos receber a bênção de Deus hoje. Senhor nosso Deus, nós vos pedimos agora. Trazei sobre nós e nossa família a vossa bênção de paz e de amor. Vos pedimos, Senhor, enchei o nosso coração da vossa graça. Fazei, Senhor, que possamos vos seguir e praticar a vossa palavra. Dai-nos sempre, Senhor, viver a esperança verdadeira. Dai-nos sempre, Senhor, agir com caridade completa. E dai-nos, Senhor, cada vez mais fé. Fazei, Senhor, que possamos assumir na nossa vida o vosso projeto de amor. Queremos pedir a vossa bênção hoje para todas as pessoas que sofrem, para aquelas que estão aflitas, para aquelas que estão longe de vós, para aquelas que não conseguem mais, Senhor, seguir os seus caminhos com alegria no coração. Nós os pedimos, Senhor, colocai a alegria do Evangelho, colocai, Senhor, a esperança e a paz em todos nós. Vos pedimos hoje por aqueles que sofrem com alguma doença, alguma enfermidade, para que possam ter a paciência de esperar a vossa ação, para que possam ter a certeza que serão curados e tocados por vós. Olhai, Senhor, aqueles que neste momento encontram-se em dúvida e fazei com que eles encontrem em vós respostas para tudo em todos os momentos de suas vidas. Abençoai-nos agora, trazendo-nos a verdadeira paz, a paz que vem do vosso coração. Dignai-vos abençoar esta água que humildemente colocamos diante de vós, Senhor. A bênção do Deus Todo-Poderoso, Pai, Filho e Espírito Santo. Amém.
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1: Rádio Barroso Mix informa a hora certa.
2: 6:45.
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2: Deus abençoe você e toda a sua família. Que alegria estar aqui com você, começando mais um programa Eu Seguirei. Eu tenho certeza de que Deus vai falar muito ao seu coração através deste programa. Olha, se você pode, eu já quero convidar você a pegar a sua Bíblia, porque hoje nós vamos meditar a palavra de Deus. A palavra de Deus é o nosso alimento, a palavra de Deus que é o nosso sustento. Eu tenho certeza que essa palavra vai mover seu coração. Olha, aqui você vai ouvir a palavra de Deus, aqui você vai poder cantar. São minutos que ficaremos juntos, onde você vai fazer uma experiência com Deus. Lembrando que tudo que você ouvir aqui, depois fica registrado no meu canal do YouTube, Frei Gilson / Som do Monte, no meu Instagram, no meu Facebook, todos com o mesmo nome, Frei Gilson / Som do Monte, para que você possa também compartilhar essa palavra com os seus amigos, tá bom? Então, vamos escutar a palavra de Deus.
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2: 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Jesus hoje conta uma parábola em Mateus capítulo 20, versículo de 1 a 16. O reino dos céus é como a história do patrão que saiu de madrugada para contratar trabalhadores para a sua vinha. O que acontece nessa parábola é que ele vai contratando trabalhadores, mas em horários diferentes. E nós já sabemos que os trabalhadores que Deus chama somos nós. Somos nós. Mas a pergunta é, por que que ele não chama todos ao mesmo tempo? Por que que Deus, ele chama um numa hora, outro noutra hora? Porque o que talvez entrou primeiro, talvez é mais beneficiado do que aquele que entrou na última hora. É sobre isso que nós vamos meditar hoje. Fique conosco até o final. Em nome do Pai, do Filho e do Espírito Santo. Amém. Mateus capítulo 20, versículo de 1 a 16. Naquele tempo, Jesus contou esta parábola aos seus discípulos. O reino dos céus é como a história do patrão que saiu de madrugada para contratar trabalhadores para a sua vinha. Combinou com os trabalhadores uma moeda de prata por dia e os mandou para a vinha. Às 9 horas da manhã, o patrão saiu de novo, viu outros que estavam na praça desocupados. Ele disse, ide também vós para a minha vinha, e eu vos pagarei o que for justo. E eles foram. O patrão saiu de novo ao meio-dia e às 3 horas da tarde e fez a mesma coisa. Saindo outra vez pelas 5 horas da tarde, encontrou outros que estavam na praça e lhes disse, por que estáis aí o dia inteiro desocupados? Eles responderam, porque ninguém nos contratou. O patrão lhes disse, e de vós também para a minha vinha. Quando chegou a tarde, o patrão disse ao administrador, chama os trabalhadores e paga-lhes uma diária a todos, começando pelos últimos até os primeiros. Então você percebeu que ele foi chamando um às 9, o outro ao meio-dia, às 3 da tarde, às 5 da tarde. Por que não chamou todos ao mesmo tempo? Quando chegou a tarde, o patrão disse ao administrador, chama os trabalhadores e paga-lhes uma diária a todos, começando pelos últimos até os primeiros. Vieram os que tinham sido contratados às 5 da tarde e cada um recebeu uma moeda de prata. Em seguida, vieram os que foram contratados primeiro e pensavam que iam receber mais. Porém, cada um deles recebeu uma moeda de prata. Ao receberem o pagamento, começaram a resmungar com o patrão. Estes últimos trabalharam uma hora só, e tu os igualaste a nós, que suportamos o cansaço e o calor o dia inteiro. Então o patrão disse a um deles, amigo, eu não fui injusto contigo, não combinamos uma moeda de prata? Toma o que é teu e volta para casa. Eu quero dar a este o que foi contratado por último, mesmo que dei a ti. Por acaso não tenho o direito de fazer o que quero com aquilo que me pertence? Ou estás com inveja porque estou sendo bom? Assim, os últimos serão os primeiros e os primeiros serão os últimos. Palavra da salvação. São João Crisóstomo, ele vai fazer essa pergunta. Mas por que os contratou todos de uma só vez? Porque se a gente aplica para a nossa vida, por que que determinada pessoa foi chamada primeiro? Por que que ali, olha, com 15 anos de idade, eu, por exemplo, 14 anos de idade, fui receber um chamado. O outro pode se perguntar, nossa, mas o meu chamado aconteceu com 40 anos. Por que que um foi chamado adolescente, o outro foi chamado com 40, o outro talvez mais tarde? Preste atenção. No que dependia dele, ele de fato chamou a todos. Mas se todos não ouviram ao mesmo tempo, a diferença de tempo se deve às inclinações dos chamados. Que bonito. A verdade é que Deus chamou a todos nós ao mesmo tempo. Mas as inclinações dos chamados eram diferentes. Portanto, alguns são chamados cedo, outros na terceira hora, outros na sexta, outros na nona hora e alguns na undécima, quando estavam prestes a obedecer. Paulo também fez esse mesmo ponto quando diz: quando aprouve a ele que me separou desde o seio de minha mãe, Gálatas 1, de 15 a 16, quando lhe aprouve? A pergunta é, quando lhe aprouve a Paulo? Quando Paulo estava pronto para obedecer. Por que Paulo foi chamado depois? Porque antes ele não estava pronto para obedecer. Então não é que Deus chamou depois, é porque você não estava pronto para responder antes. Por que que Paulo respondeu depois? Porque Paulo não estava pronto para responder antes. Quando Paulo estava pronto a obedecer, portanto, pois Deus o desejou desde o começo. Deus desejou Paulo desde o começo, mas Paulo não cedeu. Então não é que Deus não nos chama, é que a gente não cedia antes. Depois lhe aprouve quando ele também estava pronto a obedecer. Deste modo também Cristo chamou o ladrão, embora pudesse chamá-lo ainda mais cedo, mas ele não teria obedecido o ladrão na cruz. Por que que Deus não chamou ele mais cedo? Porque ele não estava pronto. Pois se Paulo no início não teria obedecido, quanto menos o ladrão teria obedecido. Gente, que meditação bonita de São João Crisóstomo. Por que que Deus me chamou com 14 anos? Não é que Deus me chamou com 14 anos, é porque eu só obedeci com 14 anos. Ele tinha me chamado antes. Quando foi que Deus conseguiu te conquistar? Porque ele tinha te chamado desde toda a eternidade, mas às vezes a gente não se abria a ele. Que eu não resista ao chamado de Cristo. Que eu não resista ao chamado de Cristo. Pai, Filho, Espírito Santo. Amém.
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2: Resposta a essa palavra, eu quero convidar você agora a cantar comigo.
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2: O programa de hoje está bom demais e eu quero lembrar você, se você quiser ouvir mais pregações, mais meditação da palavra, basta você me acompanhar no meu canal do YouTube, Frei Gilson / Som do Monte, no meu Instagram, no meu Facebook, no meu TikTok, e lá você vai encontrar muito mais palavra de Deus para você.
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2: Nós vamos terminar este programa rezando. Eu quero clamar agora por você, quero clamar pela sua família. Senhor Deus, libera agora o teu Espírito Santo sobre cada pessoa que acompanha este programa. Vem, Espírito Santo, enche todos os que estão acompanhando este programa agora. Libera, Senhor, para esta pessoa o que ela mais precisa, para o corpo e para a alma. Libera, Senhor, curas e libertações em nome de Jesus para esta pessoa que assiste, que acompanha, que escuta e para toda a sua família. Eu clamo a tua poderosa bênção. Visita agora com bênção de proteção. A bênção que só o Senhor pode dar. Abençoe-vos o Deus Todo-Poderoso, Pai e Filho e Espírito Santo. Amém.
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1: Sete horas e um minuto.
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4: Sete horas e um minuto.

0: glória, aleluia. Amém.
1: Precisamos lembrar o seguinte, que acima de tudo isso, acima de todos nós, existe um Deus que nos cuida, nos protege, nos abençoa, nos ama, que é o nosso Pai, que é simplesmente e unicamente o nosso Deus. Viva Jesus! Viva Deus Pai! Viva Nossa Senhora Aparecida!

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3: 8h07.
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0: Bom dia, povo de Deus! 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

0: 8 horas e 9 minutos.
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0: 8:12.
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0: Bom dia, povo de Deus! 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
0: E assim chegamos ao final de mais uma reprise do estudo bíblico da palavra aqui na Rádio Barroso Mix. Agradecemos sua companhia nesta jornada de fé e reflexão com o catequista Rafael Henrique. Esperamos que as mensagens de hoje tenham tocado seu coração e fortalecido seu espírito. Lembramos que segunda-feira, às 11h30 da manhã, estaremos de volta com um novo estudo bíblico ao vivo, trazendo mensagens fresquinhas da Palavra de Deus para começar bem sua semana. E se você perdeu alguma parte ou quer reviver estes momentos especiais, a reprise completa de todos os estudos da semana volta no domingo, às 8 horas da manhã. Que Deus abençoe você e sua família. Continue conosco na programação da Rádio Barroso Mix, sua companhia de fé, música e alegria. Até a próxima e que a paz do Senhor esteja conosco.

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1: Por favor, coloque a mão na cabeça.

vai começando. Um aplauso, rapaz. Pra Jesus. 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

Tem vezes que a nossa vida se agita, tem vezes que são muitas tempestades, mas mesmo na tempestade, você deve louvar a Deus. Mesmo na tempestade, você deve louvar a Deus. Deus não te abandonou no meio da tempestade, não, não, não. Mesmo quando você perde alguém que você ama, você deve louvar a Deus. Ou seja, eu não deixo de louvar, porque uma coisa ruim aconteceu. Não é que você louva a Deus pela dificuldade. Não é que você louva a Deus, eu te louvo porque eu estou desempregado, não. Eu te louvo porque eu estou doente, não. Mas mesmo na tempestade eu te louvo. Mesmo que se agite um mar, eu te louvo. Você está entendendo? Ou seja, nada faz você parar de louvar. E deixa eu falar uma coisa para você muito importante. Você pode perder muitas coisas. Você pode perder um emprego. Você pode perder saúde. Você pode perder pessoas, mas você não perde Jesus. As coisas passam, as pessoas passam, mas Jesus permanece. E por isso nós estamos cantando: pois somente eu tenho a Ti, Tu és a minha herança. Eu Te louvo em verdade, Jesus. Convido você a cantar comigo mais uma vez essa canção e que você louve. E que você louve. Neste momento mais difícil que você está vivendo da sua vida, talvez, que você louve.

pessoas agora estão louvando em verdade. O Senhor me mostra libertações acontecendo agora. Pessoas que estão soltando um choro nesta hora. Está havendo libertação na sua alma. Por quê? Porque você começou a louvar. Porque você começou a louvar mesmo diante da tempestade. E quando você louva diante das tempestades, a libertação. Eu me lembro agora quando Pedro, ou melhor, quando Paulo e Silas louvavam na prisão. Louvavam na prisão, louvavam na dificuldade, e o Senhor os libertou. Porque quando você louva, Deus te liberta. Quando você louva, Deus te transforma. Liberta agora, liberta agora. Liberta um grande louvor ao Senhor nesta hora.

0: 8 horas e 54 minutos.
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2: Maria passa na frente e vai abrindo estradas e caminhos, abrindo portas e portões, abrindo casas e corações. A mãe indo na frente, os filhos estão protegidos e seguem seus passos. Ela leva todos os filhos sob sua proteção. Maria passa na frente e resolve aquilo que somos incapazes de resolver. Mãe, cuida de tudo que não está ao nosso alcance. Tu tens poderes para isso. Vai, mãe. Vai acalmando, serenando e amansando os corações. Vai acabando com ódio, rancores, mágoas e maldições. Vai terminando com dificuldades, tristezas e tentações. Vai tirando os teus filhos das perdições. Maria, passa na frente e cuida de todos os detalhes. Cuida, ajuda e proteja a todos os teus filhos. Maria, tu és a mãe e também a porteira. Vai abrindo o coração das pessoas e as portas nos caminhos. Maria, eu te peço, passa na frente e vai conduzindo, levando, ajudando e curando os filhos que precisam de ti. Ninguém pode dizer que foi decepcionado por ti depois de ter chamado ou invocado. Só tu, com o poder de teu filho, pode resolver as coisas difíceis e impossíveis. Nossa Senhora, faço essa oração pedindo a tua proteção. Ave Maria, cheia de graça, o Senhor é convosco. Bendita sois vós entre as mulheres, e bendito é o fruto do vosso ventre, Jesus. Santa Maria, Mãe de Deus, rogai por nós, pecadores, agora e na hora de nossa morte. Amém. Se você orou comigo nesta manhã, pegue seu copo com água e seja abençoado.
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2: 9 horas e 2 minutos.
3: Bom dia!

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1: Olá, ouvintes da Ave Maria. Quem se exalta será humilhado, mas quem se humilha será exaltado. É do Evangelho esta máxima que nos ensina a humildade como a mais bela das virtudes. Procure ser menor do que lhe quer fazer a sua vaidade. Nunca se julgue melhor, nem mais importante do que ninguém. Nunca se pense indispensável ou insubstituível em seu trabalho, pois ninguém o é. Somente Deus é indispensável. A história humana está repleta desses grandes que foram substituídos por outros ou nem fizeram falta alguma. Quanto menor você se fizer, mais admirado e estimado você será por todos os que o cercam. Oremos agora em favor dos necessitados e dos doentes acamados nos hospitais e em suas residências.

Ave Maria, cheia de graça, o Senhor é convosco. Bendita sois vós entre as mulheres, e bendito é o fruto do vosso ventre, Jesus. Santa Maria, Mãe de Deus, rogai por nós, os pecadores, agora e na hora da nossa morte. Amém.

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1: Bom dia, queridos filhos e filhas. Espero que o seu dia seja maravilhoso e que você possa se programar para ir à celebração, se alimentar de Jesus na Eucaristia e na Palavra. Vamos rezar hoje, durante toda a semana, pedindo a libertação do alcoolismo. Vamos juntos? Em nome do Pai, do Filho e do Espírito Santo. Amém. Misericordioso Jesus, que tiveste compaixão de todos aqueles que eram apresentados e colocados para serem curados e libertados de espíritos impuros. Nesta manhã, eu me coloco em oração e clamo a vossa misericórdia. Restaurai a vida daqueles que estão aprisionados pelo vício do alcoolismo. Diga o nome. Nosso Senhor Jesus Cristo, que vieste para libertar os cativos, libertai estas pessoas, cujos nomes lembramos, que se encontram no vício, sejam eles quais forem, mas de modo especial, o do alcoolismo. Senhor, Deus de misericórdia, tire os traumas, os registros negativos. Onde essa doença entrou na vida da pessoa, quer seja por herança genética, quer tenha sido por má formação, ó Jesus, amado Jesus, pedimos para que entre na história destas pessoas, desde o momento da concepção até hoje. O teu poder é imenso. Regenere, liberte, santifica-os no teu amor. Senhor, rezamos também pelos familiares que tanto padecem, que tenham discernimento, que tenham paciência e que saibam lidar com este problema. Senhor, dai-lhes o Espírito Santo de tal forma que tais pessoas e familiares se sintam motivados e fortalecidos, sempre com a certeza de que são capazes de vencer o vício do álcool. Senhor, que sejam regenerados nos seus fracassos e que a vossa graça os fortaleça na vontade. Não permita, Senhor, que estes teus filhos e filhas sejam derrotados e humilhados pelo vício do álcool, mas que sejam recolocados na vida. Pedimos, Senhor, a libertação dos traumas dos familiares por uma história marcada de profunda dor. Pai nosso, que estais no céu, santificado seja o vosso nome. Venha a nós o vosso reino, seja feita a vossa vontade, assim na terra como no céu. O pão nosso de cada dia nos dai hoje. Perdoai-nos as nossas ofensas, assim como nós perdoamos a quem nos tem ofendido. E não nos deixeis cair em tentação, mas livrai-nos do mal. Amém. O Senhor esteja convosco. Ele está no meio de nós. Que a bênção de Deus fortaleça as famílias e as pessoas na libertação dos vícios. Abençoai a água que será tomada e as fotos de família. Em nome do Pai, do Filho e do Espírito Santo. Amém. Jesus, libertai do alcoolismo. Um bom dia a todos.

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0: se algum dia...
1: Queridos filhos e filhas da Hora da Misericórdia, que a paz do Senhor reine na sua vida, viu? Reine na sua história e acredite, Deus faz a diferença. Deus faz. É por isso que a gente reza. Tá escutando? Não se desespere, pense no futuro. Não queira jamais desistir no momento de dor. Por que desistir se Ele é por nós? Quem será contra nós? É, filho e filha, se o fardo for pesado, nós temos onde nos agarrar em Jesus misericordioso.
0: Não se esqueça que um jovem um dia foi crucificado.
1: Filhos e filhas, escute o que foi deixado na plataforma como testemunho de vida.
2: Oi, Padre Reginaldo Manzotti, aqui é Maria Aparecida Jesus Silva, da Bahia. Eu sou mensageira da Capelinha de José Santa Chagas. E muito obrigado pelo mimo que o Senhor enviou. A toalhinha de Jesus, da Santa Chagas, eu amei. Amei mesmo. Muito obrigado. Deus abençoe.
3: Deus abençoe você também, Maria Aparecida, lá da Bahia. E tô chegando, em novembro tô lá em Salvador. E ela se refere a essa, falou toalhinha, essa flâmula, esse manto de Jesus das Santas Chagas, que foi enviado a todos os colaboradores da obra Evangelizar é Preciso. 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

0: Fala comigo, Senhor, e ilumina minha vida.
1: Amigo, posso ouvir tua voz.
0: E o texto de hoje, Mateus 20, 1:16. O Senhor esteja convosco, Ele está no meio de nós. Proclamação do Evangelho de Jesus Cristo segundo Mateus. Glória a vós, Senhor. O reino dos céus é como o proprietário que saiu de madrugada para contratar trabalhadores para sua vinha. Combinou com os trabalhadores a diária e os mandou para a vinha. Em plena manhã, saiu de novo ao meio-dia, em plena tarde, ele saiu novamente e fez a mesma coisa. Saindo outra vez pelo fim da tarde, encontrou outros que estavam na praça e lhe disse: Por que estáis aí o dia inteiro desocupados? Eles responderam: Porque ninguém nos contratou. E ele lhes disse: Ide vós também para a minha vinha. Ao anoitecer, o dono da vinha disse ao administrador: Chama os trabalhadores e faze o pagamento. Vieram os que tinham sido contratados no final da tarde, cada qual recebendo a diária. Em seguida, vieram os que foram contratados primeiro, cada um segundo deles recebeu apenas a diária. Começaram então a murmurar contra o proprietário. Então, ele respondeu a um deles: Companheiro, não estou sendo injusto contigo, não combinamos a diária, toma o que é teu e vai. Eu quero dar a este último o mesmo que dei a ti. Assim, os últimos serão os primeiros, e os primeiros serão os últimos. Palavra da salvação. Glória a vós, Senhor. Mateus é o único a contar esta parábola e tem por objetivo instruir a comunidade que veio do judaísmo, instruí-los para que eles reconheçam a autenticidade da fé dos discípulos gentios que foram tardios no seguimento de Jesus. Porque aconteceu que, por serem os judeus herdeiros da fé de Abraão, de Moisés, se sentiam melhores, com mais direitos dentro do próprio cristianismo. Mateus diz: não, todos são iguais. Não importa se eles são pagãos e vieram depois, o que importa é o discipulado. Às vezes, meus irmãos, nós fazemos o mesmo. Nos achamos, porque nascemos num berço católico, que somos melhores ou mais merecedores que os outros. Para Jesus, não importa quando foi a experiência, se no início da vida, no meio ou no fim, importa a intensidade da vida, a intensidade da experiência, a profundidade da adesão e da conversão. Nossa Senhora, Mãe de todos, sem exceção, sem raça, sem credo, Mãe de todos, que mais do que ninguém quer que sejamos um só rebanho, em torno de Jesus, um só pastor. Nos ajude. Nos ajude a vencer as barreiras. Vem me ajudar, Mãe, a caminhar por teus caminhos. Teus caminhos santos são tão difíceis.

0: graça do Filho, na força do Espírito.
1: Na graça do Filho, as forças do Espírito e as bênçãos.
0: Diga comigo: nada me importa, eu vou caminhar.
1: Nada me importa, vou caminhar.
0: Com tua ajuda, Mãe, eu vou conseguir. Eu vou conseguir não ser preconceituoso, eu vou conseguir vencer as dificuldades. Os teus exemplos têm que seguir. Ó Deus, nesta hora da misericórdia, nós queremos pedir: abençoai, santificai e protegei. Abençoai aqueles que estão precisando de uma bênção especial. Santificai aqueles que estão no caminho de volta e que estão no discipulado. E protegei aqueles que por alguma razão estão em perigo, Senhor Deus. E nessa hora da misericórdia, santificai aqueles que mais precisam de consolação. Em nome do Pai, do Filho e do Espírito Santo.

0: E vamos juntos para o quarto dia da novena perpétua de Jesus das Santas Chagas. E eu convido você a mandar as suas intenções, 41-3221-6060. Rezemos. Por suas santas chagas, suas chagas gloriosas, o Cristo Senhor me proteja e me guarde. Senhor Jesus, foste levado na cruz para que, por vossas santas chagas, sejam curadas as de nossas almas. Eu vos louvo e agradeço pelo vosso ato redentor. Carregaste em vosso próprio corpo os meus pecados e de toda a humanidade. Nas vossas santas chagas, Senhor, coloco minhas intenções, minhas preocupações, ansiedades e angústias, minhas enfermidades físicas e psíquicas, meus sofrimentos, dores, alegrias e necessidades. Em vossas santas chagas, Senhor, coloco a minha família. Envolvei, Senhor, a mim e meus familiares, protegendo-nos do mal. Senhor, ao mostrar vossas santas chagas gloriosas a Tomé e o mandando tocar em vosso lado aberto, o curaste da incredulidade. Eu vos peço, Senhor, permita-me refugiar em vossas santas chagas e, por mérito desses sinais de vosso amor, curai a minha falta de fé. Ó Jesus, pelos méritos de vossa paixão, morte e ressurreição, dai-me a graça de viver os frutos da nossa redenção. Amém. Queridos filhos e filhas, os testemunhos nos são enviados e eu convido, estimulo você que também o faça. Mande para a obra, para que o mundo saiba esta presença do Deus vivo e verdadeiro, que faz milagres e prodígios. Acompanhe este.
1: Eu sou Irene Cândida dos Santos, aqui de Curitiba. Tenho um testemunho da Santa Chaga para dizer. Eu fiquei 42 dias na UTI e 10 no quarto. E daí sempre tinha uma senhora que cantava: evangelizar é preciso. E o meu esposo levava água benta, né, daqui da Santa Chaga. E louvado seja Deus, por 52 dias mais 10 no quarto, eu fiquei completamente curada com a graça de Deus. A válvula metálica do meu coração está funcionando direitinho ao Jesus da Santa Chaga. Graça alcançada, graça testemunhada. Toca o sino, sacristão!
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0: 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E vamos à bênção da casa. Que a vossa divina bênção os acompanhe. Que o Espírito Santo ilumine os seus pensamentos e que seu poder haja por eles em toda parte. Tudo que se encontra nesta casa, os que nela entram, os que dela saem, que Jesus, nas suas santas chagas, nos abençoe e vos preserve do mal, para que nenhuma desgraça se aproxime de vós. O Senhor vos abençoe e vos guarde, que Ele faça seu rosto brilhar sobre vós, que Ele se compadeça de vós e vos dê a paz. Em nome do Pai, do Filho e do Espírito Santo. Amém.

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5: Nove horas e 30 minutos.

Gente, eu falava esses dias para vocês sobre as palavras que nós dizemos para os outros, porque aquilo que a gente diz tem uma força muito grande. E você pode muito bem levantar uma pessoa ou pode fazer essa pessoa cair com as palavras que você diz. Por isso, escolha muito bem as palavras. Escolha muito bem o que você conversa com os outros. Não jogue conversa fora. Tem gente que fala que gosta de jogar conversa fora. Não jogue conversa fora. As nossas conversas e as nossas palavras são preciosas. E por serem preciosas, é que você deve escolher muito bem o que falar, o que dizer. Por exemplo, quando você conversa com alguém, fale de esperança. De coisas que devem acontecer, que podem acontecer e que vão trazer felicidade. Não escolha dizer e nem escolha falar sobre desesperança, sobre o desespero. Às vezes nós estamos desanimados e queremos que o outro também esteja desanimado e começamos a colocar essa pessoa para baixo. Isso não. Fale palavras que possam resgatar a pessoa do fundo do poço que ela caiu. Faça e diga palavras que possa fazer a pessoa acreditar mais, olhar para cima. Depende de você mudar a vida de alguém, alguém que você ama, alguém que você conhece. Para isso, escolha sempre palavras de esperança, de ânimo, que faça com que a pessoa acredite cada vez mais nela, acredite cada vez mais nela e em Deus. Isso, você é responsável para mudar a vida daquelas pessoas que estão ao seu redor. Pense nisso.

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2: Hoje a história também é muito bonita mesmo. Essas histórias que enchem o nosso coração de alegria, enchem a nossa alma de sabedoria. São histórias antigas, milenares. Essa que eu vou contar para você tem mais de 1000 anos, hein? Conta-se que um monge havia ficado num retiro praticamente de 20 anos. Ou seja, ele estava em reclusão há mais de 20 anos num mosteiro na Índia. Vivendo apenas para meditar, trabalhar, ler as escrituras sagradas com a intenção de alcançar a iluminação. Depois que ele completou 20 anos de reclusão, o monge achou que havia atingido a iluminação e saiu dizendo para todas as pessoas que ele encontrava pelo caminho, que Deus estava em tudo, nas árvores, nos animais, na terra, nas pessoas. Ou seja, depois de 20 anos ele havia percebido e encontrado esta grande sabedoria: Deus estava em tudo. O monge, em estado de êxtase, foi em direção da cidade com a intenção de falar para o maior número de pessoas que Deus estava em tudo, Deus estava em tudo, Deus estava em tudo. Ao se encaminhar para o mercado, surgiu de repente um enorme elefante desgovernado correndo em sua direção. Mas o monge ficou ali parado, afirmando para as pessoas que Deus estava em tudo e também estava no elefante. Por isso, o elefante não faria mal a ninguém. As pessoas que estavam no mercado gritavam para ele que ele corria perigo, saia daí, saia da frente. O dono do elefante, que estava em cima do animal desgovernado, também gritava para que o monge saísse do caminho. Mas o monge não deu ouvido e permaneceu parado, dizendo: Deus está no elefante, ele não vai fazer nada de mal. Nesse instante, o animal, que vinha em grande velocidade, atropelou o monge e deixou todo machucado, quase morto. O monge foi levado ao médico e, após voltar, começou a se lamentar. Mas que lástima, acabei de perder 20 anos da minha vida. Passei 20 anos estudando, trabalhando, lendo essas escrituras sagradas com a intenção de alcançar a iluminação, e quando achei que havia compreendido que Deus estava em tudo, principalmente naquele elefante, veja só o que ele me fez. Ah, eu estou desiludido, perdi 20 anos da minha vida ao acreditar que Deus estava em todas as coisas. Uma enfermeira, que ouvia tudo atentamente, interrompeu e disse: olha, eu até entendo sua dor, pois sei de fato o que aconteceu com você. Mas se você parar para pensar um pouco, vai chegar a uma conclusão de que a situação é um pouco diferente do que você está dizendo, hein? O monge, intrigado, perguntou àquela enfermeira: mas como? Essa eu não entendi, me explique melhor o que está querendo me dizer. E aquela enfermeira continuou calmamente: se você colocar a mão na consciência, vai acabar percebendo que Deus está em tudo. Você que não soube perceber esse fato no momento que aconteceu aquele incidente. O monge, ainda intrigado, perguntou: mas como? Isso que você está dizendo é um absurdo. A enfermeira calmamente disse: Deus estava presente naquelas pessoas que estavam no mercado e gritava para que você saísse do caminho. Deus também estava presente no dono do elefante, que dizia para você sair da frente. Deus estava presente dizendo para você sair do caminho do elefante naquele momento, mas você não soube e não quis escutá-lo. Nesse momento, o monge compreendeu que Deus realmente estava em tudo e também estava naquela enfermeira que falava para ele. Aí então, ele realmente e finalmente encontrou a iluminação.
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1: Vamos receber a bênção de Deus hoje. Senhor nosso Deus, nós vos pedimos agora. Trazei sobre nós e nossa família a vossa bênção de paz e de amor. Vos pedimos, Senhor, enchei o nosso coração da vossa graça. Fazei, Senhor, que possamos vos seguir e praticar a vossa palavra. Dai-nos sempre, Senhor, viver a esperança verdadeira. Dai-nos sempre, Senhor, agir com caridade completa. E dai-nos, Senhor, cada vez mais fé. Fazei, Senhor, que possamos assumir na nossa vida o vosso projeto de amor. Queremos pedir a vossa bênção hoje para todas as pessoas que sofrem, para aquelas que estão aflitas, para aquelas que estão longe de vós, para aquelas que não conseguem mais, Senhor, seguir os seus caminhos com a alegria no coração. Nós os pedimos, Senhor, colocai a alegria do Evangelho, colocai, Senhor, a esperança e a paz em todos nós. Vos pedimos hoje por aqueles que sofrem com alguma doença, alguma enfermidade, para que possam ter a paciência de esperar a vossa ação, para que possam ter a certeza que serão curados e tocados por vós. Olhai, Senhor, aqueles que neste momento encontram-se em dúvida e fazei com que eles encontrem em vós respostas para tudo em todos os momentos de suas vidas. Abençoai-nos agora, trazendo-nos a verdadeira paz, a paz que vem do vosso coração. Dignai-vos abençoar esta água que humildemente colocamos diante de vós, Senhor. A bênção do Deus Todo-Poderoso, Pai, Filho e Espírito Santo. Amém.
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1: Rádio Barroso Mix informa a hora certa.
2: 6:45.
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2: Deus abençoe você e toda a sua família. Que alegria estar aqui com você, começando mais um programa Eu Seguirei. Eu tenho certeza de que Deus vai falar muito ao seu coração através deste programa. Olha, se você pode, eu já quero convidar você a pegar a sua Bíblia, porque hoje nós vamos meditar a palavra de Deus. A palavra de Deus é o nosso alimento, a palavra de Deus que é o nosso sustento. Eu tenho certeza que essa palavra

0: palavra vai mover seu coração. Olha, aqui você vai ouvir a palavra de Deus, aqui você vai poder cantar. São minutos que ficaremos juntos, onde você vai fazer uma experiência com Deus. Lembrando que tudo que você ouvir aqui, depois fica registrado no meu canal do YouTube, Frei Gilson / Som do Monte, no meu Instagram, no meu Facebook, todos com o mesmo nome, Frei Gilson / Som do Monte, para que você possa também compartilhar essa palavra com os seus amigos, tá bom? Então, vamos escutar a palavra de Deus.
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0: Jesus. Jesus hoje conta uma parábola em Mateus capítulo 20, versículo de 1 a 16. O reino dos céus é como a história do patrão que saiu de madrugada para contratar trabalhadores para a sua vinha. O que acontece nessa parábola é que ele vai contratando trabalhadores, mas em horários diferentes. E nós já sabemos que os trabalhadores que Deus chama somos nós. Somos nós. Mas a pergunta é, por que que ele não chama todos ao mesmo tempo? Por que que Deus, ele chama um numa hora, outro noutra hora? Porque o que talvez entrou primeiro, talvez é mais beneficiado do que aquele que entrou na última hora. É sobre isso que nós vamos meditar hoje. Fique conosco até o final. Em nome do Pai, do Filho e do Espírito Santo. Amém. Mateus capítulo 20, versículo de 1 a 16. Naquele tempo, Jesus contou esta parábola aos seus discípulos. O reino dos céus é como a história do patrão que saiu de madrugada para contratar trabalhadores para a sua vinha. Combinou com os trabalhadores uma moeda de prata por dia e os mandou para a vinha. Às 9 horas da manhã, o patrão saiu de novo, viu outros que estavam na praça desocupados. Ele disse, ide também vós para a minha vinha, e eu vos pagarei o que for justo. E eles foram. O patrão saiu de novo ao meio-dia e às 3 horas da tarde e fez a mesma coisa. Saindo outra vez pelas 5 horas da tarde, encontrou outros que estavam na praça. E lhes disse, por que estáis aí o dia inteiro desocupados? Eles responderam, porque ninguém nos contratou. O patrão lhes disse, e de vós também para minha vinha. Quando chegou a tarde, o patrão disse ao administrador, chama os trabalhadores e paga-lhes uma diária a todos, começando pelos últimos até os primeiros. Então você percebeu que ele foi chamando um às 9, o outro ao meio-dia, às 3 da tarde, às 5 da tarde. Por que não chamou todos ao mesmo tempo? Quando chegou a tarde, o patrão disse ao administrador, chama os trabalhadores e paga-lhes uma diária a todos, começando pelos últimos até os primeiros. Vieram os que tinham sido contratados às 5 da tarde e cada um recebeu uma moeda de prata. Em seguida, vieram os que foram contratados primeiro e pensavam que iam receber mais, porém cada um deles recebeu uma moeda de prata. Ao receberem o pagamento, começaram a resmungar com o patrão. Estes últimos trabalharam uma hora só, e tu os igualaste a nós, que suportamos o cansaço e o calor o dia inteiro. Então o patrão disse a um deles, amigo, eu não fui injusto contigo, não combinamos uma moeda de prata? Toma o que é teu e volta para casa. Eu quero dar a este o que foi contratado por último, mesmo que dei a ti. Por acaso não tenho o direito de fazer o que quero com aquilo que me pertence? Ou estás com inveja porque estou sendo bom? Assim, os últimos serão os primeiros e os primeiros serão os últimos. Palavra da salvação. São João Crisóstomo, ele vai fazer essa pergunta. Mas por que os contratou todos de uma só vez? Porque se a gente aplica para a nossa vida, por que que determinada pessoa foi chamada primeiro? Por que que ali, olha, com 15 anos de idade, eu, por exemplo, 14 anos de idade, fui receber um chamado. O outro pode se perguntar, nossa, mas o meu chamado aconteceu com 40 anos. Por que que um foi chamado adolescente, o outro foi chamado com 40, o outro talvez mais tarde? Preste atenção. No que dependia dele, ele de fato chamou a todos. Mas se todos não ouviram ao mesmo tempo, a diferença de tempo se deve às inclinações dos chamados. Que bonito. A verdade é que Deus chamou a todos nós ao mesmo tempo. Mas as inclinações dos chamados eram diferentes. Portanto, alguns são chamados cedo, outros na terceira hora, outros na sexta, outros na nona hora e alguns na undécima, quando estavam prestes a obedecer. Paulo também fez esse mesmo ponto quando diz: quando aprouve a ele que me separou desde o seio de minha mãe, Gálatas 1, de 15 a 16, quando lhe aprouve? A pergunta é, quando lhe aprouve a Paulo? Quando Paulo estava pronto para obedecer. Por que Paulo foi chamado depois? Porque antes ele não estava pronto para obedecer. Então não é que Deus chamou depois, é porque você não estava pronto para responder antes. Por que que Paulo respondeu depois? Porque Paulo não estava pronto para responder antes. Quando Paulo estava pronto a obedecer, portanto, pois Deus o desejou desde o começo. Deus desejou Paulo desde o começo, mas Paulo não cedeu. Então não é que Deus não nos chama, é que a gente não cedia antes. Depois lhe aprouve quando ele também estava pronto a obedecer. Deste modo também Cristo chamou o ladrão, embora pudesse chamá-lo ainda mais cedo, mas ele não teria obedecido o ladrão na cruz. Por que que Deus não chamou ele mais cedo? Porque ele não estava pronto. Pois se Paulo no início não teria obedecido, quanto menos o ladrão teria obedecido. Gente, que meditação bonita de São João Crisóstomo. Por que que Deus me chamou com 14 anos? Não é que Deus me chamou com 14 anos, é porque eu só obedeci com 14 anos. Ele tinha me chamado antes. Quando foi que Deus conseguiu te conquistar? Porque ele tinha te chamado desde toda a eternidade, mas às vezes a gente não se abria a ele. Que eu não resista ao chamado de Cristo. Que eu não resista ao chamado de Cristo. Pai, Filho e Espírito Santo. Amém.
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0: Resposta a essa palavra, eu quero convidar você agora a cantar comigo.
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4: 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Toque em Jesus com a sua fé. Traga no teu coração agora os teus impossíveis.

você toca em Jesus com fé, você pode receber milagres. 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

0: Louvado seja nosso Senhor Jesus Cristo.
1: Sempre seja louvado.
0: Salve Maria.
1: Salve Maria.
0: Também nós queremos cumprimentar todos que assinaram suas casas, pelos meios de comunicação da paróquia e também pela Rádio Barroso Mix. Sejam todos bem-vindos. Recebo também por toda a nossa comunidade paroquial, todos os paroquianos vivos, falecidos, benfeitores, os doentes, as pessoas que pediram as nossas orações, os visitantes. Também nós temos 7 jovens que irão fazer a sua primeira comunhão, rezar por eles que sejam perseverantes na fé. Hoje também rezamos por todos os dizimistas. Estamos iniciando hoje a novena em honra a São Miguel Arcanjo. Com alegria vamos receber a sua imagem.

0: Deus da esperança que nos cumula de toda alegria e paz em nossa fé, pela ação do Espírito Santo esteja convosco.
1: Bendito seja Deus que nos reuniu no amor de Cristo.
0: Em Jesus Cristo, justo que intercede por nós e nos reconcilia com o Pai. Abramos nosso espírito ao arrependimento para sermos dignos de nos aproximar da mesa do Senhor.

Oremos. Ó Deus, que resumiste toda a sagrada lei no amor a vós e ao próximo, concedei-nos que, observando os vossos mandamentos, mereçamos chegar à vida eterna. Por nosso Senhor Jesus Cristo, vosso Filho, que é Deus e convosco vive e reina na unidade do Espírito Santo por todos os séculos dos séculos. Amém. Mês da Bíblia Sagrada, a palavra de Deus, recebamos com amor.

0: Para mim, o viver é Cristo e o morrer é lucro. No corpo o glorifiquemos, seja pela nossa vida, seja pela morte.
1: Leitura do livro do profeta Isaías. Buscai o Senhor enquanto pode ser achado. Invocai-o enquanto ele está perto. Abandone o ímpio seu caminho e o homem injusto suas maquinações. Volte para o Senhor, que terá piedade dele. Volte para o nosso Deus, que é generoso no perdão. Meus pensamentos não são como os vossos pensamentos, e vossos caminhos não são como os meus caminhos, diz o Senhor. Estão meus caminhos tão acima dos vossos caminhos, e meus pensamentos acima dos vossos pensamentos, quanto está no céu acima da terra. Palavra do Senhor.

0: Leitura da carta de São Paulo aos Filipenses. Irmãos, Cristo vai ser glorificado no meu corpo, pela minha vida, seja pela minha morte. Pois, para mim, o viver é Cristo, e o morrer é lucro. Entretanto, se viver na carne significa que meu trabalho seja frutuoso, neste caso, não serei o que escolher. Sinto-me distraído para os dois lados. Tenho desejo de partir para estar com Cristo, o que para mim seria de longe melhor. Mas para vós é o mais necessário, que eu continue minha vida neste mundo. Só uma coisa importa, viver a vida ao todo do Evangelho de Cristo. Palavra do Senhor.
1: Graças a Deus.

0: O Senhor esteja convosco.
1: Ele está no meio de nós.
0: Proclamação do Evangelho de Jesus Cristo segundo São Mateus.
1: Glória a vós, Senhor.
0: Naquele tempo, Jesus contou esta outra parábola aos seus discípulos. O reino do céu é como a história do patrão que saiu de madrugada para contratar trabalhadores para a sua vinha. Combinou com os trabalhadores uma moeda de prata por dia e os mandou para a vinha. Às 9 horas da manhã, o patrão saiu de novo, viu outros que estavam na praça desocupados e lhes disse: ide também vós para a minha vinha, e eu vos pagarei o que for justo. E eles foram. O patrão saiu de novo ao meio-dia e às 3 horas da tarde fez a mesma coisa. Saindo outra vez pelas 5 horas da tarde, encontrou outros que estavam na praça e lhes disse: por que estáis aí o dia inteiro desocupados? Eles responderam: porque ninguém nos contratou. O patrão lhes disse: ide vós também para a minha vinha. Quando chegou a tarde, o patrão disse ao administrador: chama os trabalhadores, paga-lhes uma diária a todos, começando pelos últimos até os primeiros. Vieram os que tinham sido contratados às 5 da tarde e cada um recebeu uma moeda de prata. Em seguida vieram os que foram contratados primeiro e pensavam que ia receber mais. Porém, cada um deles também recebeu uma moeda de prata. Ao receberem o pagamento, começaram a resmungar contra o patrão: estes outros trabalharam 1 hora só, e tu os igualaste a nós, que suportamos o cansaço e o calor o dia inteiro. Então o patrão disse a um deles: amigo, eu não fui injusto contigo? Não combinamos 1 moeda de prata? Toma o que é teu e volta para casa. Eu quero dar a este que foi contratado por último o mesmo que dei a ti. Por acaso não tenho o direito de fazer o que quero com aquilo que me pertence? Ou estás com inveja porque estou sendo bom? Assim, os últimos serão os primeiros e os primeiros serão os últimos. Palavra da salvação.
1: Glória a vós, Senhor.
0: Que as palavras do Santo Evangelho perdoem os nossos pecados. Queridas crianças, queridos irmãos e irmãs aqui na igreja, também todos que nos acompanham em suas casas, pelos meios de comunicação da paróquia e pelo Rádio Barroso Mix. Estamos ainda no mês da Bíblia, para a gente lembrar a importância da palavra. Que a Bíblia é a palavra escrita, mas lembrar que quem fala é o próprio Jesus, que é a palavra viva e eficaz. Vender e respeitar a palavra escrita, mas lembrar quando vamos meditar ou escutar, é Jesus que está nos falando, é Jesus que está nos orientando, é Jesus que está nos chamando. Olha que bonito hoje a palavra de Deus: buscai o Senhor enquanto Ele se deixa encontrar, procurai enquanto Ele está perto. Está vendo? Procurai enquanto Ele se deixa encontrar. Todos nós já fomos encontrados por Jesus Cristo. Olha que bonito. Pela sua morte e ressurreição, Ele já nos encontrou, porque Ele quer que nós vivamos a verdade, que nós conheçamos a verdade, que nós sejamos salvos. O batismo nos resgatou, nos lavou, nos purificou do pecado, nos deu o Espírito Santo, então nós já encontramos Jesus. Ele falou assim: oh, mas tem muita gente que não busca o Senhor, que não procura o Senhor. Olha, domingo não vai à missa, não reza, não obedece nem respeita os mandamentos, não pratica boas obras, então se afasta de Deus, perde a fé, se esfria, né? Então buscar o Senhor é todo dia, porque Deus é o Deus da vida, Deus nos ama, então não podemos abandonar Deus, não podemos abandonar o caminho de Deus. O Senhor nos fala então de conversão, fala: voltai para o Senhor e Ele terá piedade de vós. Buscar a vida nova cada dia, mudar de vida cada dia. O Senhor fala: meus pensamentos não são como os vossos pensamentos, meus caminhos não são como os vossos. Então, Deus é Deus, Ele é o Criador, o Senhor. Então, jamais, né, nós iremos conseguir o pensamento de Deus, porque nós somos humanos, somos fracos. né, somos pecadores, mas ele é eterno. Então o pensamento de Deus é diferente do nosso, mas ele é o Senhor. Ele vem até nós na pessoa de Jesus. O caminho dele não é o mesmo caminho. Então ele fala, meus caminhos, então caminhar no caminho de Jesus, porque Jesus é o verdadeiro caminho que nos conduz ao Pai. Caminhar no caminho certo cada dia. Então lembrar todos de buscar o Senhor, procurar o Senhor, porque eles deixam encontrar. Olha, na palavra ele nos fala cada dia, então se deixa encontrar também na sua palavra. Hoje a segunda leitura vai nos falar: devemos glorificar o Senhor Jesus no nosso corpo, pois o corpo é templo do Espírito Santo. Glorificar o Senhor no corpo. São Paulo fala: para mim viver é Cristo e morrer é um lucro. Porque morreu, você vai conseguir a vida eterna, a ressurreição, a espada de Cristo. E São Paulo falou assim: eu estou em dúvida se eu quero morrer agora para estar com Jesus na glória e na ressurreição, ou se eu fico mais com vocês. Para mim seria melhor ir agora, estar na paz eterna, na alegria do céu, na felicidade. Mas é melhor que eu fique com vocês, para que vocês cresçam mais no Evangelho, cresçam mais em Jesus, para que vocês sejam mais instruídos na fé. Então é melhor que eu fique com vocês. Mas ele fala, mas só uma coisa é importante: viver à altura do Evangelho. O Evangelho, a boa nova, a salvação. Boa nova, então viver à altura do Evangelho. Não é viver de qualquer jeito, de qualquer modo, né? Com os pagãos, não. Viver como Jesus quer. O Evangelho é muito bonito. Jesus contou uma parábola. Alguém sabe como foi a parábola que Jesus contou? Qual foi a parábola que Jesus contou hoje? Oi? Moeda de quê? Moeda de prata. O que, que tem moeda de prata?
2: Pode falar, não.
0: O que, que tem moeda de prata? Ah, o patrão. Jesus falou, olha, o reino de céu é assim, é como um patrão que saiu para contratar os empregados. O primeiro que ele encontrou, os primeiros, ofereceu uma moeda de prata. Vão para a minha vinha, pode ir lá trabalhar na minha vinha. Saiu às 9, saiu meio-dia, saiu às 3, saiu assim, mandou tudo, né? O que vocês estão fazendo aí, né? Estão parados. Ide vocês também para a minha vinha. Ide. E eu falar, cada um de nós. Cada um de nós. Ide você também para a minha vinha. Minha vinha é o reino, né? Ide trabalhar no reino de Deus, para que o reino de Deus cresça, para que haja respeito, que haja paz, que haja alegria, que haja misericórdia. Ide você também anunciar a boa nova. Mas chegou de tarde, né? Jesus chamou lá o encarregado e falou, agora você vai acertar com todos. Jesus falou assim, não, com cada um, né? Primeiro, a moeda de prata. Começa com o outro, eu irei pagar vocês de acordo com a justiça. A justiça do reino de Deus é a salvação, é a misericórdia. Vou pagar de acordo com a justiça, que vocês merecerem, né? E o que, que Jesus fez? Mandou o patrão, mandou lá o responsável do trabalho começar a pagar pelos últimos, que começou às 5 horas. E começou a dar uma prata, uma moeda de prata, a todos igual, né? E o que aconteceu com os primeiros? Os primeiros acharam ruim, né? Olha que coisa horrível. Nós mesmo trabalhamos desde, mas ficamos o dia inteiro trabalhando, ganhamos uma moeda de prata. Eles começaram agora, uma moeda de prata também. Jesus falou, olha, vocês estão reclamando injustamente. Eu não estou sendo injusto com vocês. Por um motivo, uma moeda de prata para vocês, estou sendo honesto com vocês. Eu dou o preço que eu quis dar para vocês. Não posso fazer o que eu quero, o que tenho é meu. Recebe o que é seu, vai para a tua casa. Vai alegre, vai feliz. E Jesus quer falar para nós todos. Olha, ele morreu por todos. Nos lavou com seu sangue, nos purificou. Né? Fomos batizados, pertencemos ao reino de Deus, então trabalhar para o reino de Deus. Mas tem gente que só encontra Jesus a ver lá quando é jovem, né? Quando é adulto, quando já é idoso ou na hora da morte. O reino dos céus é para todos. Ele falou, você tem que se alegrar, você já está no reino, trabalha para o reino crescer mais. Não fica com inveja do outro, não. Ou a gente e a Maria faz assim também, né? Olha como é que a gente faz assim também. Dá um exemplo aqui dessa dona aqui, ó. A Lurdinha. Exemplo. É o exemplo. A Lourdinha não ia na igreja não, né? Fazia muita bagunça lá na rua. Então, vamos falar mal dela, né? Agora ela veio para a igreja, falou, agora ela veio para a igreja, olha só. Em vez de falar assim, vamos nos alegrar com ela. Ela largou o mundo do pecado, o mundo das drogas. Agora ela faz parte do nosso povo. Ela encontrou Jesus, olha que bom. Ela está conosco. Tem gente que fica com inveja dos outros, né? Pode ter inveja. Ainda bem a senhora vem desde pequena, né? Então, gente, lembra, né? Desde pequenininho nós já somos resgatados pelo batismo. Então, a gente alegrar e ajudar as outras pessoas a encontrar Jesus também, tá, porque nós recebemos o céu, trabalhar para ganhar o céu, para ganhar a vida eterna, começa hoje a nossa vida. Então, procurar o Senhor enquanto Ele se deixa encontrar, buscar enquanto a prece, glorificar o Senhor na alegria da nossa fé, porque Ele é o Senhor da nossa vida. Parabéns para vocês, vamos fazer a primeira comunhão, né, hoje, né? Vocês estão acordados? Você está acordada? Tem certeza? Parabéns, que Deus dê muita paz, alegria para vocês. Fazer a primeira comunhão não é comungar um dia só, não, é comungar sempre, tá bom? É todo domingo. Se puder todo dia, melhor, mas não puder todo domingo, pode ter falta grave, né? Parabéns, Deus abençoe a catequista, o catequista, Vani, você, né? E vocês sejam perseverantes. Agora preparamos para aqui. Então, esses meninos vão fazer a primeira comunhão hoje, 7, né? Primeira comunhão, jovens, né? Porque eles vão ser crismados também, preparando para a crisma. A crisma vai ser dia 21 de novembro, né? E a primeira comunhão vai ser 22 de novembro, então eles já antecipam hoje. Parabéns, sejam felizes. Que Nossa Senhora interceda por todos nós, hoje e sempre. Amém. Creio em Deus Pai, Todo-Poderoso. Depois ficou padre, né?

0: pecados na ressurreição.
1: Ó Pai, fosse para nós o Deus da palavra, seja agora o Deus que nos leva a vivê-la. Por isso vos pedimos,
2: Senhor, escutai a nossa prece.
3: Para que a igreja viva e testemunhe ao mundo que é possível ter os vossos pensamentos e trilhar vossos caminhos. Rezemos. Para que vosso Filho Jesus, como foi para Paulo, seja também para nós e o nosso viver, a vida que realmente nos planifica. Rezemos. Para que tenhamos vosso coração, que não exclui ninguém, ao contrário, que se alegra em oferecer vossa vida a todos. Rezemos.
0: Senhor, escutai a nossa prece.
1: Por toda a nossa comunidade paroquial, todos os paroquianos vivos, falecidos, os benfeitores, os visitantes, os doentes, as pessoas que pediram as nossas orações, os jovens farão sua primeira comunhão hoje, todos os nossos dizimistas, principalmente os dizimistas aniversariantes deste mês, por todos os aniversariantes, entre eles, Valdeni, do Ministério da Comunhão, Vinícius, Ana Clara Souza, Maria Cecília, 3 anos, 23 anos de vida matrimonial de Patrícia e Sandro, 12 anos de vida matrimonial de Aline e Ronan, também aniversário de Maria Júlia, aniversário de Vanessa Aparecida Rosa de Oliveira, da Irmandade do Santíssimo. Rezemos. Rezemos juntos a oração do dizimista. Recebei, Senhor, nosso dízimo, cálice,
4: porque não sois mentido.
1: Não é apenas uma contribuição,
4: 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Essa importância representa, Senhor, o nosso reconhecimento, amor e participação na vida da comunidade, pois o que temos, recebemos de vós.

0: irmãos e irmãs, para que esta nossa família reunida em nome de Cristo possa oferecer um sacrifício aceito por Deus Pai Todo-Poderoso.
1: Receba, ó Senhor, por tuas mãos este sacrifício, para a glória do seu nome, para o nosso bem de toda a sua santa igreja.
0: Acolhei, benigno Senhor, nós vos pedimos as oferendas do vosso povo, para que alcancemos pelos celestes sacramentos o que professamos fielmente pela fé, por Cristo nosso Senhor.
1: Amém.
0: Senhor esteja convosco.
1: Ele está no meio de nós.
0: Orações ao alto.
1: O nosso coração está em Deus.
0: Demos graças ao Senhor nosso Deus.
1: É nosso dever e nossa salvação.
0: Na verdade, é digno e justo, é nosso dever e salvação dar-vos graças sempre em todo lugar. Senhor Pai Santo, Deus Eterno e Todo-Poderoso, nós reconhecemos que pertence a vossa imensa glória socorrer a nós mortais com a vossa divindade. Servimos da nossa condição mortal como remédio para nos libertar da morte e abrir-nos o caminho da salvação. Por Cristo, Senhor nosso, por ele os coros dos anjos adoram a vossa grandeza e se alegram eternamente na vossa presença. Concedei também a nós associar-nos aos seus louvores, cantando a uma só voz.

0: Na verdade, ó Pai, vós sois santo e fonte de toda santidade. Santificai, pois, estas oferendas, derramando sobre elas o vosso Espírito, a fim de que se torne para nós o corpo e o sangue de nosso Senhor Jesus Cristo.
1: Enviai o vosso Espírito Santo.
0: Estando para ser entregue, abraçando livremente a paixão, Jesus tomou o pão, pronunciou a bênção de ação de graças, partiu e o deu a seus discípulos, dizendo: tomai todos e comei, isto é o meu corpo que será entregue por vós.

Do mesmo modo, no fim da ceia, tomou o cálice em suas mãos e, dando graças novamente, o entregou a seus discípulos, dizendo: Tomai todos e bebei, este é o cálice do meu sangue, o sangue da nova e eterna aliança, que será derramado por vós e por todos para a remissão dos pecados. Fazei isto em memória de mim.

0: Celebrando, pois, memorial da morte e ressurreição do vosso Filho, nós vos oferecemos, ó Pai, o pão da vida e o cálice da salvação e vos agradecemos, porque nos tornastes dignos de estar aqui na vossa presença e vos servir.
1: Aceitai, ó Senhor, a nossa oferta.
0: Suplicantes vos pedimos que, participando do corpo e sangue de Cristo, sejamos reunidos pelo Espírito Santo num só corpo.
1: Espírito nos una num só corpo.
0: Lembrai-vos, ó Pai, da vossa igreja que se faz presente pelo mundo inteiro, que ela cresça na caridade. E aqui convocada no dia em que Cristo venceu a morte, nos fez participando da sua vida imortal, que ela cresça na caridade de comunhão com o Papa Leão, com o nosso bispo José Eudes, os bispos do mundo inteiro, os presbíteros, os diáconos e todos os ministros do vosso povo.
1: Lembrai-vos, ó Pai, da vossa igreja.
0: Lembrai-vos também na vossa misericórdia dos nossos irmãos e irmãs que adormeceram na esperança da ressurreição e de todos que partiram desta vida. Acolhei junto a vós, na luz da vossa face.
1: Senhor, a luz eterna.
0: Enfim, nós vos pedimos, tende piedade de todos nós e dai-nos participar da vida eterna com a Virgem Maria, Mãe de Deus, São José, seu esposo, os apóstolos e todos os santos que neste mundo viveram na vossa amizade, a fim de vos louvarmos e glorificarmos por Jesus Cristo, vosso Filho. Por Cristo, com Cristo, em Cristo, a vós, Deus Pai Todo-Poderoso, na unidade do Espírito Santo, toda honra e toda glória, por todos os séculos dos séculos. Música.

Nosso que estais no céu, santificado seja o vosso nome. Venha a nós o vosso reino. Seja feita a vossa vontade, assim na terra como no céu.

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0: Provai e vede como o Senhor é bom. Feliz quem encontra nele o seu refúgio. Eis o Cordeiro de Deus que tira o pecado do mundo.
1: Serei salvo.

0: graças e louvores se deem a todos os momentos.
1: Ao Santíssimo e Digníssimo.
0: Glória ao Pai, ao Filho e ao Espírito Santo.
1: Princípio, agora e sempre.
0: São Miguel Arcanjo,
1: defendei-nos dos combates.
0: São Miguel Arcanjo,
1: defendei-nos dos combates.
0: Os vossos mandamentos, vós nos deste para serem fielmente observados. Que seja bem firme a minha vida em cumprir a vossa vontade e vossa lei. Oremos. Sustentai, Senhor, de bondade, com vosso constante auxílio, os que reconfortais com vosso sacramento, para podermos colher os frutos da redenção na liturgia e na vida, por Cristo nosso Senhor. Avisos.
2: Hoje é dia do dízimo e daremos início à novena em honra a São Miguel. Ainda teremos às 13 horas missa na colônia Santa Inês. Às 16 horas Santa Missa aqui na Matriz. Às 18 horas na Matriz, meia hora Santa, novena em honra a São Miguel e Santa Missa. Amanhã, 7 horas da manhã na Matriz, Santa Missa. Às 18h20 na Matriz, Terço das Mulheres, Santa Missa e novena em honra a São Miguel. Às 19 horas na Igreja de São José, Terço das Mulheres. Terça-feira, às 18h20 na Matriz, Terço dos Coroinhas, Santa Missa, novena em honra a São Miguel e Terço dos Homens. Às 19h30 na Igreja de Santa Teresinha, grupo de oração. Quarta-feira, às 18 horas, na Matriz, Santa Missa e novena em honra a São Miguel. Às 19 horas, na Igreja de São José, Santa Missa e Terço dos Homens. Às 20 horas, no Salão Paroquial, grupo de oração. Quinta-feira, às 18 horas, na Matriz, Hora Santa, Santa Missa, novena em honra a São Miguel e reunião para os ministros da Comunhão Eucarística. Às 19h30, no Salão Paroquial, curso para o batismo. Às 19h30, na Igreja de Santa Teresinha, Terço dos Homens. Sexta-feira, às 18 horas, na Matriz, Hora Santa, Santa Missa e novena em honra a São Miguel. Às 19h30, no Salão Paroquial, reunião para a Irmandade do Santíssimo Sacramento. Sábado, acontecerá o encontro do Apostolado da Oração em Lagoa Dourada. Às 16 horas, na Igreja de Santa Teresinha, Santa Missa. Às 17h30, na Igreja de São José, Santa Missa. Às 18 horas, na Matriz, novena de Nossa Senhora, novena em honra a São Miguel Arcanjo e Santa Missa. Próximo domingo, dia de São Vicente de Paulo e dia da Bíblia. De 8 até às 18 horas, no Salão Paroquial, adoração ao Santíssimo Sacramento. Teremos missa na Matriz às 8, 10 e 16 horas. Às 18 e 10 na Matriz, oração do Terço, novena em honra a São Miguel e Santa Missa. Já estão à venda as folhinhas do Sagrado Coração de Jesus para o ano de 2027, no valor de R$20. Estamos arrecadando balas, pirulitos, doces, pipocas e refrigerantes para a festa das crianças no dia 12 de outubro. Deixe sua contribuição no escritório paroquial. Dia 29 de novembro, haverá um sorteio de prêmios em benefício da construção da Igreja de Jesus Misericordioso e São João Maria Vianney no Bedesque. Cartelas com as pastorais, movimentos e na Secretaria Paroquial.
0: Aos nossos emis, nós muito obrigado. Você que diz emis, Deus te abençoe, dê muita paz, alegria. Lembre sempre, diz minha ação de graças a Deus por aquilo que Deus nos concede. Criança dizimista sorteada. Gustavo Henrique, da Crisma, do Vander. Gustavo Henrique. Tá lá? Adulto. Geraldo José de Souza, Rua Maranhão, 53. Geraldo José de Souza. Nossas palmas para os ganhadores. Os aniversariantes poderão vir ao presbitério para cantar os parabéns. Todos os aniversariantes, bem rápido. Pode vir Vanessa. Todos os aniversariantes. Está faltando aniversariante. Hoje nós queremos cumprimentar todos os dizimistas aniversariantes neste mês. Vocês fizeram a primeira comunhão também, pode vir. Desde a primeira comunhão, pode vir também. Posso subir? Sobe aqui perto. Vamos cantar.

0: vivos aniversariantes.
1: Viva!
0: Viva o jovem da primeira Eucaristia!
1: Para viva!
2: Parabéns. É quem das duas?
3: Ela.
2: Parabéns. Já deu parabéns? Parabéns, menino bonito. Parabéns. Parabéns. Parabéns.
0: A criançada, para a gente cantar o canto final, rapidinho, todas as crianças, bem rápido. Isso, cuidado com a escada, cuidado para subir, cuidado para descer. Não esqueça, sábado, catecismo às 9 horas da manhã, não pode faltar o catecismo. Tá faltando criança. Vamos lá. O meu coração,
4: Senhor,
0: me sinto feliz
4: cantando seu
0: amor. Ei, bonito!

0: O Senhor esteja convosco.
1: Ele está no meio.
0: Pela intercessão do glorioso São José e de Maria Santíssima, Mãe de Deus e Nossa, abençoe-vos o Deus Todo-Poderoso, Pai, Filho e Espírito Santo. Muito obrigado a todos pela participação na Santa Missa. Um ótimo domingo e uma ótima semana. Ide em paz, o Senhor vos acompanhe.
1: Graças a Deus.

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2: O programa de hoje está bom demais e eu quero lembrar você, se você quiser ouvir mais pregações, mais meditação da palavra, basta você me acompanhar no meu canal do YouTube, Frei Gilson / Som do Monte, no meu Instagram, no meu Facebook, no meu TikTok, e lá você vai encontrar muito mais palavra de Deus para você.
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2: Nós vamos terminar este programa rezando. Eu quero clamar agora por você, quero clamar pela sua família. Senhor Deus, libera agora o teu Espírito Santo sobre cada pessoa que acompanha este programa. Vem, Espírito Santo, enche todos os que estão acompanhando este programa agora. Libera, Senhor, para esta pessoa o que ela mais precisa, para o corpo e para a alma. Libera, Senhor, curas e libertações em nome de Jesus para esta pessoa que assiste, que acompanha, que escuta e para toda a sua família. Eu clamo a tua poderosa bênção. Visita agora com bênção de proteção. A bênção que só o Senhor pode dar. Abençoe-vos o Deus Todo-Poderoso, Pai e Filho e Espírito Santo. Amém.
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2: 11 horas e 17 minutos.
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1: Olá, paz e bem pra você. Tô chegando com o nosso programa Padre Zezinho e Canções. Seja muito bem-vindo, seja muito bem-vinda mais uma vez ao nosso programa. Esse programa que é produzido pela Rádio Missão Católica de Garrafão do Norte no Pará e apresentado por mim, Luiz Pires, que peço licença para chegar mais perto de você hoje, na sua casa, no seu carro, no seu trabalho, no seu comércio, onde quer que você esteja. Deixa eu chegar perto e te fazer companhia de durante uma hora com as canções do Padre Zezinho, com aquelas canções que marcaram a nossa caminhada na igreja, né, gente? Te convido a participar comigo, a pedir aqui a tua canção com o Padre Zezinho. Mande mensagem 0 operadora 91 992975657. Posso repetir? 0 operadora 91 992975657. E o Padre Zezinho inicia muito bem o nosso programa de hoje cantando pra gente de lá do interior.
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0: Granja Lima com o nosso querido Padre Zezinho. Mais uma vez, reforçando o convite para você participar com a gente, para você pedir o teu louvor. Nosso WhatsApp é o 0 operadora 91 99297 5657. 0 operadora 91 99297 5657. Peça a tua canção com o Padre Zezinho, peça aquele louvor que glorifica o nosso Papai do Céu na voz do nosso querido Padre Zezinho, tá? Vou ficar muito feliz com a tua participação. Luiz, posso mandar áudio? Pode. Posso mandar mensagem escrita, digitada? Pode também, com certeza. Mande a tua mensagem que eu vou ficar muito feliz. Vamos com a nossa catequese de hoje, a nossa primeira catequese do programa, com o nosso querido Padre Zezinho.
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2: Ainda falando daquele amor que deu certo. Eu lembro o riso, a hospitalidade deles, as corujas, que é um tipo de alimento que eles faziam, a nata, os quitutes da Zenir, as crianças rindo de mim no chiqueiro e no riacho, a preguiça e o charme da Raquel, a alegria da Ana, a liderança da Nadir, a maturidade do Arnildo, a certeza do Luiz Alberto, a determinação do Valdemiro, a sociologia da Ida, a dedicação da Áurea e o jeito de cada um, que não era jeito único, eram bons em quase tudo. E cada um tinha a sua personalidade, não eram cópia um do outro. Não eram tijolos iguaizinhos, mas fizeram um tremendo lar. Discutia-se de tudo, desde catequese, teologia e até sociologia e filosofia. Que família enorme de conteúdo! Todos se encaminharam para alguma profissão que envolve relações humanas, inclusive quem ficou na terra plantando com os pais. Nunca abandonaram o gosto pelo chão de Deus. Por mais difícil que fosse, seguraram o seu trabalho. Dali vinha o sustento dos lindos filhos que Deus lhes dera. Como não gostar desta família? Depois vieram os netos e ficaram ainda mais amorosos. Eu achava que isso fosse impossível, pois assim foi. Há muitas famílias assim. A minha é mais ou menos assim. Imagino que a sua também. Vão dialogando, perdoando e se curtindo, porque há modelo de pai e mãe e deram testemunho. Sua família é assim? Tomara que seja.

refletir, para pensar sobre a letra dessa música. Então, ó, ouça essa música para refletir, para pensar sobre a letra dessa música. Então, ó, ouça essa

Padre Zezinho, cantou pra gente, alô meu Deus, alô meu Deus. É uma canção muito bonita, gente. Alguém aí já parou pra

0: Vamos para o nosso primeiro intervalo. Eu volto já com o nosso querido Padre Zezinho e Canções.
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0: 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Meio-dia e um minuto. 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
1: Estamos de volta com o nosso programa Padre Zezinho e Canções, agradecendo aqui as rádios parceiras que estão sempre com a gente. Quero mandar aqui o meu abraço todo especial para a Rádio Missão Católica de Garrafão do Norte, no Pará. Um super abraço também para a Rádio Joaque de Afrânio, no estado do Pernambuco. Quero mandar aqui também um super abraço para a Rádio São José de Capitão Poço, no Pará. Super abraço também para a Rádio Barroso Mix de Barroso, Minas Gerais, tá? Rádio Santo Antônio, Paróquia Santo Antônio de Pádua, Itumbiara, Goiás, e Rádio Criativa de Brumado, Brumado, Bahia, tá? Super abraço, tudo de bom para todos vocês. E você que tem aí a sua emissora de rádio, sua rádio AM, sua rádio FM, sua rádio web, deseja retransmitir o nosso programa Padre Zezinho e Canções, entre em contato com a gente. 0 operadora 91 99297 5657. Quer que eu repita? Vou repetir. 0 operadora 91 99297 5657 é o WhatsApp para você pedir aqui, para você retransmitir o nosso programa. Você vai falar com meu amigo, meu irmão Jota Oliveira. Gente da melhor qualidade. Alô, Jota! Abraço para você, meu irmão. Tudo de bom, tá? Então, ó, você vai falar com meu amigo Jota Oliveira, vai acertar tudo direitinho com ele e você vai passar a retransmitir aqui o nosso programa Padre Zezinho e Canções. Padre Zezinho, chega e canta pra gente. Ilumina!
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0: nosso querido Padre Zezinho cantou pra gente Estou Pensando em Deus. Quero aqui agradecer a tua audiência, o teu carinho, onde quer que você esteja. Abração pra você que tá aí nas comunidades rurais, pra você que tá aí no seu comércio, pra você que tá ouvindo a gente aí, ó, na sua casa, no seu descanso, para você que está dirigindo, você amigo motorista de aplicativo, amigo taxista, você que está aí na caminhada, tá com fone de ouvido, no celular conectado, ouvindo o nosso programa, grande abraço, tudo de bom. São diversas as situações, então onde quer que você esteja, na beira do rio, no meio da mata, muito, muito obrigado, tudo de bom, tá? Vamos com mais uma catequese com o nosso querido Padre Zezinho.
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2: Casamento que deu certo é sinal de céu na terra e terra voltada para o céu. É gente de fé sólida e transversal. Não tem desvios. A fé os norteia. Casamento que dá certo é isso. Eu conheço muitos casais assim. A canção Oração pela Família, que traduzida pelos missionários já chegou a mais de 80 países no mundo, nasceu em 1990, num retiro onde 110 jovens, noivos e casais, debateram a vida em família à luz da encíclica de João Paulo II, São João Paulo II, Familiares Consórcio. Preguei um retiro sobre isso. Eram jovens. No fim daquilo, anotei no quadro as ideias principais. Virou a canção. Na verdade, esses casais que participaram daquele retiro, de vez em quando me falam. Começou lá. Nós entendemos essa encíclica do Papa. Deu no que deu. Todos que entenderam esta canção, Oração pela Família, pensou no seu pai e na sua mãe. O exemplo vinha de casa. E quando não era, eles fizeram famílias que lembram isso. União familiar. Eu conheço muita gente assim. Imagino que a sua seja isso. E torço para que seja. Unidade.

0: É a canção que fecha o nosso programa de hoje. Deixa eu finalizar aqui o nosso programa, agradecendo ao nosso Papai do Céu por mais um dia de trabalho, pelo teu carinho, pela tua audiência, pela tua amizade, onde quer que você esteja, com quem quer que esteja. Tudo de bom, Deus abençoe, forte abraço, fica com Deus, tá? Porque com Ele nós iremos e sem Ele nada, absolutamente nada seremos. Padre Zezinho canta pra gente a última de hoje. Mãe do Céu Morena, tchau, tchau, paz e bem e até a semana que vem.
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1: Meio-dia e 50 minutos.

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3: Padre Antônio Maria, nós da banda Exalta Cristo queríamos agradecer pela realização desse sonho de estar conosco nesse trabalho. Muito obrigado.
4: Claudinho, eu é que agradeço poder exaltar Cristo com vocês.

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Quem como Deus? 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

e sinta agora o Espírito Santo sobre você, batizando. 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Tem pessoas que estão agora com o coração queimando. 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
7: Que a luz do Cristo ressuscitado ilumine este lugar, ilumine o nosso coração, ilumine a nossa vida. É sempre tempo de ressurreição para nós que acreditamos na força do sepulcro vazio.

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Ele é o nosso pastor. Você é a ovelha de Jesus. Ele cuida de você. É uma verdade absoluta que nós estamos cantando. Ele é o nosso pastor e nada nos faltará. Nada. A palavra de Deus diz assim, em João capítulo 10, versículo 11: Eu sou o bom pastor. O bom pastor dá a sua vida pelas ovelhas. O mercenário, porém, que não é pastor, a quem não pertence às ovelhas, quando vê que o lobo vem vindo, abandona as ovelhas e foge. O lobo rouba e dispersa as ovelhas. O mercenário, porém, foge, porque é mercenário e não se importa com as ovelhas. Eu sou o bom pastor. Conheço as minhas ovelhas e as minhas ovelhas me conhecem. Ah, que coisa linda. Ele te conhece. Ele sabe quem você é. Eu sei que muitas vezes você se preocupa, porque muitas coisas faltam na nossa vida, né? Muitas vezes a gente passa por dificuldade financeira, dificuldade no casamento. Mas nunca te esqueças. Ele é o teu pastor. Ele cuida de você. Ele é aquele pastor que quando a ovelha está ferida, ele coloca no colo. Ele é aquele pastor que quando a ovelha se perde, ele sai para encontrar. Ah, se você está perdido, ele quer encontrar você. Se você está doente, ele quer te colocar no colo. Ele quer te colocar nos braços, porque ele é o bom pastor. Ele é o bom pastor. E mais do que isso, ele é aquele que dá a vida pelas ovelhas. Se preciso for, e na verdade preciso, foi preciso, Ele já deu a vida por você, Ele já deu a vida pelas ovelhas, Ele já deu a vida por você. Ah, amado irmão, Ele é o bom pastor. Canta comigo. Tu és o bom pastor.

Mas a palavra de Deus, ela diz que tem um lobo. O lobo é Satanás. Ele gosta da ovelha. Ele gosta de seduzir ovelha. Ele gosta de comer ovelha. E o lobo vem para destruir, roubar e matar, viu? Por isso que a ovelha é um ser muito frágil. Para não ser pego pelo lobo, a gente só tem que fazer uma coisa: ficar perto do pastor. Ei, fica perto do pastor. Fica perto do pastor. Se você ficar perto do pastor, nada de mal vai te acontecer. Nada, nada, nada, nada, nada. Porque perto do pastor o lobo não pode nada. Nada. Agora, quando você se afasta do pastor, você vai para as garras do lobo. E é por isso que a ovelha tem que conhecer a voz do pastor, para que nunca se afaste dessa voz. O pastor, ele vai chamando as ovelhas, e a ovelha escuta a sua voz. A ovelha conhece a sua voz. O inimigo quer você, mas repito, fique perto do pastor, e nada o inimigo pode. Amém? Escuta isso.

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5: Pra cantar comigo essa canção, Nicole Santos. Essa menina muito talentosa.
6: Obrigado, Padre Ezequiel.

0: e pisa na cabeça da serpente. Amém.
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2: 14 horas e 55 minutos.
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3: 15 horas, em ponto.
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5: Na presença das Santas Chagas de Jesus, convido você e sua família para este momento abençoado na nossa programação. Vamos juntos colocar nas Santas Chagas de Jesus o nosso pedido de oração, a nossa intenção. Prepare o seu ambiente de oração com as fotos, as roupas de família e, de modo particular, lembrando dos enfermos. Traga os nomes por quem vamos interceder e pedir cura e libertação de todos os sofrimentos e dores.
6: Curados. Queridos filhos e filhas, é dia do Senhor e na hora da misericórdia somos chamados a contemplar o Cristo Senhor, morto, mas ressuscitado, razão de nossa fé, de nossa esperança. Rezemos. Em nome do Pai e do Filho e do Espírito Santo. Amém. Creio em Deus Pai Todo-Poderoso, Criador do céu e da terra, e em Jesus Cristo, seu único Filho, nosso Senhor, que foi concebido pelo poder do Espírito Santo, nasceu da Virgem Maria, padeceu sob Pôncio Pilatos, foi crucificado, morto e sepultado, desceu à mansão dos mortos, ressuscitou ao terceiro dia, subiu aos céus, está sentado à direita de Deus Pai Todo-Poderoso, de onde há de vir julgar os vivos e os mortos. Creio no Espírito Santo, na Santa Igreja Católica, na comunhão dos santos, na remissão dos pecados, na ressurreição da carne, na vida eterna. Amém. Ó Jesus, Divino Redentor, tende misericórdia de nós e do mundo inteiro. Deus Santo, Deus Forte, Deus Imortal, tende piedade de nós e do mundo inteiro. Graça, misericórdia, meu Jesus, nos perigos presentes, cobri-nos com vosso preciosíssimo sangue. Pai Eterno, tende misericórdia de nós, pelo sangue de Jesus Cristo, vosso Filho unigênito, tende misericórdia de nós, vos suplicamos. Amém. No primeiro mistério das Santas Chagas, contemplamos a descida do Espírito Santo sobre os apóstolos, onde estava presente Nossa Senhora. Como fruto desse mistério, rezemos por todas as pessoas desesperadas, que pensam na semana com muita dificuldade. Senhor, seja a esperança e a âncora em suas vidas. Rezemos. Eterno Pai, eu vos ofereço as santas chagas de nosso Senhor Jesus Cristo para curar as de nossas almas.
7: Meu Jesus, perdão e misericórdia.
5: Pelos méritos de vossas santas chagas.
7: Meu Jesus, perdão e misericórdia.
5: Pelos méritos de vossas santas chagas.
7: Meu Jesus, perdão e misericórdia.
5: Pelos méritos de vossas santas chagas.
7: Meu Jesus, perdão e misericórdia.
5: Pelos méritos de vossas santas chagas.
7: Meu Jesus, perdão e misericórdia.
5: Pelos méritos de vossas santas chagas.
7: Meu Jesus, perdão e misericórdia.
5: Pelos méritos de vossas santas chagas. chagas.
7: Meu Jesus, perdão e misericórdia.
5: Pelos méritos de vossas santas chagas.
7: Meu Jesus, perdão e misericórdia.
5: Pelos méritos de vossas santas chagas.
7: Meu Jesus, perdão e misericórdia.
5: Pelos méritos de vossas santas chagas.
7: Meu Jesus, perdão e misericórdia.
5: Pelos méritos de vossas santas chagas.
6: No segundo mistério do Terço das Santas Chagas, contemplamos o discurso de Pedro, inflamado pelo Espírito Santo, que converteu cerca de 3 mil pessoas. Rezemos esta dezena, contemplando esse mistério, por todos aqueles que estão com pensamento autodestrutivo, com baixa autoestima, chegando a pensar em suicídio, que possam obter vida plena e cura de todos esses pensamentos ruins. Eterno Pai, eu vos ofereço as santas chagas de nosso Senhor Jesus Cristo, para curar as de nossas almas.
8: Meu Jesus, perdão e misericórdia.
5: Pelos méritos de vossas santas chagas.
8: Meu Jesus, perdão e misericórdia.
5: Pelos méritos de vossas santas chagas.
8: Meu Jesus, perdão e misericórdia.
5: Pelos méritos de vossas santas chagas.
8: Meu Jesus, perdão e misericórdia.
5: Pelos méritos de vossas santas chagas.
8: Meu Jesus, perdão e misericórdia.
5: Pelos méritos de vossas santas chagas.
8: Meu Jesus, perdão e misericórdia.
5: Pelos méritos de vossas santas chagas.
8: Meu Jesus, perdão e misericórdia.
5: Pelos méritos de vossas santas chagas.
8: Meu Jesus, perdão e misericórdia.
5: Pelos méritos de vossas santas chagas.
8: Meu Jesus, perdão e misericórdia.
5: Pelos méritos de vossas santas chagas.
8: Meu Jesus, perdão e misericórdia.
5: Pelos méritos de vossas santas chagas.
6: No terceiro mistério do Terço das Santas Chagas, contemplamos a cura do homem coxo de nascença pelo nome de Jesus. Como fruto desta contemplação e oração, peçamos por todos aqueles que se encontram em enfermidade psíquica, ansiedade, toque, bulimia, anorexia, seja qual for, Senhor, tire essa enfermidade psíquica pelas Tuas santas chagas, gloriosas e misericordiosas. Eterno Pai, eu vos ofereço as santas chagas de nosso Senhor Jesus Cristo, para curar as de nossas almas.
9: Meu Jesus, perdão e misericórdia.
5: Pelos méritos de vossas santas chagas.
9: Meu Jesus, perdão e misericórdia.
5: Pelos méritos de vossas santas chagas.
9: Meu Jesus, perdão e misericórdia.
5: Pelos méritos de vossas santas chagas.
9: Meu Jesus, perdão e misericórdia.
5: Pelos méritos de vossas santas chagas.
9: Meu Jesus, perdão e misericórdia.
5: Pelos méritos de vossas santas chagas.
9: Meu Jesus, perdão e misericórdia.
5: Pelos méritos de vossas santas chagas.
9: Meu Jesus, perdão e misericórdia.
5: Pelos méritos de vossas santas chagas.
9: Meu Jesus, perdão e misericórdia.
5: Pelos méritos de vossas santas chagas.
9: Meu Jesus, perdão e misericórdia.
5: Pelos méritos de vossas santas chagas.
9: Meu Jesus, perdão e misericórdia.
5: Pelos méritos de vossas santas chagas.
6: Neste quarto mistério do Terço das Santas Chagas, contemplamos a conversão de Paulo. Pedimos por todos aqueles que perderam a consciência da necessidade de Deus. Dai-nos, Senhor, consciência dos nossos pecados e consciência da necessidade da conversão e da vossa misericórdia. Eterno Pai, eu vos ofereço as santas chagas de nosso Senhor Jesus Cristo, para curar as de nossas almas.
10: Meu Jesus, perdão e misericórdia.
5: Pelos méritos de vossas santas chagas.
10: Meu Jesus, perdão e misericórdia.
5: Pelos méritos de vossas santas chagas.
10: Meu Jesus, perdão e misericórdia.
5: Pelos méritos de vossas santas chagas.
10: Meu Jesus, perdão e misericórdia.
5: Pelos méritos de vossas santas chagas.
10: Meu Jesus, perdão e misericórdia.
5: Pelos méritos de vossas santas chagas.
10: Meu Jesus, perdão e misericórdia.
5: Pelos méritos de vossas santas chagas.
10: Meu Jesus, perdão e misericórdia.
5: Pelos méritos de vossas santas chagas.
10: Meu Jesus, perdão e misericórdia.
5: pelos méritos de vossas santas chagas.
10: Meu Jesus, perdão e misericórdia.
5: Pelos méritos de vossas santas chagas.
10: Meu Jesus, perdão e misericórdia.
5: Pelos méritos de vossas santas chagas.
6: No quinto mistério do terço das santas chagas, contemplamos a pregação dos apóstolos por todos os cantos da terra. Como fruto desta dezena e desta contemplação, peçamos por todos os nossos colaboradores associados que ajudam com a missão e a obra evangelizar é preciso. Eterno Pai, eu vos ofereço as santas chagas de nosso Senhor Jesus Cristo para curar as de nossas almas.
9: Meu Jesus, perdão e misericórdia.
5: Pelos méritos de vossas santas chagas.
9: Meu Jesus, perdão e misericórdia.
5: Pelos méritos de vossas santas chagas.
9: Meu Jesus, perdão e misericórdia.
5: Pelos méritos de vossas santas chagas.
9: Meu Jesus, perdão e misericórdia.
5: Pelos méritos de vossas santas chagas.
9: Meu Jesus, perdão e misericórdia.
5: Pelos méritos de vossas santas chagas.
9: Meu Jesus, perdão e misericórdia.
5: Pelos méritos de vossas santas chagas.
9: Meu Jesus, perdão e misericórdia.
5: Pelos méritos de vossas santas chagas.
9: Meu Jesus, perdão e misericórdia.
5: Pelos méritos de vossas santas chagas.
9: Meu Jesus, perdão e misericórdia.
5: Pelos méritos de vossas santas chagas.
9: Meu Jesus, perdão e misericórdia.
5: Pelos méritos de vossas santas chagas.
6: Rezemos três vezes. Eterno Pai, eu vos ofereço as santas chagas de nosso Senhor Jesus Cristo para curar as de nossas almas. Eterno Pai, eu vos ofereço as santas chagas de nosso Senhor Jesus Cristo para curar as de nossas almas. Eterno Pai, eu vos ofereço as santas chagas de nosso Senhor Jesus Cristo para curar as de nossas almas. Amém. Queridos filhos e filhas, tendo rezado o terço das santas chagas, vamos agora fazer a oração de todos os dias, que é a novena das santas chagas de nosso Senhor Jesus Cristo. Rezemos. Por suas santas chagas, suas chagas gloriosas, o Cristo Senhor me proteja e me guarde. Senhor Jesus, foste levado na cruz para que por vossas santas chagas sejam curadas as de nossas almas. Eu vos louvo e agradeço pelo vosso ato redentor. Carregaste em vosso próprio corpo os meus pecados e de toda a humanidade. Nas vossas santas chagas, coloco minhas intenções, minhas preocupações, ansiedades e angústias, minhas enfermidades físicas e psíquicas, meus sofrimentos, dores, alegrias e necessidades. Em vossas santas chagas, Senhor, coloco minha família. Envolvei, Senhor, a mim e meus familiares, protegendo-nos do mal. Coloque a sua intenção. Senhor, ao mostrar vossas santas chagas gloriosas a Tomé e o mandando tocar em vosso lado aberto, o curaste da incredulidade. Eu vos peço, Senhor, permita-me refugiar em vossas santas chagas e, por mérito desses sinais de vosso amor, curai a minha falta de fé. Ó Jesus, pelos méritos de vossa paixão, morte e ressurreição, dai-me a graça de viver os frutos da nossa redenção. Amém.

0: se algum dia...
1: Queridos filhos e filhas da Hora da Misericórdia, que a paz do Senhor reine na sua vida, viu? Reine na sua história e acredite, Deus faz a diferença. Deus faz. É por isso que a gente reza. Está escutando? Não se desespere. Pense no futuro. Não queira jamais desistir no momento de dor. Por que desistir se Ele é por nós? Quem será contra nós? É, filho e filha, se o fardo for pesado, nós temos onde nos agarrar em Jesus misericordioso.
0: Não se esqueça que um jovem um dia foi crucificado.
1: Filhos e filhas, escute o que foi deixado na plataforma como testemunho de vida.
2: Oi, Padre Reginaldo Manzotti, aqui é Maria Aparecida Jesus Silva, da Bahia. Eu sou mensageira da Capelinha de José Santa Chagas. E muito obrigado pelo mimo que o senhor enviou. A toalhinha de Jesus, da Santa Chagas, eu amei. Amei mesmo. Muito obrigado. Deus abençoe.
3: Deus abençoe você também, Maria Aparecida, lá da Bahia. E tô chegando, em novembro tô lá em Salvador. E ela se refere a essa, falou toalhinha, essa flâmula, esse manto de Jesus das Santas Chagas, que foi enviado a todos os colaboradores da obra Evangelizar é Preciso. E eu quero dizer, você, torne-se um associado da obra agora, aproveite esse intervalo, faça como a Maria Aparecida lá da Bahia, se ela recebeu é porque é associada. Fale com os nossos atendentes 0800-410-6060 ou mande um WhatsApp e diga assim, eu quero ser um associado, 41-3221-6060. Bíblia aberta, cartilha de oração.

0: Fala comigo, Senhor, e ilumina a minha vida.
1: Comigo posso ouvir Tua voz.
0: E o texto de hoje, Mateus 20, 1:16. O Senhor esteja convosco, Ele está no meio de nós. Proclamação do Evangelho de Jesus Cristo segundo Mateus. Glória a vós, Senhor. O reino dos céus é como o proprietário que saiu de madrugada para contratar trabalhadores para sua vinha. Combinou com os trabalhadores a diária e os mandou para a vinha. Em plena manhã, saiu de novo ao meio-dia, em plena tarde, ele saiu novamente e fez a mesma coisa. Saindo outra vez pelo fim da tarde, encontrou outros que estavam na praça e lhe disse: Por que estáis aí o dia inteiro desocupados? Eles responderam: Porque ninguém nos contratou. E ele lhes disse: Ide vós também para a minha vinha. Ao anoitecer, o dono da vinha disse ao administrador: Chama os trabalhadores e faze o pagamento. Vieram os que tinham sido contratados no final da tarde, cada qual recebendo a diária. Em seguida, vieram os que foram contratados primeiro, cada um segundo deles recebeu apenas a diária. Começaram então a murmurar contra o proprietário. Então, ele respondeu a um deles: Companheiro, não estou sendo injusto contigo, não combinamos a diária, toma o que é teu e vai. Eu quero dar a este último o mesmo que dei a ti. Assim, os últimos serão os primeiros, e os primeiros serão os últimos. Palavra da salvação. Glória a vós, Senhor. Mateus é o único a contar esta parábola e tem por objetivo instruir a comunidade que veio do judaísmo, instruí-los para que eles reconheçam a autenticidade da fé dos discípulos gentios que foram tardios no seguimento de Jesus. Porque aconteceu que, por serem os judeus herdeiros da fé de Abraão, de Moisés, se sentiam melhores, com mais direitos dentro do próprio cristianismo. Mateus diz: não, todos são iguais. Não importa se eles são pagãos e vieram depois, o que importa é o discipulado. Às vezes, meus irmãos, nós fazemos o mesmo. Nos achamos, porque nascemos num berço católico, que somos melhores ou mais merecedores que os outros. Para Jesus, não importa quando foi a experiência, se no início da vida, no meio ou no fim, importa a intensidade da vida, a intensidade da experiência, a profundidade da adesão e da conversão. Nossa Senhora, Mãe de todos, sem exceção, sem raça, sem credo, Mãe de todos, que mais do que ninguém quer que sejamos um só rebanho em torno de Jesus, um só pastor. Nos ajude a vencer as barreiras. Vem me ajudar, Mãe, a caminhar por teus caminhos. Teus caminhos santos são tão difíceis.

0: graça do Filho, na força do Espírito.
1: Na graça do Filho, as forças do Espírito e as bênçãos.
0: Diga comigo: nada me importa, eu vou caminhar.
1: Nada me importa, vou caminhar.
0: Com tua ajuda, mãe, eu vou conseguir. Eu vou conseguir não ser preconceituoso, eu vou conseguir vencer as dificuldades. Os teus exemplos têm que seguir. Ó Deus, nesta hora da misericórdia, nós queremos pedir: abençoai, santificai e protegei. Abençoai aqueles que estão precisando de uma bênção especial. Santificai aqueles que estão no caminho de volta e que estão no discipulado. E protegei aqueles que por alguma razão estão em perigo, Senhor Deus. E nessa hora da misericórdia, santificai aqueles que mais precisam de consolação. Em nome do Pai, do Filho e do Espírito Santo.

0: Evangelizar é preciso, povo de Deus. 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
2: Em nome do Pai, do Filho e do Espírito Santo. Amém! Shalom, peregrinos, irmãos e irmãs! Sejam bem-vindos ao nosso programa No Coração de Jesus. Vamos juntos iniciá-lo.

Queridos peregrinos, vamos render ao Sagrado Coração de Jesus um culto de justiça. Senhor Jesus Cristo, contemplando o teu coração aberto pela lança, desejamos completar em nossa carne o que falta à tua paixão. Dá-nos coragem para reparar nossas próprias injustiças e as de nossos irmãos. Queremos hoje reconhecer as injustiças que se cometem em nossa comunidade e lutar pela libertação de todos os filhos de Deus. Em união com Nossa Senhora do Sagrado Coração, nós te pedimos por nós, pecadores, para que saibamos deixar nosso egoísmo, buscando a felicidade de nossos irmãos. Coração de Jesus, sede de justiça e de amor, tende compaixão de nós. Vamos escutar a terceira promessa do Sagrado Coração de Jesus. Ela nos diz assim: eu os consolarei em todas as suas aflições. Quem de nós não tem suas aflições, seus cansaços, suas desilusões, suas doenças e seus problemas? Tudo isso, às vezes, parece pesado demais. É preciso sempre confiar e dizer ao Sagrado Coração de Jesus que precisamos de um ombro amigo, de vosso colo, colo de bom pastor, que ele nos ajude em nossa caminhada, sempre, sempre assim seja. Vamos juntos agora, peregrinos, rezarmos o terço ao Sagrado Coração de Jesus. Ofereço-vos, ó meu Deus, neste dia, em união ao Sagrado Coração de Jesus, as orações e o trabalho, as alegrias e o descanso, as dificuldades e os sofrimentos desta vida, em reparação das nossas ofensas e por todas as intenções, pelos quais o mesmo Divino Coração está continuamente a interceder e a sacrificar-se por nós em nossos altares. Eu vos ofereço especialmente pelas intenções da Santa Igreja, por nosso Papa, por nossa família, por nossa paróquia, por nosso pároco e por nosso bispo. Queridos irmãos e irmãs, rezemos juntos. Pai nosso que estais nos céus, santificado seja o vosso nome. Venha a nós o vosso reino. Seja feita a vossa vontade, assim na terra como no céu. O pão nosso de cada dia nos dai hoje. Perdoai-nos as nossas ofensas, assim como nós perdoamos a quem nos tem ofendido. E não nos deixeis cair em tentação, mas livrai-nos do mal. Amém. Ave Maria, cheia de graça, o Senhor é convosco. Bendita sois vós entre as mulheres. Bendito é o fruto do vosso ventre, Jesus. Santa Maria, Mãe de Deus, rogai por nós, pecadores, agora e na hora de nossa morte. Amém. Ave Maria, cheia de graça, o Senhor é convosco. Bendita sois vós entre as mulheres. Bendito é o fruto do vosso ventre, Jesus. Santa Maria, Mãe de Deus, rogai por nós, pecadores, agora e na hora de nossa morte. Amém. Ave Maria, cheia de graça, o Senhor é convosco. Bendita sois vós entre as mulheres. Bendito é o fruto do vosso ventre, Jesus. Santa Maria, Mãe de Deus, rogai por nós, pecadores, agora e na hora de nossa morte. Amém. Glória ao Pai, ao Filho e ao Espírito Santo, como era no princípio, agora e sempre. Amém. Sagrado Coração de Jesus, tende piedade de nós. Juntos agora, contemplemos os santos mistérios dedicados ao Sagrado Coração. Neste primeiro mistério, rezemos com confiança ao Sagrado Coração de Jesus. Lembrai-vos, ó misericordioso Jesus, que sois tão bondoso e cheio de ternura para com todos. Confiante no vosso infinito amor, entrego minha súplica ao vosso coração, com alegria e esperança, segundo vossa palavra. Pedi e recebereis, buscai e achareis, batei e vos será aberto. Eu bato, procuro e peço esta graça que me é tão necessária. Queridos irmãos e irmãs, que neste momento você peça ao Sagrado Coração de Jesus o que você deseja para este santo terço.
tudo para a maior glória de Deus e o bem da humanidade. Amém. Sagrado Coração de Jesus, eu confio em vós. Sagrado Coração de Jesus, eu confio em vós. Sagrado Coração de Jesus, eu confio em vós. Sagrado Coração de Jesus, eu confio em vós. Sagrado Coração de Jesus, eu confio em vós. Sagrado Coração de Jesus, eu confio em vós. Sagrado Coração de Jesus, eu confio em vós. Sagrado Coração de Jesus, eu confio em vós. Sagrado Coração de Jesus, eu confio em vós. Sagrado Coração de Jesus, eu confio em vós. Glória ao Pai, ao Filho e ao Espírito Santo, como era no princípio, agora e sempre. Amém. Ó sangue e água, que jorrastes do coração de Jesus, como fonte de misericórdia para nós, eu confio em vós. Com fé, contemplemos o segundo mistério. Lembrai-vos, ó misericordioso Jesus, que sois tão bondoso e cheio de ternura para com todos. Confiante no vosso infinito amor, entrego minha súplica ao vosso coração, com alegria e esperança, segundo vossa palavra. Pedi e recebereis, buscai e achareis, batei e vos será aberto. Eu bato, procuro e peço esta graça que me é tão necessária. Queridos irmãos e irmãs, que neste momento você peça ao Sagrado Coração de Jesus o que você deseja para este Santo Terço. Tudo para a maior glória de Deus e o bem da humanidade. Amém. Sagrado Coração de Jesus, eu confio em vós. Sagrado Coração de Jesus, eu confio em vós. Sagrado Coração de Jesus, eu confio em vós. Sagrado Coração de Jesus, eu confio em vós. Sagrado Coração de Jesus, eu confio em vós. Sagrado Coração de Jesus, eu confio em vós. Sagrado Coração de Jesus, eu confio em vós. Sagrado Coração de Jesus, eu confio em vós. Sagrado Coração de Jesus, eu confio em vós. Sagrado Coração de Jesus, eu confio em vós. Glória ao Pai, ao Filho e ao Espírito Santo, como era no princípio, agora e sempre. Amém. Ó sangue e água, que jorrastes do coração de Jesus, como fonte de misericórdia para nós, eu confio em vós. Na certeza que o Sagrado Coração de Jesus sempre nos escuta, faça comigo agora este terceiro mistério. Lembrai-vos, ó misericordioso Jesus, que sois tão bondoso e cheio de ternura para com todos. Confiante no vosso infinito amor, entrego minha súplica ao vosso coração, com alegria e esperança, segundo vossa palavra. Pedi e recebereis, buscai e achareis, batei e vos será aberto. Eu bato, procuro e peço esta graça que me é tão necessária. Queridos irmãos e irmãs, que neste momento você peça ao Sagrado Coração de Jesus o que você deseja para este Santo Terço. Tudo para a maior glória de Deus e o bem da humanidade. Amém. Sagrado Coração de Jesus, eu confio em vós. Sagrado Coração de Jesus, eu confio em vós. Sagrado Coração de Jesus, eu confio em vós. Sagrado Coração de Jesus, eu confio em vós. Sagrado Coração de Jesus, eu confio em vós. Sagrado Coração de Jesus, eu confio em vós. Sagrado Coração de Jesus, eu confio em vós. Sagrado Coração de Jesus, eu confio em vós. Sagrado Coração de Jesus, eu confio em vós. Sagrado Coração de Jesus, eu confio em vós. Glória ao Pai, ao Filho e ao Espírito Santo, como era no princípio, agora e sempre. Amém. Ó sangue e água, que jorrastes do coração de Jesus, como fonte de misericórdia para nós, eu confio em vós. Com confiança, peregrino, juntos rezemos este quarto mistério.
Lembrai-vos, ó misericordioso Jesus, que sois tão bondoso e cheio de ternura para com todos. Confiante no vosso infinito amor, entrego minha súplica ao vosso coração, com alegria e esperança, segundo vossa palavra. Pedi e recebereis. Buscai e achareis. Batei e vos será aberto. Eu bato, procuro e peço esta graça que me é tão necessária. Queridos irmãos e irmãs, que neste momento você peça ao Sagrado Coração de Jesus o que você deseja para este Santo Terço. Tudo para a maior glória de Deus e o bem da humanidade. Amém. Sagrado Coração de Jesus, eu confio em vós. Sagrado Coração de Jesus, eu confio em vós. Sagrado Coração de Jesus, eu confio em vós. Sagrado Coração de Jesus, eu confio em vós. Sagrado Coração de Jesus, eu confio em vós. Sagrado Coração de Jesus, eu confio em vós. Sagrado Coração de Jesus, eu confio em vós. Sagrado Coração de Jesus, eu confio em vós. Sagrado Coração de Jesus, eu confio em vós. Sagrado Coração de Jesus, eu confio em vós. Glória ao Pai, ao Filho e ao Espírito Santo, como era no princípio, agora e sempre. Amém. Ó sangue e água, que jorrastes do coração de Jesus, como fonte de misericórdia para nós, eu confio em vós. Confie no Sagrado Coração de Jesus e juntos rezemos este quinto mistério. Lembrai-vos, ó misericordioso Jesus, que sois tão bondoso e cheio de ternura para com todos. Confiante no vosso infinito amor, entrego minha súplica ao vosso coração, com alegria e esperança, segundo vossa palavra. Pedi e recebereis. Buscai e achareis. Batei e vos será aberto. Eu bato, procuro e peço esta graça que me é tão necessária. Queridos irmãos e irmãs, que neste momento você peça ao Sagrado Coração de Jesus o que você deseja para este Santo Terço. Tudo para a maior glória de Deus e o bem da humanidade. Amém. Sagrado Coração de Jesus, eu confio em vós. Sagrado Coração de Jesus, eu confio em vós. Sagrado Coração de Jesus, eu confio em vós. Sagrado Coração de Jesus, eu confio em vós. Sagrado Coração de Jesus, eu confio em vós. Sagrado Coração de Jesus, eu confio em vós. Sagrado Coração de Jesus, eu confio em vós. Sagrado Coração de Jesus, eu confio em vós. Sagrado Coração de Jesus, eu confio em vós. Sagrado Coração de Jesus, eu confio em vós. Glória ao Pai, ao Filho e ao Espírito Santo, como era no princípio, agora e sempre. Amém. Ó sangue e água, que jorrastes do coração de Jesus, como fonte de misericórdia para nós, eu confio em vós. Vamos juntos rezar, pedindo ao Sagrado Coração de Jesus por todos os nossos doentes. Peregrinos, que você possa trazer ao seu coração agora para apresentar ao Coração de Jesus o doente que você tem na sua família, na sua comunidade. Se você está doente, se coloque também agora. Se apresente ao Sagrado Coração de Jesus e vamos juntos rezar. Amado Jesus, Filho de Deus, que vos quisestes fazer homem e entregar vossa vida para benefício de todos nós, dignai-vos atender bondosamente às súplicas que vos apresentamos por este nosso irmão querido que está doente, que está enfermo. Traga no seu coração agora esta pessoa, se for você, se apresente ao Sagrado Coração. Lembrai-vos da ternura e piedade do vosso coração à vista de tantos enfermos. Nunca desejou que fossem embora sem terem sido curados.
Será que vosso coração agora glorificado teria perdido esta compaixão? Longe de nós uma suspeita destas. Seria uma injúria. Tende piedade da situação deste nosso irmão doente, em virtude da bondade do vosso coração. Atendei-nos prontamente. Sagrado Coração de Jesus, temos confiança em vós. Peregrinos, irmãos e irmãs, vamos nos preparar para recebermos a bênção. O Senhor te abençoe e te proteja. Volte a sua face e se compadeça de ti. Volte para ti o seu rosto e te dê a sua paz. Que o Senhor te abençoe. Que o Senhor te abençoe e te guarde. Que possas ver os filhos dos teus filhos até a terceira geração. Possas atingir uma feliz velhice. E um dia, com todos os seus descendentes, chegar à pátria bem-aventurada. Nosso Senhor Jesus Cristo esteja perto de ti para te defender. Esteja em teu coração para te conservar. Que seja teu guia para te conduzir. Que te acompanhe para te guardar. E que ele viva com o Pai, na unidade do Espírito Santo. Amém. Abençoe-vos o Deus Todo-Poderoso, Pai, Filho e Espírito Santo. Amém. Até o nosso próximo programa, No Coração de Jesus. Shalom!

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1: 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Última chamada. 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Última chamada. Boa viagem.
2: Senhores passageiros, aqui é o seu motorista. Temos algumas orientações para que nossa viagem possa transcorrer na mais pura tranquilidade. Pedimos aos passageiros que usem o cinto de segurança, que é a palavra de Deus, pois com ela em mãos, poderemos evitar o pecado que pode nos desviar do caminho. Pedimos também a gentileza de observarem os avisos dos mandamentos de Deus, pois a porta é estreita e o caminho é árduo. Surgindo alguma dificuldade durante o trajeto, nossa tripulação estará sempre pronta para interceder por você. Boa viagem!
3: Senhores passageiros, sejam todos bem-vindos à Rota da Santidade. Começa agora a nossa viagem rumo ao coração de Jesus. Sejam todos muito bem-vindos. O seu embarque está confirmado. Eu sou Evandro Brum, o seu motorista, e te acompanho até o final da viagem. Vamos pedir a intercessão de Nossa Senhora Aparecida para que a nossa viagem seja tranquila. Vamos caminhar pelas estações da vida e assim receber de Deus a orientação para chegar bem ao final da nossa viagem. Tem muita coisa boa para rolar conosco até o final da nossa viagem, viu? Fica aí com a gente, que Deus te abençoe e que Nossa Senhora Aparecida ilumine e proteja a sua vida. É bom demais estarmos juntos. Rota da Santidade, o ônibus mais musical do rádio. Bem-vindo, bem-vinda à nossa programação e vamos rodar!
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3: E para começar muito bem o nosso programa de hoje, vamos falar de fidelidade. É isso mesmo, temos que ter fidelidade à proposta de Deus em nossa vida. E para começar muito bem a nossa programação, vamos cantar com Martim Valverde, Luta.

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2: Chegamos ao Estação Mariana, aquele momento em que a gente conversa com Nossa Senhora e pedimos a ela que nos oriente também a viver na graça de Deus de acordo com as suas orientações. Por isso, no Estação Mariana, a gente canta Mãe Fiel.

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1: Hora de pedir misericórdia a Deus e pedir a orientação a esse Deus para a nossa vida e para o nosso coração. E para que tenhamos uma fidelidade apurada, devemos muitas vezes recomeçar. Por isso, vamos cantar com Anjos de Resgate. Recomeçar.

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1: Programação Rota da Santidade, chegando em sua vida, tocando em seu coração, levando você ao coração de Jesus. É o ônibus mais musical do rádio. Eu, Evandro Brum, o seu motorista, te acompanho até o final da viagem. Com muita alegria, convido você a fazer um pequeno intervalo. Daqui a pouquinho estamos de volta para continuar a viagem mais musical do rádio. Rota da Santidade, levando você ao coração de Jesus.
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7: Já subiu no ônibus? Então aperte seus cintos porque vamos rodar a estrada musical que leva você ao coração de Jesus. Bem-vindo, bem-vinda à nossa programação. Muito obrigado a todos que nos acompanham. Eu, Evandro Brum, o seu motorista, solto o freio de mão e acelero para que possamos, na estrada, celebrar o melhor da música cristã. E agora vamos cantar com Leandro Borges, Silêncio de Deus, com a participação de Cleiton Queiroz.

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1: Programação Rota da Santidade, chegando ao Estação Glória. Aquele momento em que a gente glorifica a Deus e com a fidelidade do nosso coração, vamos louvar e glorificar o Senhor. Canta pra nós, Adriana Arides, Nova Manhã.

0: Sejam todos muito bem-vindos ao programa Rota da Santidade. Você está acompanhando a viagem mais musical do rádio. Ó, pausa para mais um reabastecimento. Daqui a pouquinho, tô de volta trazendo Estação Vaticano, também trazendo um release das bandas que tocam aqui na Rota da Santidade. Você vai conhecer hoje um pouco sobre uma determinada banda. Daqui a pouquinho eu falo o nome dela. Já já aqui no programa Rota da Santidade, que leva você ao coração de Jesus.
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1: Passageiros da Rota da Santidade, nossa viagem vai recomeçar. 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Os 12 apóstolos convidam a todos para embarcar.
0: Sejam todos muito bem-vindos! Estamos de volta aqui na programação Rota da Santidade. Muito obrigado pela sua presença aqui conosco. Muito obrigado porque você optou, quis, desejou viajar conosco nesta hora toda especial. São 60 minutos de muita música.

Pois é, convido você a ouvir conosco a palavra do Papa Francisco, que vai falar com a gente a respeito do tema do programa de hoje, que é fidelidade. Mas antes, vamos preparar o nosso coração cantando com Juninho Casimiro a música Teus Planos.

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1: Manter a confiança em Deus mesmo diante das vicissitudes da vida com o convite para nos abrirmos com mais generosidade aos planos de Deus em nível pessoal e comunitário, pois Deus é sempre o Deus das surpresas. O Senhor sempre nos surpreende. Inspirando-se em duas breves parábolas contadas por Jesus para a multidão para explicar o reino de Deus, o Papa Francisco explica que a autenticidade da missão da Igreja é dada pelo ir em frente com a coragem da confiança e humilde abandono em Deus. Na primeira parábola, explica o Papa, o reino de Deus é comparado ao crescimento misterioso da semente que é jogada no chão e em seguida germina, cresce e produz a espiga, independentemente do cuidado do agricultor, que após a maturação faz a colheita.
2: Il messaggio che questa parabola ci consegna è questo: mediante la predicazione e l'azione di Gesù, il regno di Dio.
1: E a mensagem che tiramos dela è che por meio da pregação e ação de Jesus, o reino de Deus é anunciado e rompe no campo do mundo e como a semente cresce e se desenvolve por si só, por força própria e segundo critérios humanamente não decifráveis.
2: Non decifrabili.
1: O crescimento do reino na história, explica Francisco, não depende tanto da obra do homem, mas, acima de tudo, é a expressão do poder e da bondade de Deus, da força do Espírito Santo que leva em frente a vida cristã no povo de Deus.
2: A volte, la storia con le sue vicende e i suoi protagonisti sembra andare in senso contrario.
1: Às vezes, a história com seus acontecimentos e os seus protagonistas parece ir na direção oposta ao plano do Pai Celeste, que deseja para todos os seus filhos a justiça, a fraternidade e a paz. Mas nós somos chamados a viver esses períodos como estações de provação, de esperança e de espera vigilante da colheita. O reino de Deus, ontem como hoje, cresce no mundo de maneira misteriosa, disse o Papa, de maneira surpreendente, revelando o poder escondido da pequena semente, sua vitalidade vitoriosa.
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4: Hoje no Piloto Automático a gente vai falar do Ministério de Louvor Aliança de Amor. Este ministério está na estrada desde 2005, quando iniciaram o trabalho com o intuito de sempre levar a palavra de Deus, amor, fé e união para todos os lugares aonde a música cristã poderia chegar. Conquistaram importantes espaços para a música cristã, desbravando lugares, chegando em pessoas que nunca saíram de sua rotina para sentar-se no banco de uma igreja. E mais, trouxeram uma nova visão do evangelho para muita gente que se interessou primeiro por suas músicas e assim começaram a viver o amor, o perdão e a misericórdia de Deus Todo-Poderoso. Quer saber um pouco mais sobre esta banda? Acesse então o site da galera, louvoralianca.com.
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4: E para abrilhantar o nosso piloto automático de hoje, vamos ouvir Jovens Sarados e a música que dá tema ao CD, Aliança de Amor.

0: Sejam todos muito bem-vindos aqui ao programa Rota da Santidade. Vamos fazer o seguinte? Um rápido intervalo, a gente vai descer um pouquinho do ônibus, tomar aquele cafezinho, mas já já estaremos de volta aqui na programação Rota da Santidade, que leva você ao coração de Jesus.
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0: De volta na programação Rota da Santidade, agora para dançar e celebrar o Estação Dominus Dance. Já reabastecemos os nossos tanques musicais e agora vamos dançar com Heaven's Dance 4. E a música? Eu creio nas promessas de Deus. Essa música foi gravada originalmente pelos meus amigos do Missão Mensagem Brasil. Muito obrigado a você que está aqui conosco no programa Rota da Santidade. Bem-vindo, bem-vinda.

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2: Agora é hora do Estação Ação de Graças. Hora de agradecer a Deus pela fidelidade que Ele nos ajuda a viver na alegria, na esperança e na fé. E aí eu quero já perguntar para você. Você tem vivido com fidelidade aquilo que Deus tem te proposto? Primeiro é preciso saber identificar a voz de Deus. Identificando esta voz, a gente vai procurar viver esta identificação com aquilo que o Senhor nos pede. Hoje, Deus nos pede a sermos fiéis, a termos fidelidade. A palavra fidelidade aos nossos princípios. Muitas vezes, nós achamos que fidelidade é não pecar. Não, fidelidade é continuar caminhando com Jesus, independentemente da nossa situação, pecaminosa ou não. Fidelidade é continuar o caminho. Fidelidade é continuar amando. Fidelidade é continuar tentando. Você tem tentado? Então você tem sido fiel. Você tem buscado continuar todos os dias? Então você tem sido fiel. Olha, que Deus te abençoe e que Nossa Senhora Aparecida te ajude a continuar na caminhada, a continuar fiel.

0: Muito bem, você acompanhou aqui no programa Rota da Santidade a música Reconciliação com Jurandir Melo.
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0: Senhores passageiros da Rota da Santidade, missão cumprida! Já estamos estacionando o nosso ônibus. Ponto final no programa de hoje. Olha, o nosso muito obrigado porque você optou, quis, desejou viajar conosco. Carimbe seu passaporte, já retire a sua passagem no guichê indicado e na próxima viagem estaremos juntos. Eu, Evandro Brum, produzi e apresentei o programa. Tive, claro, a revisão catequética do meu querido amigo Padre Carlinhos, da Arquidiocese de Aparecida. Prometo voltar com você na próxima viagem, viu? Fiquem com Deus, com as bênçãos de Nossa Senhora Aparecida e continue conosco aqui na Rota da Santidade, o programa que leva você ao coração de Jesus.
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3: 17 horas. Em ponto.

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1: 18 horas, a hora da Ave Maria.
2: Elevemos nosso pensamento a Deus e oremos. Louvemos ao Senhor. Louvemos ao Senhor desde os céus. Louvai-o nas alturas. Louvai-o todos os seus anjos. Louvai-o todos os seus exércitos. Louvai o sol e lua, todas as estrelas luzentes, as águas que estão sobre os céus. Louvemos o nome do Senhor. Ave Maria, cheia de graça, o Senhor é convosco. Bendita sois entre as mulheres. Bendito é o fruto de vosso

0: O anjo do Senhor anunciou a Maria, e ela concebeu do Espírito Santo. Ave Maria, cheia de graça, o Senhor é convosco. Bendita sois vós entre as mulheres, e bendito é o fruto do vosso ventre, Jesus. Santa Maria, Mãe de Deus, rogai por nós, pecadores, agora e na hora de nossa morte. Amém. Eis aqui a serva do Senhor, faça-se em mim segundo a vossa palavra. Ave Maria, cheia de graça, o Senhor é convosco. Bendita sois vós entre as mulheres, e bendito é o fruto do vosso ventre, Jesus. Santa Maria, Mãe de Deus, rogai por nós, pecadores, agora e na hora de nossa morte. Amém. E o Verbo divino se fez carne e habitou entre nós. Ave Maria, cheia de graça, o Senhor é convosco. Bendita sois vós entre as mulheres, e bendito é o fruto do vosso ventre, Jesus. Santa Maria, Mãe de Deus, rogai por nós, pecadores, agora e na hora de nossa morte. Amém. Rogai por nós, Santa Mãe de Deus, para que sejamos dignos das promessas de Cristo. Oremos. Infundi, Senhor, como vos pedimos, a vossa graça em nossas almas, para que nós, que pela anunciação do anjo, vimos ao conhecimento da encarnação de Jesus Cristo, vosso Filho, por sua paixão e morte, sejamos conduzidos à glória da ressurreição, pelo mesmo Cristo, Senhor nosso. Amém.
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2: Boa tarde, queridos filhos e filhas. Você que já se acostumou com esse momento de oração, um momento nosso, onde com fé nós obtemos de Deus muitas graças e bênçãos do céu. Vamos juntos rezar neste domingo, lembrando que nós temos um compromisso hoje. O compromisso de buscar no Senhor as forças necessárias. Em nome do Pai, do Filho e do Espírito Santo. Amém. Amado Senhor, Deus da vida, que libertaste todo homem. Senhor, nós queremos pedir nesta tarde, pela cruz redentora, sinal de nossa salvação, que sejamos de fato curados por tuas santas chagas. Senhor, há tantas feridas abertas, há tanto sofrimento que carregamos sem necessidade em nosso coração. Pedimos, Senhor, a graça de superar tamanhos sofrimentos. Por tuas chagas fomos curados. Curai, Senhor, a dor daqueles que estão desempregados, abrindo-lhes a oportunidade de trabalho. Por tuas chagas fomos curados. Curai, Senhor, a dor daqueles que sofrem com pessoas alcoolistas dentro de casa. Libertai-os deste mal. Por tuas chagas fomos curados. E pedimos, Senhor, a cura daqueles que sofrem por depressão. Senhor, a tarde chega e nos recomendamos e pedimos por intercessão de Nossa Senhora. Mãe, peça teu filho por nós, Nossa Senhora, Fazei-nos viver a graça da redenção. Nossa Senhora, esteja no nosso Calvário e ajude-nos, Mãe, a vencer a cada dia os obstáculos do dia. Quando o dia terminar, que saibamos agradecer pelas conquistas e vitórias. E Nossa Senhora, que quando o dia terminar, saibamos aprender com nossos erros. E sempre, ó Mãe, sendo fiel a teu amado Filho. Onde nas chagas fomos curados. Ave Maria, cheia de graça, o Senhor é convosco. Bendita sois vós entre as mulheres, e bendito é o fruto do vosso ventre, Jesus. Santa Maria, Mãe de Deus, rogai por nós, pecadores, agora e na hora de nossa morte. Amém. Nossa Senhora, há muitas famílias que sofrem com o problema de alcoolismo. Pedimos, ó Mãe, de modo particular por estas pessoas e familiares, liberte-as deste mal e dai aos familiares a graça de serem curados dos traumas e de uma história de dor. Ó Deus, por intercessão de Nossa Senhora, abençoai a água que será tomada, partilhada, abençoai as fotos de família e a história familiar. Em nome do Pai, do Filho e do Espírito Santo. Amém. Ó Deus, por intercessão de Nossa Senhora, libertai todas as famílias do alcoolismo. Boa noite a todos.
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8: 18:09.
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Divino Jesus, nós vos oferecemos esse terço que vamos rezar, meditando nos mistérios da nossa redenção. Concedei-nos, por intercessão da Virgem Maria, Mãe de Deus e Nossa Mãe, as virtudes que nos são necessárias para bem rezá-lo e a graça de ganharmos as indulgências desta santa devoção. Oferecemo-lo particularmente em desagravo dos pecados cometidos contra o Sagrado Coração de Jesus e Imaculado Coração de Maria, pela paz do mundo, pela conversão dos pecadores, pelas almas do purgatório, pelas intenções do Santo Padre, pelo aumento e santificação do clero, pelos nossos vigários, pela santificação das famílias, pelas missões, pelos doentes, pelos agonizantes, por aqueles que pediram nossas orações e por todas as nossas intenções particulares e pelo Brasil. Creio em Deus Pai Todo-Poderoso, Criador do céu e da terra, em Jesus Cristo, seu único Filho, nosso Senhor, que foi concebido pelo poder do Espírito Santo, nasceu da Virgem Maria, padeceu sob Pôncio Pilatos, foi crucificado, morto e sepultado, desceu à mansão dos mortos, ressuscitou ao terceiro dia, subiu aos céus, está sentado à direita de Deus Pai Todo-Poderoso, donde há de vir e julgar os vivos e os mortos. Creio no Espírito Santo, na Santa Igreja Católica, na comunhão dos santos, na remissão dos pecados, na ressurreição da carne, na vida eterna. Amém. Pai nosso que estais no céu, santificado seja o vosso nome. Venha a nós o vosso reino, seja feita a vossa vontade, assim na terra como no céu. O pão nosso de cada dia nos dai hoje. Perdoai-nos nas nossas ofensas, assim como nós perdoamos a quem nos tem ofendido. E não nos deixeis cair em tentação, mas livrai-nos do mal. Amém. Ave Maria, cheia de graça, o Senhor é convosco. Bendita sois vós entre as mulheres e bendito é o fruto do vosso ventre, Jesus. Santa Maria, Mãe de Deus, rogai por nós, pecadores, agora e na hora de nossa morte. Amém. Ave Maria, cheia de graça, o Senhor é convosco. Bendita sois vós entre as mulheres e bendito é o fruto do vosso ventre, Jesus. Santa Maria, Mãe de Deus, rogai por nós, pecadores, agora e na hora de nossa morte. Amém. Ave Maria, cheia de graça, o Senhor é convosco. Bendita sois vós entre as mulheres, e bendito é o fruto do vosso ventre, Jesus. Santa Maria, Mãe de Deus, rogai por nós, pecadores, agora e na hora de nossa morte. Amém.

0: Pai nosso que estais no céu, santificado seja o vosso nome. Venha a nós o vosso reino, seja feita a vossa vontade, assim na terra como no céu.
1: O pão nosso de cada dia nos dai hoje, perdoai as nossas ofensas, assim como nós perdoamos a quem nos tem ofendido, e não nos deixeis cair em tentação, mas livrai-nos do mal.
0: Ave Maria, cheia de graça, o Senhor é convosco. Bendita sois vós entre as mulheres, e bendito é o fruto do vosso ventre, Jesus.
1: Santa Maria, Mãe de Deus, rogai por nós, pecadores, agora e na hora de nossa morte. Amém.
0: Ave Maria, cheia de graça, o Senhor é convosco. Bendita sois vós entre as mulheres, e bendito é o fruto do vosso ventre, Jesus.
1: Santa Maria, Mãe de Deus, rogai por nós, pecadores, agora e na hora de nossa morte. Amém.
0: Ave Maria, cheia de graça, o Senhor é convosco. Bendita sois vós entre as mulheres, e bendito é o fruto do vosso ventre, Jesus.
1: Santa Maria, Mãe de Deus, rogai por nós, pecadores, agora e na hora de nossa morte. Amém.
0: Ave Maria, cheia de graça, o Senhor é convosco. Bendita sois vós entre as mulheres, e bendito é o fruto do vosso ventre, Jesus.
1: Santa Maria, Mãe de Deus, rogai por nós, pecadores, agora e na hora de nossa morte. Amém.
0: Ave Maria, cheia de graça, o Senhor é convosco. Bendita sois vós entre as mulheres, e bendito é o fruto do vosso ventre, Jesus.
1: Santa Maria, Mãe de Deus, rogai por nós, pecadores, agora e na hora de nossa morte. Amém.
0: Ave Maria, cheia de graça, o Senhor é convosco. Bendita sois vós entre as mulheres, e bendito é o fruto do vosso ventre, Jesus.
1: Santa Maria, Mãe de Deus, rogai por nós, pecadores, agora e na hora de nossa morte. Amém.
0: Ave Maria, cheia de graça, o Senhor é convosco. Bendita sois vós entre as mulheres, e bendito é o fruto do vosso ventre, Jesus.
1: Santa Maria, Mãe de Deus, rogai por nós, pecadores, agora e na hora de nossa morte. Amém.
0: Ave Maria, cheia de graça, o Senhor é convosco. Bendita sois vós entre as mulheres, e bendito é o fruto do vosso ventre, Jesus.
1: Santa Maria, Mãe de Deus, rogai por nós, pecadores, agora e na hora de nossa morte. Amém.
0: Ave Maria, cheia de graça, o Senhor é convosco. Bendita sois vós entre as mulheres, e bendito é o fruto do vosso ventre, Jesus.
1: Santa Maria, Mãe de Deus, rogai por nós, pecadores, agora e na hora de nossa morte. Amém.
0: Ave Maria, cheia de graça, o Senhor é convosco. Bendita sois vós entre as mulheres, e bendito é o fruto do vosso ventre, Jesus.
1: Santa Maria, Mãe de Deus, rogai por nós, pecadores, agora e na hora de nossa morte. Amém.

0: Pai nosso que estais no céu, santificado seja o vosso nome. Venha a nós o vosso reino, seja feita a vossa vontade, assim na terra como no céu.
1: O pão nosso de cada dia nos dai hoje, perdoai as nossas ofensas, assim como nós perdoamos a quem nos tem ofendido, e não nos deixeis cair em tentação, mas livrai-nos do mal. Amém.
0: Ave Maria, cheia de graça, o Senhor é convosco. Bendita sois vós entre as mulheres, e bendito é o fruto do vosso ventre, Jesus.
1: Santa Maria, Mãe de Deus, rogai por nós, pecadores, agora e na hora de nossa morte. Amém.
0: Ave Maria, cheia de graça, o Senhor é convosco. Bendita sois vós entre as mulheres, e bendito é o fruto do vosso ventre, Jesus.
1: Santa Maria, Mãe de Deus, rogai por nós, pecadores, agora e na hora de nossa morte. Amém.
0: Ave Maria, cheia de graça, o Senhor é convosco. Bendita sois vós entre as mulheres, e bendito é o fruto do vosso ventre, Jesus.
1: Santa Maria, Mãe de Deus, rogai por nós, pecadores, agora e na hora de nossa morte. Amém.
0: Ave Maria, cheia de graça, o Senhor é convosco. Bendita sois vós entre as mulheres, e bendito é o fruto do vosso ventre, Jesus.
1: Santa Maria, Mãe de Deus, rogai por nós, pecadores, agora e na hora de nossa morte. Amém.
0: Ave Maria, cheia de graça, o Senhor é convosco. Bendita sois vós entre as mulheres, e bendito é o fruto do vosso ventre, Jesus.
1: Santa Maria, Mãe de Deus, rogai por nós, pecadores, agora e na hora de nossa morte. Amém.
0: Ave Maria, cheia de graça, o Senhor é convosco. Bendita sois vós entre as mulheres, e bendito é o fruto do vosso ventre, Jesus.
1: Santa Maria, Mãe de Deus, rogai por nós, pecadores, agora e na hora de nossa morte. Amém.
0: Ave Maria, cheia de graça, o Senhor é convosco. Bendita sois vós entre as mulheres, e bendito é o fruto do vosso ventre, Jesus.
1: Santa Maria, Mãe de Deus, rogai por nós, pecadores, agora e na hora de nossa morte. Amém.
0: Ave Maria, cheia de graça, o Senhor é convosco. Bendita sois vós entre as mulheres, e bendito é o fruto do vosso ventre, Jesus.
1: Santa Maria, Mãe de Deus, rogai por nós, pecadores, agora e na hora de nossa morte. Amém.
0: Ave Maria, cheia de graça, o Senhor é convosco. Bendita sois vós entre as mulheres, e bendito é o fruto do vosso ventre, Jesus.
1: Santa Maria, Mãe de Deus, rogai por nós, pecadores, agora e na hora de nossa morte. Amém.
0: Ave Maria, cheia de graça, o Senhor é convosco. Bendita sois vós entre as mulheres, e bendito é o fruto do vosso ventre, Jesus.
1: Santa Maria, Mãe de Deus, rogai por nós, pecadores, agora e na hora de nossa morte. Amém.

0: Pai nosso que estais no céu, santificado seja o vosso nome. Venha a nós o vosso reino, seja feita a vossa vontade, assim na terra como no céu.
1: O pão nosso de cada dia nos dai hoje, perdoai as nossas ofensas, assim como nós perdoamos a quem nos tem ofendido, e não nos deixeis cair em tentação, mas livrai-nos do mal. Amém.
0: Ave Maria, cheia de graça, o Senhor é convosco. Bendita sois vós entre as mulheres, e bendito é o fruto do vosso ventre, Jesus.
1: Santa Maria, Mãe de Deus, rogai por nós, pecadores, agora e na hora de nossa morte. Amém.
0: Ave Maria, cheia de graça, o Senhor é convosco. Bendita sois vós entre as mulheres, e bendito é o fruto do vosso ventre, Jesus.
1: Santa Maria, Mãe de Deus, rogai por nós, pecadores, agora e na hora de nossa morte. Amém.
0: Ave Maria, cheia de graça, o Senhor é convosco. Bendita sois vós entre as mulheres, e bendito é o fruto do vosso ventre, Jesus.
1: Santa Maria, Mãe de Deus, rogai por nós, pecadores, agora e na hora de nossa morte. Amém.
0: Ave Maria, cheia de graça, o Senhor é convosco. Bendita sois vós entre as mulheres, e bendito é o fruto do vosso ventre, Jesus.
1: Santa Maria, Mãe de Deus, rogai por nós, pecadores, agora e na hora de nossa morte. Amém.
0: Ave Maria, cheia de graça, o Senhor é convosco. Bendita sois vós entre as mulheres, e bendito é o fruto do vosso ventre, Jesus.
1: Santa Maria, Mãe de Deus, rogai por nós, pecadores, agora e na hora de nossa morte. Amém.
0: Ave Maria, cheia de graça, o Senhor é convosco. Bendita sois vós entre as mulheres, e bendito é o fruto do vosso ventre, Jesus.
1: Santa Maria, Mãe de Deus, rogai por nós, pecadores, agora e na hora de nossa morte. Amém.
0: Ave Maria, cheia de graça, o Senhor é convosco. Bendita sois vós entre as mulheres, e bendito é o fruto do vosso ventre, Jesus.
1: Santa Maria, Mãe de Deus, rogai por nós, pecadores, agora e na hora de nossa morte. Amém.
0: Ave Maria, cheia de graça, o Senhor é convosco. Bendita sois vós entre as mulheres, e bendito é o fruto do vosso ventre, Jesus.
1: Santa Maria, Mãe de Deus, rogai por nós, pecadores, agora e na hora de nossa morte. Amém.
0: Ave Maria, cheia de graça, o Senhor é convosco. Bendita sois vós entre as mulheres, e bendito é o fruto do vosso ventre, Jesus.
1: Santa Maria, Mãe de Deus, rogai por nós, pecadores, agora e na hora de nossa morte. Amém.
0: Ave Maria, cheia de graça, o Senhor é convosco. Bendita sois vós entre as mulheres, e bendito é o fruto do vosso ventre, Jesus.
1: Santa Maria, Mãe de Deus, rogai por nós, pecadores, agora e na hora de nossa morte. Amém.

0: Pai nosso que estais no céu, santificado seja o vosso nome. Venha a nós o vosso reino, seja feita a vossa vontade, assim na terra como no céu.
1: O pão nosso de cada dia nos dai hoje, perdoai as nossas ofensas, assim como nós perdoamos a quem nos tem ofendido, e não nos deixeis cair em tentação, mas livrai-nos do mal.
0: Amém. Ave Maria, cheia de graça, o Senhor é convosco. Bendita sois vós entre as mulheres, e bendito é o fruto do vosso ventre, Jesus.
1: Santa Maria, Mãe de Deus, rogai por nós, pecadores, agora e na hora de nossa morte. Amém.
0: Ave Maria, cheia de graça, o Senhor é convosco. Bendita sois vós entre as mulheres, e bendito é o fruto do vosso ventre, Jesus.
1: Santa Maria, Mãe de Deus, rogai por nós, pecadores, agora e na hora de nossa morte. Amém.
0: Ave Maria, cheia de graça, o Senhor é convosco. Bendita sois vós entre as mulheres, e bendito é o fruto do vosso ventre, Jesus.
1: Santa Maria, Mãe de Deus, rogai por nós, pecadores, agora e na hora de nossa morte. Amém.
0: Ave Maria, cheia de graça, o Senhor é convosco. Bendita sois vós entre as mulheres, e bendito é o fruto do vosso ventre, Jesus.
1: Santa Maria, Mãe de Deus, rogai por nós, pecadores, agora e na hora de nossa morte. Amém.
0: Ave Maria, cheia de graça, o Senhor é convosco. Bendita sois vós entre as mulheres, e bendito é o fruto do vosso ventre, Jesus.
1: Santa Maria, Mãe de Deus, rogai por nós, pecadores, agora e na hora de nossa morte. Amém.
0: Ave Maria, cheia de graça, o Senhor é convosco. Bendita sois vós entre as mulheres, e bendito é o fruto do vosso ventre, Jesus.
1: Santa Maria, Mãe de Deus, rogai por nós, pecadores, agora e na hora de nossa morte. Amém.
0: Ave Maria, cheia de graça, o Senhor é convosco. Bendita sois vós entre as mulheres, e bendito é o fruto do vosso ventre, Jesus.
1: Santa Maria, Mãe de Deus, rogai por nós, pecadores, agora e na hora de nossa morte. Amém.
0: Ave Maria, cheia de graça, o Senhor é convosco. Bendita sois vós entre as mulheres, e bendito é o fruto do vosso ventre, Jesus.
1: Santa Maria, Mãe de Deus, rogai por nós, pecadores, agora e na hora de nossa morte. Amém.
0: Ave Maria, cheia de graça, o Senhor é convosco. Bendita sois vós entre as mulheres, e bendito é o fruto do vosso ventre, Jesus.
1: Santa Maria, Mãe de Deus, rogai por nós, pecadores, agora e na hora de nossa morte. Amém.
0: Ave Maria, cheia de graça, o Senhor é convosco. Bendita sois vós entre as mulheres, e bendito é o fruto do vosso ventre, Jesus.
1: Santa Maria, Mãe de Deus, rogai por nós, pecadores, agora e na hora de nossa morte. Amém.

0: Pai nosso que estais no céu, santificado seja o vosso nome. Venha a nós o vosso reino, seja feita a vossa vontade, assim na terra como no céu.
1: O pão nosso de cada dia nos dai hoje, perdoai as nossas ofensas, assim como nós perdoamos a quem nos tem ofendido, e não nos deixeis cair em tentação, mas livrai-nos do mal. Amém.
0: Ave Maria, cheia de graça, o Senhor é convosco. Bendita sois vós entre as mulheres, e bendito é o fruto do vosso ventre, Jesus.
1: Santa Maria, Mãe de Deus, rogai por nós, pecadores, agora e na hora de nossa morte. Amém.
0: Ave Maria, cheia de graça, o Senhor é convosco. Bendita sois vós entre as mulheres, e bendito é o fruto do vosso ventre, Jesus.
1: Santa Maria, Mãe de Deus, rogai por nós, pecadores, agora e na hora de nossa morte. Amém.
0: Ave Maria, cheia de graça, o Senhor é convosco. Bendita sois vós entre as mulheres, e bendito é o fruto do vosso ventre, Jesus.
1: Santa Maria, Mãe de Deus, rogai por nós, pecadores, agora e na hora de nossa morte. Amém.
0: Ave Maria, cheia de graça, o Senhor é convosco. Bendita sois vós entre as mulheres, e bendito é o fruto do vosso ventre, Jesus.
1: Santa Maria, Mãe de Deus, rogai por nós, pecadores, agora e na hora de nossa morte. Amém.
0: Ave Maria, cheia de graça, o Senhor é convosco. Bendita sois vós entre as mulheres, e bendito é o fruto do vosso ventre, Jesus.
1: Santa Maria, Mãe de Deus, rogai por nós, pecadores, agora e na hora de nossa morte. Amém.
0: Ave Maria, cheia de graça, o Senhor é convosco. Bendita sois vós entre as mulheres, e bendito é o fruto do vosso ventre, Jesus.
1: Santa Maria, Mãe de Deus, rogai por nós, pecadores, agora e na hora de nossa morte. Amém.
0: Ave Maria, cheia de graça, o Senhor é convosco. Bendita sois vós entre as mulheres, e bendito é o fruto do vosso ventre, Jesus.
1: Santa Maria, Mãe de Deus, rogai por nós, pecadores, agora e na hora de nossa morte. Amém.
0: Ave Maria, cheia de graça, o Senhor é convosco. Bendita sois vós entre as mulheres, e bendito é o fruto do vosso ventre, Jesus.
1: Santa Maria, Mãe de Deus, rogai por nós, pecadores, agora e na hora de nossa morte. Amém.
0: Ave Maria, cheia de graça, o Senhor é convosco. Bendita sois vós entre as mulheres, e bendito é o fruto do vosso ventre, Jesus.
1: Santa Maria, Mãe de Deus, rogai por nós, pecadores, agora e na hora de nossa morte. Amém.
0: Ave Maria, cheia de graça, o Senhor é convosco. Bendita sois vós entre as mulheres, e bendito é o fruto do vosso ventre, Jesus.
1: Santa Maria, Mãe de Deus, rogai por nós, pecadores, agora e na hora de nossa morte. Amém.

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1: Olá, paz de Cristo. Seja bem-vindo você que sintoniza conosco. Estamos unidos para rezarmos o ofício da Imaculada Conceição, para entoarmos louvores à Nossa Senhora. Nossa Senhora, aquela que intercede por nós, aquela que é a nossa advogada. E convido você agora a colocar a intenção no seu coração, seu pedido, sua prece. Eu convido você agora a colocar todas as suas aflições, todos os seus medos, todas as suas inseguranças no coração de Jesus, para que Nossa Senhora possa interceder. Diz a frase: peça à mãe que o filho atende. E nós vamos rogar agora pelas mãos de Nossa Senhora. Iniciemos em nome do Pai, do Filho e do Espírito

0: O ofício de Nossa Senhora, embora de origem medieval, é patrimônio da fé do povo brasileiro a Maria, Mãe de Deus. Podemos dizer que ele é uma oração para defender a Imaculada Conceição, que sofreu grandes combates no século XII por parte de teólogos, que duraram até o dia 8 de dezembro de 1854, quando Pio IX, depois de consultar os bispos do mundo inteiro, declarou e definiu como dogma de fé a doutrina da Imaculada. O ofício da Imaculada Conceição foi escrito antes da definição do dogma, na Itália, no século XV, por Bernardino de Bustis, com a aprovação do Papa Inocêncio XI, em 1678. Foi enriquecido por Pio IX em 31 de março de 1876, com 300 dias de indulgência cada vez que recitado. Uma antiga tradição diz que Nossa Senhora se ajoelha no céu quando alguém na terra reza o ofício.
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1: Dezenove horas e dois minutos.

0: Caríssimos, a liturgia nos convida a contemplar a bondade generosa de Deus, que chama a todos para a sua vinha a qualquer hora do dia. A lógica do reino não é a do merecimento humano, mas a do amor e da graça abundante. Alegres, iniciemos nossa celebração cantando.
1: Vamos lá, povo de Deus, nas palmas.
2: Senhor, eu quero obedecer
1: a tua voz.

todos que estão no santuário de Nossa Senhora de Guadalupe, Jesus da Santa Enxaga, aqueles que sempre estão conosco. Quem nos visita, levante a mão. Bem-vindos, uma calorosa salva de palmas. E já pensando na festa da Santa Enxagas, que começa amanhã, segunda-feira, vamos juntos.

0: do Pai, do Filho e do Espírito Santo.
1: Amém.
0: Que a graça e a paz de Deus nosso Pai, que a graça de Jesus Cristo com o Espírito Santo esteja com todos vocês.
1: Bendito seja Deus que nos reuniu no amor de Cristo.
0: A liturgia de hoje nos apresenta um Deus profundamente misericordioso para com todos. Um Deus que faz chover pelo justo, pelos injustos. E quer que o quanto mais cedo possível o descobramos no amor. Essa é a grande mensagem. Que nós a vida toda possamos viver em Cristo. Pelas vezes em que não experimentamos esse estar na vinha com o Senhor, seguir a nossa vida em Cristo, confessemos os nossos pecados.
1: Confesso a Deus Todo-Poderoso e a vós, irmãos e irmãs, que pequei muitas vezes por pensamentos e palavras, atos e omissões, por minha tão grande culpa, e peço à Virgem Maria, aos anjos e santos, e a vós, irmãos e irmãs, que rogueis por mim a Deus, nosso Senhor.
0: Deus, cheio de misericórdia e compaixão, perdoe os nossos pecados e nos conduz à vida eterna.
1: Amém.
0: Senhor, tem de piedade de nós.
1: Senhor, tem de piedade de nós.
0: Cristo, tem de piedade de nós.
1: Cristo, tem de piedade de nós.
0: Senhor, tem de piedade de nós.
1: Senhor, tem de piedade de nós.
0: E neste mês da Bíblia, mês das Santas Chagas, às vésperas da festa das Santas Chagas, glorifiquemos a Deus cantando alegremente o hino de louvor.

0: saiba que você tem um lugar no coração da obra evangelizar é preciso. E nós queremos as suas intenções. Você pode direcionar a câmera do seu celular para o QR Code que está aparecendo na tela. Você pode ligar 0800 410 6060 ou pelo WhatsApp 41 3221 6060, inclusive mandando as intenções para a festa das Santas Chagas de segunda a domingo. Louva a Deus nosso Senhor, porque se vamos conseguir transmitir tudo isso é graças aos associados. Cito estes para lembrar todos: Edilane Maria Rocha de Abreu, Jaguaribe, Ceará; Vera Lúcia, Amâncio de Souza, Cascavel, Paraná; Letícia Alves de Varginha, Minas Gerais. Ó Deus, que resumistes toda a sagrada lei no amor a vós e ao próximo, concedei que, observando os vossos mandamentos, mereçamos chegar à vida eterna. Por nosso Senhor Jesus Cristo, vosso Filho, que é Deus, e convosco vive e reina na unidade do Espírito Santo por todos os séculos dos séculos.
1: Amém. Liturgia da Palavra. A Palavra nos convida a confiar nos caminhos do Senhor, sempre marcados pela justiça e misericórdia. Ouçamos.
2: Leitura do livro do profeta Isaías. Buscai o Senhor enquanto pode ser achado. Invocai-o enquanto ele está perto. Abandone o ímpio seu caminho e o homem injusto suas maquinações. Volte para o Senhor que terá piedade dele. Volte para o nosso Deus que é generoso no perdão. Meus pensamentos não são como os vossos pensamentos, e vossos caminhos não são como os meus caminhos, diz o Senhor. Estão meus caminhos tão acima dos vossos caminhos, e meus pensamentos acima dos vossos pensamentos, quanto está o céu acima da terra. Palavra do Senhor.
0: Graças a Deus.
1: O responsório de hoje é o Salmo 144, e sua antífona é: O Senhor está perto da pessoa que o invoca. Todos.
0: O Senhor está perto da pessoa que o invoca.
1: Salmodiemos.

0: Leitura da carta de São Paulo aos Filipenses. Irmãos, Cristo vai ser glorificado no meu corpo, seja pela minha vida, seja pela minha morte. Pois para mim, o viver é Cristo e o morrer é lucro. Entretanto, se o viver na carne significa que meu trabalho será frutuoso, neste caso, não sei o que escolher. Sinto-me atraído para os dois lados. Tenho o desejo de partir para estar com Cristo, o que para mim seria de longe o melhor, mas para vós é mais necessário que eu continue minha vida neste mundo. Só uma coisa importa: vivei à altura do Evangelho de Cristo. Palavra do Senhor.
1: Graças a Deus. Aclamemos o Santo Evangelho cantando.

0: Senhor esteja convosco.
1: Ele está no meio de nós.
0: Proclamação do Evangelho de Jesus Cristo, segundo Mateus.
1: Glória a vós, Senhor.
0: Naquele tempo, Jesus contou esta parábola a seus discípulos. O reino dos céus é como a história do patrão que saiu de madrugada para contratar trabalhadores para a sua vinha. Combinou com os trabalhadores uma moeda de prata por dia e os mandou para a vinha. Às 9 horas da manhã, o patrão saiu de novo, viu outros que estavam na praça desocupados e lhes disse: "Ide também vós para a minha vinha. E eu vos pagarei o que for justo." E eles foram. O patrão saiu de novo ao meio-dia, e às 3 horas da tarde fez a mesma coisa, saindo outra vez pelas 5 horas da tarde, encontrou outros que estavam na praça e lhes disse: "Por que estáis aí o dia inteiro desocupados?" Eles responderam: "Porque ninguém nos contratou." O patrão lhes disse: "Ide vós também para minha vinha." Quando chegou a tarde, o patrão disse ao administrador: "Chama os trabalhadores e paga-lhes a diária a todos, começando pelos últimos até os primeiros." Vieram os que tinham sido contratados e cada um recebeu uma moeda de prata. Em seguida, vieram os que foram contratados primeiro e receberam que iam receber mais. Porém, cada um deles também recebeu uma moeda de prata. Ao receberem o pagamento, começaram a resmungar contra o patrão: "Esses últimos trabalharam 1 hora só, e tu os igualastes a nós, que suportamos o cansaço e o calor do dia inteiro." Então o patrão disse a um deles: "Amigo, eu não fui injusto contigo. Não combinamos uma moeda de prata? Toma o que é teu e volta para casa. Eu quero dar a este que foi contratado por último, mesmo que dei a ti por acaso. Não tenho direito de fazer o que quero com aquilo que me pertence? Ou estás com inveja, porque estou sendo bom? Assim, os últimos serão os primeiros e os primeiros serão os últimos." Palavra da salvação.
1: Glória a vós, Senhor.
0: Que a palavra de Deus perdoe os nossos pecados.
1: Amém.
0: Venha derramar o teu sangue redentor, Jesus.

0: quero começar dizendo que eu estou numa grande expectativa para a festa das Santas Chagas. Quem está nessa expectativa? Faz barulho, gente. Eu! Se fosse um jogo de futebol, tudo bem. Se fosse o Palmeiras, eu tá até... Mas tá bom. Querido povo de Deus, por favor, os críticos de plantão, eu não vou deixar de falar do Evangelho. Mas o que eu quero dizer é que começamos a festa das Santas Chagas nesta segunda. E eu sei que no final da missa ninguém presta atenção. É um tal que Deus alcance no estacionamento. Por isso, eu gostaria de convidar todo mundo. Primeiro, privilegiados são os de Curitiba, região metropolitana. Não é verdade? Porque a meio passo você vai estar aqui a semana inteira. Vai ter festa lá em fora, vai ter cachorro quente, vai ter pastel, vai ter tudo. E pipoca que dá um cheiro danado na igreja, maravilhosa. Bom, mas a festa nossa maior acontece aqui dentro. Então, e vem muitas caravanas de todo o Brasil, eu organizo. Eu vou, se Deus permitir, vivo estiver, estarei aqui todos os dias. Então, só para começar o meu sermão, dizendo nas Santas Chagas de Jesus, segunda-feira, a missa não é meio-dia, por causa do horário político da uma hora, então a missa sempre às 11h30, então segunda-feira, 11h30, missa de abertura, à noite, noite de louvor com o padre Rodrigo e Tony Allison, terça-feira, missa às 11h30 das Santas Chagas, à noite eu farei o encontro das capelinhas presencial, todos os mensageiros e também pela televisão. Quarta-feira, 11h30. Gente, aí sim, dia de São Pio de Pietrelcina. Essa igreja tem que estar lotada. Nós vamos, inclusive, entrar com a imagem facsímile do corpo de São Pio de Pietrelcina. Às 15h30 da tarde, vocês não vão embora, já fico por Rede Vida Evangeliza comigo, com plateia e com a Taeme. Depois, às 19h, tem show com o padre Ezequiel Dalpozo. Quinta-feira, início do tríduo, às 11h30. Depois, eu celebro horário alternativo, 16h da tarde, 17h30 da tarde, quinta-feira que vem. À noite, tem o Cerco de Jericó. Sexta-feira, segundo dia do tríduo de Jesus das Santas Chagas, às 11h30, às 19h30, por favor, não deixe os bancos vazios, eu vou fazer um show aqui de Nossa Senhora de Jesus das Santas Chagas. Sábado, atenção no sábado, gente, eu falei que é dia de festa, tem missa às 11h30, à noite, todo mundo com a sua velinha, se chover, padre, ninguém é de açúcar, não derrete, nós venha com a sua capa, vem com a sua, seu guarda-chuva, aquela procissão linda, mas não é só lindo, gente, é onde a gente passa encenando a Via Sacra, e aquilo toca, graças, bênçãos, milagres e prodígios. Um ano você vem para agradecer, outro ano você vem para pedir, outro ano para agradecer. Domingo, aí temos que fechar com as Chagas Gloriosas, missa na televisão às 8, às 9, às 11 e às 18, com a Coração da Imagem de Jesus das Santas Chagas. Filhos queridos, então quem vem para a festa das Santas Chagas?
1: Eu!
0: Opa! E eu gostaria de chamar a atenção, antes de entrar no texto, que bem simbolicamente, cada um vai trazer a sua intenção. Claro que tem uma intenção, a minha particular, Deus sabe que tenho as minhas, enquanto pessoa, o Reginaldo, com suas limitações, suas enfermidades... Mas eu queria que todo mundo colocasse uma intenção, não sei se nós temos lente suficiente. Discretamente do lado do antúlio, que chama-se assim, tem dois vasinhos simples. Mas eu queria que vocês colocassem intenção à terra prometida. É simbólico isso aqui. O senhor Henrique Munhoz da Rocha foi lá, pegou dois pinhões na última queda e plantou nesse vasinho. E nós estamos, gente, na hora derradeira de uma reunião muito importante que vai acontecer, e veja bem a providência divina, no meio da festa das Santas Chagas, que vai ser, vai ou não vai, a construção da terra prometida. Então eu tenho... Vai. Mas então você vai dobrar o joelho comigo, você vai pedir. Tudo bem que você tem sua intenção particular da festa das Santas Chagas, eu também tenho as minhas. Mas vamos rezar com uma intenção comum? Vamos? Sempre colocando nas preces, atenção equipe, nas preces a semana inteira, para que o Divino Espírito Santo ilumine essa reunião. E que eu possa, no dia das Santas Chagas, dar uma notícia boa. Porque a reunião é dia 25. Amém, amém.

0: amado, vamos agora à liturgia. A liturgia do domingo é maravilhosa e eu tenho que explicar. O ponto central de toda a liturgia é uma pergunta: como você imagina Deus? Qual a imagem que temos de Deus? E lembrando, e aqui na vida espiritual, tenho pregado em vários retiros, uma imagem equivocada de Deus pode nos levar a um abandono de Deus. Por isso, um aspecto fundamental da encarnação do Verbo Jesus Cristo é realmente, através de suas atitudes, mostrar o verdadeiro rosto do Pai. Explico porque esse introito pequenininho aqui é muito importante. O grande questionamento é nós pensarmos: como eu imagino Deus? O que eu espero de Deus? Qual a visão que eu tenho de Deus? Na vida espiritual, eu estou falando dos grandes místicos, e já preguei alguns retiros sobre isso, palestras. Uma visão distorcida de Deus pode me levar a não querer esse Deus. Eu diria assim, a começar, Jesus veio para salvar a humanidade, mas em tudo que ele fez, obediente ao Pai até a morte e morte de cruz, ele veio para mostrar o verdadeiro rosto do Pai. Tanto que ele disse: tudo que eu vos falo, ouvi do Pai, eu e o Pai somos um. Então, quem é Deus? Uma pergunta para problematizar. Hoje, se você dissesse: por que as pessoas não querem mais saber de Deus? Você rapidamente diria: não tem, são pessoas que estão interessadas no mundo. Eu teria uma outra resposta também. Porque na medida em que a imagem que temos de Deus é que é mais um Deus que age como homem. Explico: se você é bom, ele te dá coisas boas. Se você é ruim, ele te dá coisas más. Se você é uma pessoa que pratica bastante a caridade, você vai ganhar um lugarzinho no céu. Você é uma pessoa que não viveu certo, não tem lugarzinho no céu. Então, peraí, você está igualando Deus a mais um homem. E Deus é Deus supremo. E por isso que a primeira leitura tem tanto valor. Nós julgamos por uma lógica humana. E o pensar de Deus não é igual ao nosso pensar. Estão acompanhando o raciocínio? É muito importante. Porque depois fica fácil o evangelho. Nós estamos na primeira leitura, no profeta Isaías, quando realmente o povo cometeu um pecado. E esses dias, alguém está acompanhando os profetas? Eu estou no Samuel. Gente, perde não. Ó, é de graça, viu? Leitura bíblica, ensinamento bíblico. Você está lá na tua casa, confortável, perdeu 10 da manhã, 10 da noite. Estou ali me esforçando e tenho que estudar. Porque uma coisa é saber, outra coisa, a arte de se comunicar não é saber, é saber se comunicar. Então eu tenho que estudar e esmiuçar para em 10 minutos passar a mensagem. Aconteceu também com Samuel, o povo pecou. Assim, o povo pecou em Isaías. E o que aconteceu? Um grande erro. Eles pensaram: nós pecamos, erramos, não temos mais jeito. É diferente quando alguém pensa: eu errei, eu pequei contra Deus, mas Deus é capaz de me perdoar. É aqui que há mudança. É aqui que entra o profeta. seja Samuel, seja Isaías, dizer sim, vocês erraram, o pecado existiu, se rebelaram contra Deus, deixaram os ensinamentos de Deus, mas Deus é capaz de os perdoar. O contrário disso é perigoso. Uma pessoa que está nos ouvindo pensar assim, puxa, Deus é tão justo, mas ao mesmo tempo Ele é um juiz que anota os meus pecados e fica furioso que eu pequei, eu não tenho mais jeito, para mim não tem jeito. Isaías corrige, vocês erraram, vocês pecaram, mas aproveite a misericórdia de Deus e se voltem para Ele, porque Ele é um Deus misericordioso. Aqui já começa toda uma mudança, por isso que o Salmo bateu na tecla, o Senhor está perto da pessoa que o invoca. Você escutou? Repita isso. O Senhor está perto da pessoa que o invoca. De novo.
1: O Senhor está perto da pessoa que o invoca.
0: Então, se nós invocamos, não obstante nossos erros e falhas, o Senhor está perto. O Senhor caminha conosco. Na segunda leitura, ela é belíssima. Começamos hoje Filipenses. Paulo está em Éfeso preso. Paulo está, vamos dizer, desanimado. Entre aspas, tá? Ele está num momento de depressão. Ele viu que ele trabalhou tanto, agora está meio abandonado, jogado fora. E de repente, a comunidade de Éfeso faz uma pequena coleta em dinheiro. Olha que coisa linda. Faz uma cesta de comida, reúne roupas e pedem para um homem, um senhor da comunidade, ir até a cadeia e levar para Paulo. Paulo fica tão feliz, olha que gesto lindo. Às vezes a gente não valoriza essas coisas. E para Paulo foi um motivo de ânimo. Não era o apóstolo que estava sendo beneficiado. Era o Paulo de Tarso. É humano. E ele diz, como eu me alegro, obrigado por vocês me mandarem. Estava frio, eu recebi uma capa. Obrigado pelo dinheirinho que vocês me mandaram, a comida. Eu fico feliz, olha, eu já trabalhei tanto. E confesso para vocês, eu estou mais com vontade de morrer do que viver. Mas eu estou na dúvida. Para mim, viver é Cristo, então morrer é lucro. Mas diante desse carinho de vocês, eu acho que eu vou pedir para Deus esperar um pouco para me levar, porque eu tenho ainda uma grande missão. É tão forte essa experiência na vida de Paulo, dessa misericórdia de Deus através destas pessoas, que no túmulo de São Paulo, fora do túmulo, sabe o que está escrito no túmulo? Viver é Cristo, morrer é lucro. Eu li isso lá. Quando eu li esse texto, na hora eu lembrei. Então percebam aqui, de novo, também a misericórdia de Deus vem de pessoas que entram na nossa vida e se tornam amigos, sem qualquer interesse, pessoas amadas, sem qualquer desejo, sem qualquer troca. Esse é o amor de Deus. Chegamos ao Evangelho. Agora, padre, como é que você vai me explicar um Evangelho desse? Não é difícil. Em poucas linhas, vamos lembrar. Um patrão, um homem tinha uma plantação de uva, estou traduzindo rapidamente, e chegou na hora da colheita. E sabemos que chega um ponto da uva que você tem que tirar os cachos rápidos, mas não tem como guardar no celeiro, você tem que macerá-los, você tem que rapidamente fazer a pisa ou passar por algum lugar. Esse patrão estava no ponto de perder as uvas. Por isso, ele quatro vezes sai atrás de operários. Quatro vezes Jesus conta essa parábola. De madrugada, falou: ó, vocês vão lá e eu vou lhes dar uma moeda de prata. Depois foi às 9 horas, segunda vez. Depois foi ao meio-dia, 3 horas. E depois foi às 5 da tarde. Quando foi pagar, primeiro, para pensar, não seria sensato, já que ele queria pagar os últimos que trabalharam uma hora, dar uma moeda, não seria prudente ele chamar primeiro os que trabalharam o dia todo e eles vão embora? Aí quando chegam os últimos, eles não vão ver quanto ganharam, não ia dar briga. Mas Jesus conta que não foi assim. O patrão agiu honestamente, misericordiosamente. Ele tinha combinado uma moeda. Mas padre, você talvez está pensando, mas não é justo. Uma pessoa trabalhou o dia todo, cansou, comeu marmita fria, suou, e o outro que foi lá trabalhou uma hora, ganhar o mesmo valor. Aqui Jesus quer quebrar a nossa lógica, porque Deus, lembra como eu comecei o sermão? Não tem a minha lógica. Deus faz chover para o justo e para o injusto. Ele não escolhe, nessa casa chove, nessa casa não chove. Então, mas explique melhor. Tento. Vamos pensar assim. Qual é o grande prêmio para todos nós? O céu. Qual é o grande prêmio para todos nós, a nossa moeda de prata? O céu. Por acaso, no céu, ele daria, para quem a vida inteira viveu como cristão, ele daria um pedacinho melhor do céu do que quem se converteu na última hora? Não. O céu é para todos. Mas não pare aí, tem mais. E fica mais interessante ainda, que eu fico nas minhas indagações procurando as respostas. Veja, a proposta de Deus é para todos. Nós não sabemos, nós não podemos julgar uma pessoa feliz quem nasceu num berço cristão, católico, que foi batizado, recebeu dos pais, e a vida inteira pôde gozar da alegria de trabalhar naquela vinha, de conviver com o patrão. Então, entenda que o patrão é Deus, então era bom estar com ele. É bom trabalhar na vinha. Feliz de quem a vida inteira, na sua infância, na sua adolescência, na sua juventude, no seu casamento, pôde contar com o amor de Deus. Menos feliz é quem foi só descobrir isso no final da vida. Vou dar 3 exemplos que talvez ajude a entender. Aqui tem os tocadores, pianistas e vários instrumentistas. Uma pessoa que logo na infância aprende música e se exercita na música, e a vida inteira tocou música, e uma pessoa lá já descendo o espigão, 65, 70 anos, vai aprender a tocar. Quem é que se deleita mais com a música? Quem aprendeu cedo e pôde passar a vida aproveitando as grandes melodias do próprio instrumento. Segundo exemplo, uma pessoa que muito cedo encontrou o amor, lá na sua adolescência, casou muito jovem, mas casou por amor. Que delícia conviver com essa pessoa, criar os filhos, tem problemas, mas era uma delícia, era ou não era? Tem suas exceções. Agora, uma pessoa que só foi descobrir o amor depois de idoso, quem aproveitou mais? Quem encontrou o amor mais cedo. É ou não é? Entenderam a parábola? A moeda é a mesma, o céu. Mas felizes somos nós, e feliz quem mais cedo encontra o amor, quem mais cedo encontra Deus. Ora, fecha o raciocínio. Se a nossa visão de viver em Deus é ruim, Então aí é melhor pintar o certo e se converter no final. Se a nossa visão de Deus é um Deus que fica raivoso, rabugento e querendo nos castigar, aí sim, aí a gente não quer viver com Deus, feliz de quem conta no final. Mas como a liturgia de hoje, primeira leitura, segunda leitura e evangelho, quer nos mostrar que Deus é amor, é misericórdia, que Deus caminha conosco, que Deus está ao nosso lado, quando a gente ficou doente, quem afofava a cama era Deus, quando a gente precisou no momento de luto, quem nos confortou no luto foi Deus, quando a gente passou por um câncer, quem nos acolheu foi Deus. E é isso mesmo? Tão felizes somos nós, por termos ido mais cedo trabalhar na vinha do Senhor. Entenderam o Evangelho?
2: Sim.
0: Amém.
1: Amém.
0: Creio.
1: Em Deus Pai Todo-Poderoso, Criador do céu e da terra, e em Jesus Cristo, seu único Filho, nosso Senhor, que foi concebido pelo poder do Espírito Santo, nasceu da Virgem Maria, padeceu sob Pôncio Pilatos, foi crucificado, morto e sepultado, desceu à mansão dos mortos, ressuscitou ao terceiro dia, subiu aos céus, está sentado à direita de Deus Pai Todo-Poderoso, donde há de vir a julgar os vivos e os mortos. Creio no Espírito Santo, na Santa Igreja Católica, na comunhão dos santos, na remissão dos pecados, na ressurreição da carne, na vida eterna. Amém.
0: Elevemos confiante as nossas preces e eu já vou começar no clima das Santas Chagas. Senhor, pelos méritos das Santas Chagas, escutai-nos.
1: Senhor, pelos méritos das Santas Chagas, escutai-nos.
3: Dai ânimo e coragem à vossa Igreja, para anunciar a justiça do vosso reino a todas as pessoas, nós vos pedimos.
1: Senhor, pelos méritos das Santas Chagas, escutai-nos.
3: Abri as portas da dignidade e da esperança para as pessoas desempregadas e para aquelas que vivem do trabalho informal, para que sejam valorizadas e respeitadas. Nós vos pedimos.
1: Senhor, pelos méritos das Santas Chagas, escutai-nos.
3: Fazei com que a vossa palavra nos converta e nos leve a compreender o que está em vosso coração. Nós vos pedimos.
1: Senhor, pelos méritos das Santas Chagas, escutai-nos.
3: Abençoai as pessoas que se preparam para participar da semana e festa de Jesus das Santas Chagas, para que este tempo de oração seja de conversão e graça. Nós vos pedimos.
1: Senhor, pelos méritos das Santas Chagas, escutai-nos.
0: E me permita pegar os dois vasinhos e pedir a intenção das Santas Chagas pela terra prometida, para que Deus inspire que, como fruto da festa das Santas Chagas este ano, possamos começar a obra na terra prometida. Rezemos ao Senhor.
1: Senhor, pelos méritos das Santas Chagas, escutai-nos.
0: Atendei-nos, ó Pai, nós vos lo pedimos por teu Filho no Espírito Santo.
1: Amém. Amém.
4: Juntamente com o pão e o vinho, apresentemos a Deus nossa vida. 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

0: Deus para que esta nossa família reunida em nome de Cristo possa oferecer um sacrifício que seja aceito por Deus Pai Todo-Poderoso.
1: Receba o Senhor por tuas mãos este sacrifício, para a glória do seu nome, para nosso bem e de toda a sua santa igreja.
0: Acolhei benigno, Senhor, nós vos pedimos, as oferendas do vosso povo para que alcancemos pelas celestes sacramentos o que professamos filialmente pela fé por Cristo Senhor nosso.
1: Amém.
0: O Senhor esteja convosco.
1: Ele está no meio de nós.
0: Corações ao alto.
1: O nosso coração está em Deus.
0: Demos graças ao Senhor e nosso Deus.
1: É nosso dever e nossa salvação.
0: Na verdade, é digno e justo, é nosso dever e salvação dar-vos graças sempre em todo lugar, Senhor Pai Santo, Deus Eterno e Todo-Poderoso por Cristo Senhor nosso. Por seu mistério pascal, ele realizou a obra admirável de nos chamar do pecado e da escravidão da morte à glória de sermos agora raça escolhida, sacerdócio régio, nação santa. E o povo que vos pertence para anunciarmos por toda parte os vossos grandes feitos, ó Pai, que nos chamastes das trevas à vossa luz maravilhosa. Por isso, com os anjos e arcanjos, os tronos, as dominações e todos os coros celestes, entoamos o hino de vossa glória, dizendo a uma só voz:
1: Santo, Santo, Santo, Senhor Deus do Universo, o céu e a terra proclamam a vossa glória. Hosana nas alturas, bendito que vem em nome do Senhor, hosana nas alturas.
0: Ó Pai, vós que sempre quisestes ficar muito perto de nós, vivendo conosco no Cristo, falando conosco por Ele, mandai vosso Espírito Santo, a fim de que as nossas ofertas se mudem no corpo e no sangue de nosso Senhor Jesus Cristo.
1: Mandai vosso Espírito Santo.
0: Na noite em que ia ser entregue, ceando com seus apóstolos, Jesus tomou o pão em suas mãos, olhou para o céu e vos deu graças, partiu o pão e entregou aos seus discípulos, dizendo: Tomai todos e comei, isto é meu corpo que será entregue por vós. Do mesmo modo, ao fim da ceia, tomou o cálice em suas mãos e deu graças novamente, entregou aos seus discípulos, dizendo: Tomai todos e bebei, este é o cálice do meu sangue, o sangue da nova e eterna aliança, que será derramado por vós e por todos para a remissão dos pecados. Fazei isto em memória de mim. Tudo isso é mistério da fé.
1: Toda vez que comemos deste pão, toda vez que bebemos deste vinho, recordamos a paixão de Jesus Cristo e ficamos esperando sua vinda.
0: Recordamos, ó Pai, nesse momento a paixão de Jesus nosso Senhor, sua ressurreição e ascensão. Nós queremos a vós oferecer este pão que alimenta e que dá vida, este vinho que nos salva e dá coragem.
1: Recebei, ó Senhor, a nossa oferta.
0: E quando recebermos pão e vinho, corpo e sangue dele oferecidos, o Espírito nos una num só corpo, para sermos um só povo em seu amor.
1: O Espírito nos una num só corpo.
0: Protegei vossa igreja que caminha nas estradas do mundo rumo ao céu, cada dia renovando a esperança de chegar junto a vós na vossa paz.
1: Caminhamos na estrada de Jesus.
0: Dai ao vosso servo, o Papa Leão XIV, ser bem firme na fé e na caridade, a Peruso, que é bispo da
1: estrada. Caminhamos na estrada de Jesus.
0: Dai ao vosso servo, o Papa Leão XIV, ser bem firme na fé e na

0: E a todos nós aqui reunidos, que somos povo santo e pecador, dai-nos a graça de participar do vosso reino, que também é nosso. Por Cristo, com Cristo, em Cristo, a vós, Deus Pai Todo-Poderoso, na unidade do Espírito Santo, toda honra, toda glória, agora e para sempre.
1: Amém.
0: Com fé e confiança, rezemos juntos a oração que o Senhor nos ensinou.
1: Pai nosso, que estais nos céus, santificado seja o vosso nome. Venha a nós o vosso reino, seja feita a vossa vontade, assim na terra como no céu. O pão nosso de cada dia nos dai hoje, perdoai-nos as nossas ofensas, assim como nós perdoamos a quem nos tem ofendido. E não nos deixeis cair em tentação, mas livrai-nos do mal.
0: Livrai-nos de todos os males, ó Pai, dai-nos hoje a vossa paz. Ajudados pela vossa misericórdia, sejamos sempre livres do pecado e protegidos de todos os perigos, enquanto aguardamos a feliz esperança e a vinda do nosso Salvador Jesus Cristo.
1: Vosso é o reino, o poder e a glória para sempre.
0: Senhor Jesus Cristo, dissestes aos vossos apóstolos: eu vos deixo a paz, eu vos dou a minha paz, não olheis os nossos pecados. Mas a fé que anima a vossa igreja, dai-lhe segundo o vosso desejo a paz, unidade. Vós que sois Deus com o Pai, o Espírito Santo.
1: Amém.
0: Que a paz de Jesus esteja com todos vocês.
1: O amor de Cristo nos uniu. Cordeiro de Deus, que tirais o pecado do mundo, tende piedade de nós. Cordeiro de Deus, que tirais o pecado do mundo, tende piedade de nós. Cordeiro de Deus, que tirais o pecado do mundo, dai-nos a paz.
0: Provai e vede como o Senhor é bom, feliz de quem encontra seu refúgio no Senhor. Eis o Cordeiro de Deus, que tira o pecado do mundo.
1: Senhor, eu não sou digno de que entreis em minha morada, mas dizei uma palavra e serei salvo. A Eucaristia nos ensina a viver com generosidade e misericórdia. Você que desejar poderá fazer a sua comunhão espiritual. Cantemos.
0: Como está para chegar São Pio de Pietrelcina, quarta-feira? O canto de comunhão será a oração que São Pio de Pietrelcina fazia após cada missa. Lembrando que nós temos dentro da própria capela uma imagem facsímile do corpo incorrupto de São Pio.

0: podemos sustentar, Senhor de bondade, com o vosso constante auxílio, os que reconfortais com os vossos sacramentos, para podermos colher os frutos da redenção na liturgia e da vida, por Cristo Senhor nosso.
1: Amém.
0: Padre, eu queria saber toda a programação da festa das Santas Chagas. É só olhar. evangelizareprecisio.com.br tem toda a programação discriminada, hora a hora, de segunda a domingo. Só quero enfatizar algo que já fiz no sermão, que a missa será 11h30 da manhã, de segunda a sábado, para que possamos celebrar melhor. Enfatizo que na quarta-feira nós temos aqui a imagem facsímile do corpo incorrupto de São Pio de Pietrelcina, uma missa mais que especial, e não percam o tríduo, faça o tríduo, quinta, sexta, sábado e domingo. E por favor, a intenção que eu pedi, quem vai me ajudar a rezar? Gente, dobrar o joelho, faça o que você puder de oração de penitência. A data é dia 25, que o Senhor, a gente possa proclamar essa glória do Senhor. 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Deus de misericórdia e de bondade, abençoai, Senhor, esses objetos que foram feitos para honrar vosso diletíssimo Filho, nosso Senhor Jesus Cristo. Que na terra tenhamos a intercessão e no futuro a glória eterna, por Cristo Senhor nosso. Amém. O Senhor esteja convosco.
2: Ele está no meio de nós.
0: Por intercessão de São Pio, Nossa Senhora do Carmo, nos méritos das Santas Chagas, abençoe-vos Deus, Pai, Filho, Espírito Santo.
2: Amém.
0: Viva Nossa Senhora!
2: Viva!
0: Viva Jesus das Santas Chagas!
2: Viva!
0: Foi bom estar aqui?
2: Sim!
0: Vai ser na festa.

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1: Opa, tô chegando! Salve, salve, família cristã! Tô chegando por aqui com o nosso Adoranejo, com o melhor da música sertaneja, com aquela pitadinha daquela músicas raízes e muito mais a partir de agora aqui na sua rádio maravilhosa. Muito prazer, o seu amigo Marcos Santos, a gente vai sertanejando por aqui a partir de agora. Você já pode mandar pra cá sua participação, a sua interação, você pode falar com a gente aqui no nosso fone.